0: vocês fizerem, quanto melhor for a qualidade da casa que vocês fizerem, mais vocês vão ter direito de ter mais casa para fazer.
1: O ministro das Cidades, Vladimir Lima, reforçou que as duas modalidades do programa Minha Casa Minha Vida, Entidades e Rural são importantes porque a participação da população é protagonista na solução de problemas habitacionais.
2: Somente por intermédio dessas entidades conseguimos chegar na zona rural e oferecer moradia digna aos brasileiros do campo. São empreendimentos que de fato vão transformar a vida das famílias e dar dignidade para as famílias aí que esperam tanto tempo por uma casa para morar.
1: O governo do Brasil prevê investimento total de 10 bilhões de reais nesta nova seleção habitacional. Os recursos serão liberados através do Fundo de Desenvolvimento Social. O governo do Brasil também anunciou a liberação de 1 bilhão de reais em crédito e instalação, que é destinada à construção e reforma de casas para famílias assentadas e comunidades quilombolas, que fazem parte do Programa Nacional de Reforma Agrária. Reportagem Gabriela Noronha.
3: De um lado, imóveis ociosos da União, como prédios públicos em regiões centrais das grandes cidades, ou áreas que já foram rurais e hoje viraram a casa de muita gente nas periferias pelo país.
4: De outro lado, famílias que precisam dos títulos de propriedade das suas casas ou de um apartamento para morar. Prefeituras que precisam de espaço para equipamentos públicos.
3: Para fazer esses dois universos se encontrarem, o governo do Brasil criou o programa Imóvel da Gente.
4: Mais cedo, nós conversamos com a secretária de Patrimônio da União, Carolina Stuck, sobre esse trabalho. Acompanhe a entrevista. Secretária Carolina Stuck, muito boa noite. Vamos começar falando do programa Imóvel da Gente. Ele tem feito, né, uma transferência dos imóveis ociosos do governo federal para fins sociais, como habitação, por exemplo. A senhora pode explicar melhor para a gente como é que funciona o programa e para que outros fins os imóveis podem ser destinados?
5: Boa noite, Mariana. Boa noite, Luciano. Então, o Programa Imóvel da Gente é uma política de democratização do patrimônio da União. O objetivo dele é transformar imóveis ociosos ou subutilizados em políticas públicas. Então, é fazer com que esses imóveis públicos cumpram a sua função social, ambiental e econômica, tentando atingir, né, chegar diretamente à população, transformando esses imóveis em equipamentos públicos. O programa prioriza quatro áreas de ação, né? A primeira delas é a habitação de interesse social, numa forte parceria com o programa Minha Casa Minha Vida, nas suas várias modalidades, mas em especial o programa Minha Casa Minha Vida Entidades. A segunda linha visa fazer a regularização fundiária, que várias áreas da União, historicamente, se transformaram em centros urbanos, foram, né, urbanizadas, a população ocupou essas áreas, e essas famílias não receberam até hoje os seus títulos de propriedade. Então, um dos objetivos é fazer essa regularização, né, esse loteamento, esse parcelamento dessas áreas, para que as famílias possam ter os seus títulos. A terceira área de atuação do programa são as políticas públicas e os programas estratégicos do governo federal. Aqui entra a educação, a saúde, a assistência social, a segurança alimentar, a cultura, enfim, diversos equipamentos, né, tanto equipamentos federais como daqueles que são geridos por estados e municípios numa parceria com esses entes, para que a gente possa então beneficiar ao máximo o atendimento à população. E uma última linha, que são grandes áreas, né, que já foram áreas operacionais, como aeroportos ou rede ferroviária, e que hoje se transformam em equipamentos de múltiplos usos. Essas são as quatro principais áreas aí do programa.
3: E que tipos de imóveis entram no programa? Prédios, fazendas, salas comerciais? Como é que é isso, secretária?
5: Isso. A Secretaria de Patrimônio da União faz a gestão de todos os tipos de imóveis, né? Como vocês citaram, prédios ou terrenos ocupados, às vezes grandes áreas rurais. E cada uma delas vai sendo destinada para uma finalidade para a qual ela tem vocação. Então, tem áreas, né, rurais, por exemplo, que são destinadas ao INCRA para reforma agrária, ou que são áreas de ocupação originária dos nossos povos e comunidades tradicionais, às vezes áreas, né, das comunidades ribeirinhas próximas aos rios federais, mas também os prédios, às vezes prédios da própria administração pública federal que acabaram sendo desocupados, que a administração não utiliza mais nos centros das áreas urbanas, e que hoje podem virar moradia, por exemplo, né? Então, a gente tem todos esses tipos de imóveis dentro do escopo de atuação aí do programa Imóvel da Gente.
4: Secretária, a senhora mencionou

0: que algumas áreas da União acabaram virando cidades, né? É, e que o governo faz esse esforço de regularização de titulação dessas pessoas que foram morar lá, né? É, e ontem o presidente Lula anunciou a destinação de imóveis numa parceria e também com o programa Periferia Viva. Como é que esses dois programas conversam? Como é que vocês trabalham juntos?
1: Perfeito. Então, a SPU fez um trabalho, um esforço muito grande para fazer um mapeamento de todos esses núcleos urbanos informais que existem em áreas da União, para poder fazer esse processo de regularização. Então, quais são as famílias que ocupam? Só que, e precisa, para que isso aconteça, dos parceiros locais, dos estados e dos municípios, porque são eles que conseguem fazer o projeto de urbanização dessas áreas, o loteamento, mas isso tudo custa caro, né? É preciso fazer o georreferenciamento, é preciso um trabalho social com as famílias para fazer o cadastramento dessas famílias, e nem sempre os entes locais, os municípios têm, né, capacidade de gestão e capacidade financeira para fazer isso. Então, nessa parceria, o Ministério da Gestão e Inovação e o Ministério das Cidades conseguiram fazer uma parceria. O PAC Periferia Viva está investindo 200 milhões de reais para atender, nesse primeiro momento, 91 núcleos urbanos em 45 municípios. Foi isso que a gente anunciou ontem, né? Celebrou alguns desses contratos ontem. E essa parceria é inédita. É a primeira vez que esse recurso para titulação de famílias é destinado exclusivamente para áreas da União.
2: Quantos imóveis já foram repassados para o Imóvel da Gente e qual a expectativa de repasses até o fim do ano?
1: Ontem nós anunciamos, no balanço de maio de 2026, 1.804 imóveis destinados. E ontem, com as destinações de ontem, a gente já chegou a quase 1.900 imóveis. A expectativa é que até o final do ano a gente chegue a 2.000 imóveis, beneficiando aí em torno de 400 mil famílias em centenas de municípios em todos os estados brasileiros.
0: Muito bem, nós conversamos com a secretária de Patrimônio da União, Carolina Stuck. Muito obrigada, secretária, pela sua entrevista à Voz do Brasil.
1: Obrigada a vocês, boa noite.
2: O governo vai investir 160 milhões de reais para fortalecer a economia popular e solidária.
0: Esse modelo econômico tem como princípio a cooperação entre os trabalhadores e a solidariedade.
2: O resultado é uma remuneração mais justa, maior preocupação com o meio ambiente e o fortalecimento das redes locais de fornecimento.
3: Uma cadeia de produção que envolve 5 estados do país com foco na sustentabilidade. Esse é o trabalho da cooperativa Justa Trama, com sede em Porto Alegre, que comercializa itens de vestuário e artigos de enxoval, feitos com algodão agroecológico. Patrícia Ribas, costureira e diretora financeira da cooperativa, explica como é o processo de produção.
4: A plantação do algodão sai do estado do Ceará e do Rio Grande do Norte, vai para Pará de Minas, é feito fio e o tecido vai para Porto Alegre, que é o Rio Grande do Sul, onde é produzida as peças. Rondônia também está incluído porque ela também faz parte com os adereços, botões de cascas de coco e produtos da Amazônia mesmo, né?
3: O dinheiro arrecadado no fim do ano é repartido entre todas as organizações que participam da cooperativa. Esse é um modelo de economia popular e solidária, forma coletiva de organização em que os trabalhadores se baseiam na cooperação e na solidariedade. Para fortalecer iniciativas como essa, o governo vai investir 160 milhões de reais. O anúncio foi feito nesta sexta-feira, durante o primeiro Festival Nacional de Economia Popular e Solidária, realizado no Rio de Janeiro, com apoio do Ministério do Trabalho e Emprego. Fernando Zamban, secretário nacional de Economia Popular e Solidária, explica a que esse dinheiro se destina.
5: Grande parte dos investimentos vem no apoio à melhoria da gestão dos empreendimentos, que é o grande problema, o grande gargalo identificado por esses empreendimentos. Outra parte é investimento, adquirir equipamentos, logística, para permitir que eles tenham mais condições de disputar licitações públicas, acesso ao mercado, colocar o produto no mercado convencional que nós encontramos nas prateleiras, ter produto da economia solidária também disponível para a população em geral.
3: Ainda durante o evento, foi assinada a portaria que institui o segundo Plano Nacional de Economia Solidária, principal instrumento de planejamento estratégico do setor. A carioca Maria Inês de Queiroz Calper faz questão de comprar itens artesanais e contribuir para a valorização de iniciativas ligadas à economia solidária.
6: Primeiro que eu acho mais belo, eu acho o preço mais justo e eu dou realmente valor. Essa coisa do tempo, da dedicação, dedicação, né, do físico da pessoa, debruçar sobre aquilo e fazer aquele trabalho manual, eu acho isso muito importante.
3: Hoje, há cerca de 30 mil empreendimentos econômicos solidários no país, geralmente na área de artesanato e na produção de alimentos, sendo que a maior parte dessas organizações ainda atuam de maneira informal. Reportagem Natália Koslick.
0: Entrevista à TV Brasil, da empresa Brasil de Comunicação, o diretor do Programa Nacional de Imunizações, Éder Gatt, explicou sobre a suspensão temporária da vacina contra a dengue do Butantan.
2: A ideia é estudar os casos junto ao Instituto e à Anvisa para identificar possíveis fatores de risco e orientar a população da forma mais segura possível.
0: Mais cedo, nós conversamos com a repórter Natália Koslick para entender o que houve e as providências que estão sendo tomadas. Boa noite, Natália. Vamos rememorar o que houve. A vacina começou a ser aplicada, foi suspensa essa semana, né? Conta pra gente.
3: Boa noite, Mariana, Luciano e ouvintes da Voz do Brasil. A vacina contra a dengue, desenvolvida pelo Instituto Butantan, passou por todos os estudos e testes necessários antes de ser disponibilizada à população. Ou seja, ela seguiu o processo normal das vacinas que são incorporadas para distribuição pelo Sistema Único de Saúde. O que acontece é que quando a escala foi ampliada, foram manifestados aqueles 42 casos de eventos raros divulgados pelo Ministério da Saúde no início da semana. E por isso a decisão pela suspensão temporária do imunizante. Agora esses casos vão ser avaliados individualmente para investigar o que houve com esses pacientes e possíveis fatores de risco que tenham interação com a vacina. Em entrevista à TV Brasil, o diretor do Programa Nacional de Imunizações, Éder Gatt, explicou como funciona esse processo.
7: A gente vai fazer um levantamento assim, quais foram os fatores de risco que levaram essas pessoas a desenvolverem esses agravos, considerando que a maioria e a grande maioria não desenvolveu. Porque eventualmente nessas investigações a gente acaba identificando fatores de risco que permite a gente direcionar a vacina para um grupo e contraindicar para outro. Por exemplo, pode ser desde um uso de medicamento, pode ser desde uma doença que a pessoa tenha, pode ser até mesmo a idade dela. Tudo isso são coisas que a gente precisa avaliar com muito cuidado para tomar a melhor decisão e garantir a proteção da população. Quando a gente vacina em massa, os eventos muito raros aparecem, que foi justamente o que aconteceu.
3: Vale ressaltar que foram notificados 42 eventos em um universo de 500 mil pessoas que haviam sido vacinadas até o momento.
2: Natália, com essa suspensão, o que acontece com as doses do imunizante que já foram distribuídas aos estados e municípios?
3: Luciano, por enquanto essas doses ficam em stand-by, até que haja uma definição definitiva sobre essa análise que está sendo desenvolvida em parceria com o Instituto Butantan e a Anvisa.
0: Agora, Natália, existe uma outra vacina contra a dengue do laboratório Takeda, que também foi incorporada ao SUS e que já vinha sendo aplicada em crianças e adolescentes, né? Sei que deve ter muita gente preocupada com isso por aí. Muda alguma coisa no caso desse imunizante?
3: A princípio não, Mariana. O diretor do Programa Nacional de Imunizações, Éder Gatt, explicou que no caso da vacina do laboratório japonês, não foram encontrados agravos.
7: A vacina do laboratório Takeda, que foi incorporada em 2024, nós já temos quase 9 milhões de pessoas vacinadas pelo SUS, de 10 a 14 anos, e nós fizemos a mesma avaliação com essa vacina e não encontramos nada semelhante até o momento. Então, a vacinação contra a dengue das crianças e dos adolescentes de 10 a 14 anos é feita com outra vacina, e essa outra vacina tem um bom perfil de segurança, uma vez feita conforme os protocolos do Ministério da Saúde.
2: Agora, como evitar que essa investigação acabe gerando desconfiança sobre a eficácia das vacinas em geral?
3: Pois é, Luciano, é exatamente o contrário. Esse episódio deve ser interpretado de forma oposta, na visão do diretor do Programa Nacional de Imunizações. Ele fez questão de ressaltar que todo esse processo da suspensão temporária deve reforçar a confiança das pessoas no trabalho de controle dos órgãos de saúde, já que foi o próprio governo que divulgou os casos e que prestou os esclarecimentos.
7: O Ministério deu toda a transparência para o que foi encontrado. Isso demonstra que as pessoas devem ter confiança no programa e confiança no Sistema Único de Saúde. Porque se nós encontrarmos qualquer problema em qualquer produto que é utilizado na população, nós seremos os primeiros a tomar providência e os primeiros a comunicar.
3: Vale lembrar que a vacina contra a dengue, desenvolvida pelo Butantan, estava sendo aplicada apenas em cidades de São Paulo, Minas Gerais, Ceará e Tocantins. E para quem tomou a vacina nos últimos 21 dias, a orientação do Ministério da Saúde é fazer o

0: acompanhamento em uma unidade de saúde local para observar possíveis reações adversas. Mariana, Luciano.
1: Obrigada, Natália Koslick, pelas suas informações aqui na Voz do Brasil.
2: Termina daqui a pouquinho, às 23h59 de hoje, as inscrições para o Exame Nacional do Ensino Médio.
1: Esse mesmo prazo vale para quem deseja solicitar atendimento especializado e tratamento por nome social.
2: As provas serão aplicadas nos dias 8 e 15 de novembro em todo o país e são a principal porta de entrada para a educação superior no Brasil, como destacou o ministro da Educação, Leonardo Bacchini.
3: O Enem é muito importante porque é a principal ferramenta de acesso à educação superior no Brasil hoje. Com seu resultado do Enem, você pode acessar o SISU, ou seja, você pode ingressar nas universidades federais, em universidades estaduais, nas universidades públicas do Brasil. Você pode acessar o ProUni, você pode acessar o FIES e muitas universidades privadas também utilizam ao longo do ano a nota do Enem. E agora temos uma novidade, que as universidades federais também, no meio do ano, têm o SISU+, que aproveita também as notas do Enem. Com isso, sua vida muda.
1: As inscrições devem ser realizadas na página do participante, no endereço enem.inep.gov.br/participante.
2: Lembrando que os estudantes concluintes do ensino médio da rede pública também devem acessar esse mesmo endereço para confirmar a participação no Enem e complementar as informações necessárias.
1: Desacelerou no mês de maio com índice de 0,58% contra 0,67% no mês de abril.
2: De acordo com o Instituto Brasileiro de Geografia e Estatística, os maiores impactos foram dos grupos alimentos e bebidas, seguidos por habitação, cuidados pessoais e energia elétrica.
1: Em 2026, até maio, a inflação é de 3,20% e nos últimos 12 meses, a alta no custo de vida é de 4,72%.
2: O próximo lote de restituição do imposto de renda de pessoa física será pago em 30 de junho.
1: Os demais créditos serão programados para 31 de julho e 31 de agosto.
2: O primeiro lote foi pago em 29 de maio e somou 16 bilhões de reais.
1: Entre as novidades desse ano está o cashback destinado a contribuintes com direito à restituição que não estavam obrigados a apresentar a declaração referente a 2024.
2: Nesses casos, a Receita Federal vai elaborar uma declaração no modelo simplificado.
1: O pagamento desse lote será feito em 15 de julho.
2: E essas foram as notícias do Governo do Brasil.
1: Uma realização da Secretaria de Comunicação Social da Presidência da República.
2: Com produção da empresa Brasil de Comunicação.
1: E agora com as notícias do Poder Judiciário e do Congresso Nacional. Boa noite, um bom fim de semana.
2: A gente volta na segunda-feira. Boa noite, até lá.
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6: STF determina ajustes no plano de reestruturação da CVM.
7: No dia de combate ao trabalho infantil, o TST destaca a campanha Vida de Aprendiz.
6: Para o STJ, compradores de imóvel têm legitimidade para exigir obras em áreas comuns.
7: Boa noite, eu sou Marcela Luiza.
6: E eu sou Walter Lima.
7: Supremo Tribunal Federal determina novas medidas para reforçar a atuação da Comissão de Valores Mobiliários, órgão responsável pela fiscalização do mercado de capitais brasileiro.
6: A decisão é do ministro Flávio Dino, relator do caso no STF. Judite Aragão.
8: O ministro reconheceu avanços nas medidas voltadas à modernização tecnológica da Comissão de Valores Mobiliários, como o uso de inteligência artificial, a integração de bases de dados e a ampliação da cooperação entre órgãos de fiscalização. Mas considerou insuficientes as propostas relacionadas ao aumento da produtividade e à recomposição do quadro de pessoal da autarquia. Na decisão, Flávio Dino rejeitou a meta apresentada pela União de reduzir em apenas 20% o estoque de processos administrativos em tramitação. O ministro considerou o índice incompatível com a gravidade da crise e determinou a apresentação de novas metas para acelerar a análise e o julgamento dos casos.
7: Hoje, 12 de junho, é o Dia Mundial de Combate ao Trabalho Infantil.
6: Para marcar essa data, a Justiça do Trabalho criou a campanha nacional Vida de Aprendiz. Começar certo faz toda a diferença. Que está sendo promovida durante todo o mês. Larissa Batista.
9: O foco

TST tem sido converter esse tipo de ação irregular em vagas de jovem aprendiz, garantindo proteção legal, remuneração e a permanência na sala de aula. Os dados mais recentes do IBGE mostram que o país tem mais de 1.650.000 crianças e adolescentes entre 5 e 17 anos em situação de trabalho infantil. Alguns são submetidos às piores formas de exploração, que

0: condomínio.
1: Para o STJ, não é necessária a ação coletiva dos condôminos. Fátima Uchoa.
2: O comprador de um lote ajuizou ação contra a construtora responsável pelo loteamento, pedindo a conclusão de obras de infraestrutura nas áreas comuns que estavam atrasadas. A Justiça de Goiás condenou a empresa a finalizar as obras e aplicou multa contratual pelo atraso na entrega. A terceira turma do STJ manteve a determinação. Segundo a relatora ministra Nancy Andrighi, embora a conclusão das obras prometidas em contrato seja um direito coletivo de todos os proprietários, o descumprimento também atinge diretamente a esfera particular de cada um, o que permite a atuação individual na justiça.
3: Ministro Cássio Nunes Marques completa um mês na presidência do Tribunal Superior Eleitoral.
1: Defesa da urna eletrônica e do voto livre marcam o primeiro mês de gestão. Fábio Ruas.
4: O ministro Cássio Nunes Marques tem uma agenda marcada pela defesa da democracia, inclusão, fortalecimento da confiança no sistema eletrônico de votação e pela preparação para as eleições 2026. Outro foco da gestão é o enfrentamento da desinformação e do uso indevido da inteligência artificial.
3: Justiça Federal determina medidas para garantir serviços de saúde em reservas extrativistas no Amazonas.
1: Decisão atende a pedido do Ministério Público Federal, Sabrine Menezes.
5: Segundo as investigações, as Resex Ituxi e Médio Rio Purus, localizadas em Lábrea, abrigam diversas comunidades tradicionais que enfrentam dificuldades de acesso aos serviços de saúde devido à localização e às peculiaridades da região. Com a decisão, a União e o município devem apresentar em até 30 dias medidas para garantir transporte de emergência e atendimento médico para as comunidades. Caso não cumpram as determinações, União e município podem ser multados em R$5.000 por dia.
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3: Uma boa noite.
1: Bom fim de semana e até segunda-feira.
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8: Eu sou Humberto Pinheiro e estes são os destaques de hoje do Jornal do Senado, que começa agora. Projeto aprovado no Senado amplia a proteção à honra e à privacidade das pessoas. Trabalhadores da safra não poderão acumular salário e benefícios sociais. Proposta pode facilitar a quitação de dívidas entre contribuintes e o poder público. Boa noite. Uma proposta que restringe a divulgação de imagens de vítimas de crimes ou acidentes avançou no Senado. O projeto foi aprovado pela Comissão de Constituição e Justiça e segue agora para análise do plenário. A medida prevê limites para a divulgação e o compartilhamento de imagens que possam expor a dignidade das vítimas e de seus familiares. Repórter Pedro Pincer.
9: O texto altera o Código Civil para prever que o registro ou a divulgação de imagens de vítimas de crimes ou acidentes e de cadáveres poderão ser proibidos quando atingirem a honra da pessoa retratada ou tiverem finalidade comercial. Atualmente, a legislação já prevê restrições para a divulgação de escritos e imagens de uma pessoa nessas situações. O relator, senador Marcelo Castro, do MDB do Piauí, falou sobre o fato que motivou a apresentação do projeto.
10: Foi um acidente que aconteceu com a cantora Marília e compositora Marília Mendonça, que foi filmada a imagem dela, foi divulgado. Isso causou um grande trauma e esse projeto visa exatamente a proteger essas imagens de pessoas que são vítimas de acidente ou de violência.
9: O texto alternativo de Marcelo Castro altera ainda a pena prevista no texto original. Em vez de reclusão, a punição passa a ser de detenção de 6 meses a 2 anos e multa. A proposta segue agora para o plenário.
8: A criação da Universidade Federal do Xingu, no Pará, avançou no Senado. A Comissão de Educação aprovou o projeto que institui a UFX,

0: com sede no município de Altamira. A Universidade Federal do Xingu deverá atender cerca de 430 mil moradores de municípios da região da Transamazônica e das bacias dos rios Xingu e Tapajós. Mais informações com o repórter Rodrigo Rezende.
1: A Comissão de Educação do Senado aprovou a criação da Universidade Federal do Xingu, a UFX. Pela proposta, a nova instituição, com sede em Altamira, será criada a partir do desmembramento da Universidade Federal do Pará. A relatora do projeto, senadora professora Dorinha Seabra, do União do Tocantins, destacou que a presença de uma universidade federal modifica o cenário social da região de instalação.
2: A implantação de uma instituição autônoma com capacidade em pesquisa e extensão contribui sensivelmente para a transformação da realidade social e econômica do seu entorno.
1: O senador Zequinha Marinho, do Podemos do Pará, afirmou que o funcionamento de uma universidade federal em Altamira irá contribuir muito para uma região que fica centenas de quilômetros afastada da capital, Belém.
3: A cidade de Altamira, que é o principal polo da Transamazônica, é em torno de 850 quilômetros. Então, há um vazio nessa região da presença da universidade pública para preencher esse espaço, atendendo não só a cidade de Altamira, que já é, digamos, a sede da extensão da UFPA lá, e faz um trabalho extraordinário, mas não tem pernas para atingir os municípios do Xingu, né?
1: A proposta, que foi apresentada pelo então senador Paulo Rocha, do PT do Pará, será analisada agora pela Câmara dos Deputados.
0: O senador Rogério Marinho, do PL do Rio Grande do Norte, criticou a condução da política econômica do governo federal e afirmou que o crescimento dos gastos públicos tem provocado o aumento da dívida do país. Segundo o parlamentar, a situação fiscal brasileira se deteriorou nos últimos anos e poderá gerar impactos negativos para as próximas gerações. O senador comparou os indicadores econômicos atuais aos registrados durante a gestão do ex-presidente Jair Bolsonaro. Para Marinho, o aumento das despesas públicas é resultado da criação de novos tributos. O parlamentar também citou projeções da instituição fiscal independente sobre a relação entre dívida pública e produto interno bruto, o PIB.
4: Nós sabemos que ao final deste período, a dívida, relação dívida PIB, que era 71 pontos percentuais, segundo o IFE, que é a nossa instituição fiscal independente aqui do Senado da República, baterá 84 pontos percentuais. Significa que os brasileiros vão herdar uma herança maldita do governo do PT.
0: Trabalhadores rurais contratados por Safra não poderão acumular o salário com benefícios sociais. O governo federal vetou integralmente o projeto aprovado pelo Congresso, que autorizava a manutenção desses benefícios durante a contratação temporária no campo. A proposta tinha como objetivo estimular a contratação de mão de obra sazonal na agricultura sem a perda de programas sociais. Com o veto, a decisão agora será analisada pelo Congresso Nacional, que poderá manter ou derrubar o veto. Repórter Marcela Cunha.
5: A proposta determinava que o salário recebido em atividades de plantio e colheita não entrasse no cálculo da renda familiar usado para conceder ou manter benefícios sociais como Bolsa Família. Na justificativa do veto, o governo afirmou que a proposta é inconstitucional e criaria uma despesa obrigatória e permanente sem estimativa do impacto financeiro. Mas o relator do projeto, o senador Jaime Bagatoli, do PL de Rondônia, argumentou que a dificuldade de contratar trabalhadores já provoca perdas em diferentes culturas e regiões do país.
6: O pessoal da Bahia está de joelho por não ter mão de obra. Está se perdendo manga, cacau, uva e ninguém pode fazer essa contratação sem carteira assinada.
5: Pelo texto aprovado no Senado, o trabalhador poderia aceitar o emprego formal durante a safra sem perder imediatamente o benefício. O veto ainda será analisado em uma sessão conjunta do Congresso Nacional.
0: Já o senador Lucas Barreto, do PSD do Amapá, defendeu o avanço da exploração de petróleo e gás na margem equatorial, faixa litorânea que se estende do Amapá ao Rio Grande do Norte. Segundo o parlamentar, a atividade pode representar uma oportunidade para reduzir desigualdades históricas na Amazônia e impulsionar o desenvolvimento econômico do estado que ele representa. E o Senado deve analisar um projeto de lei que permite a utilização de créditos e direitos creditórios para quitar dívidas

0: entre a União, estados e municípios e contribuintes. A medida pretende dar mais eficiência à gestão de créditos públicos e facilitar a solução de pendências financeiras entre o poder público e os contribuintes. Repórter Alexandre Campos.
1: O mecanismo previsto no projeto é simples. O particular, pessoa física ou jurídica que tiver um direito líquido e certo para receber da União como precatório federal ou crédito de tributo federal reconhecido, poderá receber autorização federal para usá-lo para quitar ou amortizar uma dívida que tem com estados, distrito federal ou municípios. As prefeituras e os governos estaduais, por sua vez, poderão usar esses créditos dos particulares para pagarem ou reduzirem suas dívidas com o governo federal. Essa triangulação, segundo o autor do projeto, o senador Alan Rick, do Republicanos do Acre, vai facilitar o pagamento de dívidas.
2: A ideia é dar utilidade econômica a créditos que já existem e permitir que eles sejam usados para resolver passivos públicos de forma mais eficiente.
1: Alan Rick lembrou ainda que os estados, o Distrito Federal e os municípios poderão limitar o uso desse mecanismo, considerando os contribuintes que dificilmente pagariam suas dívidas com esses entes.
0: Com trabalhos técnicos de Josivaldo Souza, o Jornal do Senado fica por aqui. Acompanhe agora as notícias do Tribunal de Contas da União e da Câmara dos Deputados. Boa noite e bom fim de semana.
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4: O Tribunal de Contas da União avaliou o sistema de concessão automática de benefícios do Instituto Nacional de Seguridade Social, o INSS. A ferramenta foi criada para agilizar a análise dos pedidos e reduzir o tempo de espera dos segurados. A fiscalização apontou avanços na automação, mas também que os resultados esperados ainda não foram alcançados. Um dos problemas é que a fila de espera e o tempo de análise continuam sendo desafios para o INSS. A auditoria identificou o uso de sistemas antigos, falta de pessoal e dificuldades para ampliar o número de benefícios concedidos de forma automática. O TCU fez recomendações para aumentar a segurança das análises automáticas e melhorar o atendimento ao cidadão. Saiba mais em tcu.gov.br.
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5: Câmara facilita o acesso de garis ao banheiro durante o período de serviço.
6: Um projeto que proíbe atenuante em crimes de violência sexual vai a plenário.
5: Salvador poderá ser a sede simbólica do governo federal no dia 2 de julho.
6: Boa noite. Os deputados aprovaram um projeto que transfere simbolicamente a sede do governo federal para Salvador no dia 2 de julho. Agora o texto será analisado pelo Senado, como informa a repórter Daniele Lessa.
7: A Câmara dos Deputados aprovou o projeto que estabelece a transferência simbólica e temporária da sede do governo federal para a cidade de Salvador, capital da Bahia, no dia 2 de julho de cada ano. O 2 de julho é o principal feriado estadual da Bahia, celebrando a consolidação da independência do Brasil com a expulsão definitiva das tropas portuguesas de Salvador em 1823, em lutas que tiveram a participação de figuras históricas como Maria Quitéria, jovem que se disfarçou de homem, e ingressou no exército para lutar pela independência, mostrando grande habilidade no combate. Pelo texto aprovado, apresentado pelo deputado Léo Prates, da Bahia, a sede do governo federal será transferida simbolicamente para Salvador nessa data, em homenagem às celebrações da independência. A medida terá caráter simbólico e não interrompe o funcionamento normal das instituições em Brasília. Relator da proposta, o deputado Gabriel Nunes, do PSD baiano, destacou que a independência brasileira não se limitou a um único episódio, tendo a Bahia um papel central nesse processo, especialmente no Recôncavo Baiano, que serviu como base de organização das forças que lutaram contra o domínio português após a proclamação da independência em 7 de setembro.
8: Naturalmente, o 7 de setembro de 1822 é de grande valia, de grande importância, representa o grito de independência do nosso país, mas ainda havia grande dificuldade na consolidação em diversas localidades e nosso estado teve um papel preponderante para essa consolidação.

0: principalmente no nosso Recôncavo Baiano.
1: O deputado Kim Kataguiri, do Missão de São Paulo, se manifestou contra a votação do projeto, argumentando que existem temas de maior relevância para serem aprovados no plenário da Câmara.
2: Está muito caro o Congresso para fazer esse trabalho, para ficar decidindo sobre esse tipo de pauta. Sinceramente, vossas excelências acham que não há matéria mais importante, que essa é a prioridade para ser levado para o plenário, que não poderia aprovar numa comissão?
1: O projeto, que estabelece a transferência simbólica da sede do governo federal para Salvador no dia 2 de julho, agora será analisado pelo Senado. Da Rádio Câmara de Brasília, Daniele Lessa.
3: Direitos Humanos.
4: Clarissa Tércio, do PP de Pernambuco, critica a participação de crianças na última edição da Parada do Orgulho LGBT+, em São Paulo. A parlamentar argumenta que o evento possui conteúdo estritamente adulto e inadequado para menores de idade.
5: Segundo Clarissa Tércio, a infância está sendo utilizada como instrumento de militância ideológica por meio de financiamento público a entidades do setor. A deputada também acusa políticos da esquerda de realizar campanha eleitoral antecipada no evento.
3: Segurança Pública.
4: Os deputados aprovaram um projeto que proíbe atenuantes em crimes de violência sexual. Saiba mais sobre a proposta, que está pronta para entrar na pauta do plenário, na reportagem de Maria Neves.
6: A Comissão de Constituição e Justiça aprovou o projeto da deputada Laura Carneiro, do PSD do Rio de Janeiro, que proíbe a redução de pena para crimes sexuais, independente da idade do agressor. A proposta também veda a diminuição do prazo de prescrição de crimes de natureza sexual. O projeto ainda será votado pelo plenário. Atualmente, a legislação determina que nos casos de violência sexual cometidos por menores de 21 anos no momento da agressão e de maiores de 70 anos quando for proferida a sentença, a pena pode ser reduzida à metade. O tempo de prescrição também cai pela metade nessas mesmas circunstâncias. Uma lei que entrou em vigor no ano passado, também sugerida por Laura Carneiro, proíbe a redução de pena e de prazo de prescrição caso a vítima de violência sexual seja mulher. O objetivo do projeto aprovado é estender essa vedação a todos os crimes sexuais. O relator, deputado Ricardo Aires, do Republicanos do Tocantins, afirma que, embora a violência sexual afete na grande maioria dos casos mulheres e meninas, homens e meninos também podem ser vítimas e merecem igual proteção do Estado.
7: Nós vemos uma escalada no país de crimes sexuais. Acontece cotidianamente fatos lamentáveis, de maneira que, ao tirarmos das circunstâncias de atuação, de atenuação de pena, e também no que diz respeito à redução dos prazos prescricionais, os praticantes desses crimes, nós vamos estar, de certa forma, colaborando com uma justiça que seja eficiente, que seja célere.
6: Com a mudança, todos os agressores sexuais ficarão sujeitos ao cumprimento integral da pena. O aumento do prazo de prescrição do crime também é importante, como explica Ricardo Aires, porque a justiça passa a ter mais tempo para investigar os casos. Da Rádio Câmara de Brasília, Maria Neves.
5: Otoni de Paula, do PSD do Rio de Janeiro, apresentou o projeto que prevê o aumento das penas para crimes contra a dignidade sexual de crianças e adolescentes quando praticados por ministros religiosos ou pessoas que exerçam funções equivalentes.
4: O deputado entende que a posição de liderança espiritual aumenta a gravidade dos delitos por causa da relação de confiança estabelecida com as vítimas e suas famílias. Para Otoni de Paula, é necessário adotar punições mais rigorosas para coibir esse tipo de violência.
5: Dr. Jaziel, do PL do Ceará, celebra o avanço da proposta que reduz a maioridade penal para 16 anos. No entendimento do deputado, a medida atende a um clamor da sociedade que quer o combate à impunidade.
4: De acordo com o Dr. Jaziel, a legislação atual serve de proteção para criminosos que atuam a serviço de facções, valendo-se da menoridade. O parlamentar espera que a matéria avance com urgência na comissão especial e no plenário da Câmara.
3: Meio Ambiente.
5: Chico Alencar, do PSOL do Rio de Janeiro, denuncia ameaças sofridas por moradores da Serra da Chapadinha, na Bahia, que atuam na defesa do meio ambiente. Ele alega que as vítimas enfrentam intimidações relacionadas à especulação imobiliária e à exploração mineral.
4: O parlamentar cobra providências das autoridades para garantir a segurança dos defensores socioambientais e a preservação da área ameaçada. Chico Alencar afirma que vai acompanhar o caso para assegurar a proteção das pessoas envolvidas e dos direitos das comunidades locais.
3: Educação.
5: Proposta regulamenta o uso de uma terapia específica para o acompanhamento de pessoas com autismo. A repórter Sofia Peçanha tem os detalhes da regulamentação que está sendo analisada pelas comissões da Câmara.
8: A Comissão do Trabalho aprovou o projeto que estabelece critérios para a utilização da terapia baseada na análise do comportamento aplicada, conhecida como ABA. A proposta busca regulamentar a atuação de profissionais da saúde e da educação que utilizam a técnica, principalmente no acompanhamento de pessoas com transtorno do espectro autista. O objetivo é desenvolver habilidades de comunicação, socialização e autonomia, garantindo mais segurança e qualidade no atendimento, como afirma a deputada Flávia Moraes, relatora na comissão.
9: E a intenção do projeto é justamente regulamentar, criar critérios, definir nível de qualificação, de capacitação para que os profissionais apliquem essa técnica. Porque, na verdade, no meio disso a gente tem aqueles que não estão preparados e, pela falta de conhecimento, de preparo, acaba comprometendo, ao invés de ajudar, compromete aí a saúde, o desenvolvimento dessa criança, dessa pessoa.
8: A ABA é uma abordagem baseada na ciência do comportamento, que utiliza métodos estruturados e reforço positivo para estimular o aprendizado e a adaptação do paciente. Pelo texto, a terapia poderá ser aplicada por profissionais das áreas de saúde e educação, desde que sejam graduados ou pós-graduados em análise do comportamento aplicada. Segundo a relatora, a definição de critérios mínimos de formação é essencial para evitar atendimentos inadequados e proteger os pacientes.
9: Então, por isso, a necessidade da definição aí desses critérios, das exigências de escolaridade, formação para esse profissional, para que a gente possa garantir mais segurança nesse tratamento, na aplicação dessa terapia.
8: A proposta também prevê que estagiários e acompanhantes terapêuticos atuem sob supervisão de profissionais qualificados. A expectativa, segundo Flávia Moraes, é ampliar o acesso ao tratamento em todo o país, com mais profissionais capacitados e maior cobertura nos municípios. Para ser aprovado, o projeto que estabelece critérios para a utilização da terapia baseada na análise do comportamento aplicada precisa ser analisado por mais 3 comissões, seguindo agora para a Comissão de Educação. Da Rádio Câmara de Brasília, Sofia Peçanha.
3: Justiça.
4: Adriana Ventura, do Novo de São Paulo, defende decreto legislativo contra medidas federais que regulam as redes. A deputada classifica os normativos do Executivo como censura explícita e tentativa de cerceamento à liberdade de expressão e da imprensa.
5: Adriana Ventura também sugere a votação da proposta que acaba com o foro privilegiado. A parlamentar defende que todos os cidadãos e autoridades respondam sob as mesmas regras da justiça comum.
4: Na opinião de Raimond, do PT do Rio de Janeiro, as denúncias sobre uma suposta operação financeira ilegal envolvendo o filme sobre a biografia de Jair Bolsonaro aumentaram a rejeição à família. Segundo ele, os recursos para o filme seriam de fundo de previdência dos servidores fluminenses.
5: Para Raimond, as acusações configuram crime de evasão de divisas e ato de lesa pátria, agravados pelo envio de relatórios confidenciais do país à autoridade estrangeiras. Ele pede que a Procuradoria-Geral da República adote medidas severas diante desses fatos.
3: Eleições.
4: Bom, Gás, do PT do Rio Grande do Sul, questiona a decisão do Tribunal Superior Eleitoral que suspendeu a divulgação de uma pesquisa de opinião sobre a eleição para a presidência da República. O parlamentar menciona que entidades do setor consideram a suspensão inconstitucional.
5: Bongás explica que o levantamento abordava a reação popular diante de denúncias de repasses financeiros milionários envolvendo o Banco Master e o filme sobre Jair Bolsonaro. Para ele, a

0: As investigações sobre a suposta fraude financeira desgastaram a imagem da oposição.
1: Economia.
2: O prazo de responsabilidade de construtoras por imóveis entregues pode aumentar. É o que prevê projeto em debate no Congresso, como informa o repórter Luiz Cláudio Canuto.
3: O prazo de responsabilidade das empreiteiras por obras entregues pode aumentar, beneficiando os proprietários de imóveis. É o que prevê uma proposta em discussão no Congresso. O texto já foi aprovado pela Câmara e aguarda a votação no Senado. Pelo projeto aprovado até o momento, o Código Civil será alterado de forma a ser ampliado de 5 para 10 anos o prazo máximo em que o empreiteiro é responsável pela segurança e estabilidade das obras. Os prazos de garantia deverão variar conforme o tipo de defeito encontrado na obra e começarão a valer a partir da entrega do imóvel, da conclusão da obra ou da emissão do auto de conclusão, o que ocorrer primeiro. O relator do projeto na Comissão de Constituição e Justiça da Câmara, deputado Toninho Vantcher, do PP do Paraná, propôs diferenciar os vícios e defeitos encontrados a fim de estabelecer prazos de garantia e prescrição diferentes, seguindo o modelo do direito espanhol. O prazo aumenta de 5 para 10 anos para problemas na estrutura ou na fundação que comprometam a segurança da construção. Aumenta de 3 para 5 anos para defeitos em partes da obra ou nas instalações que impeçam o uso do imóvel. E de 1 para 2 anos para defeitos de acabamento, como pintura, pisos e equipamentos instalados. Toninho Vantcher explica o alcance do projeto.
4: Ele vem trazer uma segurança maior para quem compra o imóvel. Você que vai comprar um imóvel, você vai ter uma garantia de 10 anos da estrutura, né, que é aplicada para você construir uma casa. Então, hoje é 5 anos, então você vai ter 10 anos se acontecer algum problema, algum episódio por falha da construção, você tem direito de recorrer e a empresa tem que sanar esse erro. E nós relatamos esse projeto e fizemos realmente um relatório que atende o interesse tanto das construtoras como também daquele que compra o imóvel. Aquele que compra, ele tem que ter certeza que está comprando um imóvel em condições. E para isso ele terá 10 anos para poder reclamar caso ocorra alguma falha construtiva do imóvel.
3: O texto também prevê o direito do proprietário de pedir o cancelamento do contrato dentro do prazo de 1 ano, a partir do início da garantia. Mesmo nesses casos, o empreiteiro continua responsável pelos consertos durante o período de garantia. Por outro lado, a proposta aprovada na Câmara estabelece que a construtora ou o empreiteiro não será responsável se o imóvel não receber manutenção adequada ou forem feitas reformas que mudem a estrutura original da construção. O projeto foi apresentado pelo deputado Celso Russomano, do Republicanos de São Paulo. Para virar lei, precisa ser aprovado pela Câmara e pelo Senado. Da Rádio Câmara de Brasília, Luiz Cláudio Canuto.
1: Relações Exteriores.
0: Jandira Fegali, do PCdoB do Rio de Janeiro, relata os resultados de uma missão nos Estados Unidos para tratar de economia e segurança nacional. A deputada cita a entrega de documentos contrários à imposição de tarifas comerciais contra o Brasil e em defesa da soberania do PIX.
2: Jandira Fegali acrescenta que a comitiva também pediu a investigação de uma suposta lavagem de dinheiro envolvendo empresários e membros da família Bolsonaro. Ela informa que foram apresentadas provas de remessas financeiras irregulares destinadas a um fundo no Texas.
1: Trabalho.
0: A Câmara aprovou proposta que facilita o acesso de garis ao banheiro durante o serviço. O repórter José Carlos Oliveira explica como isso será feito.
5: As comissões da Câmara dos Deputados aprovaram o projeto de lei que garante ao trabalhador que exerce suas atividades ao ar livre o acesso gratuito a banheiros durante o serviço. A medida beneficia, por exemplo, os garis e os jardineiros. A proposta partiu do deputado Gilberto Abramos, do Republicanos de Minas Gerais, e prevê que o empregador cumpra a medida por meio da instalação de banheiros químicos nos locais de trabalho ao ar livre, ou faça parceria com outros empreendimentos que tenham banheiros disponíveis. O texto também garante o acesso desses trabalhadores a banheiros instalados em prédios públicos e privados. O relator na Comissão do Trabalho, o deputado Sérgio Silva, do Republicanos de Pernambuco, regulamentou esse ponto.
6: A legislação brasileira deve criar condições para o trabalho de todos que sejam dignos. Em relação aos estabelecimentos comerciais, como esses estabelecimentos são privados, entendemos que é necessário que o acesso seja condicionado às exigências próprias do estabelecimento, porque a entrada de pessoas traz questões relativas à segurança e à retribuição pelo uso do espaço.
5: O deputado Sérgio Silva explica agora o acesso aos prédios públicos.
6: Quanto aos prédios de órgãos públicos, deve ser observado as condições de acesso ao prédio, como a emissão de identificação, por exemplo. No mais, pretendemos incorporar ao projeto a previsão de que o próprio empregador deva articular na gestão do seu empreendimento forma de assegurar que os trabalhadores tenham acesso às instalações sanitárias.
5: Outra alteração do relator foi garantir a inclusão dessas regras na CLT, Consolidação das Leis do Trabalho. O texto também foi aprovado na Comissão de Constituição e Justiça e segue para análise do Senado sem necessidade de votação no plenário da Câmara. Da Rádio Câmara de Brasília, José Carlos Oliveira.
1: Transportes.
2: Beto Preto, do PSD do Paraná, informa a criação de uma subcomissão para acompanhar o fim da concessão da Malha Ferroviária Sul, prevista para 2027. Ele acredita que o tema exige ampla discussão diante dos impactos para os municípios atravessados pelos trilhos.
0: Beto Preto defende o debate de alternativas que ampliem a segurança nas passagens de nível e melhorem a convivência entre a operação ferroviária e o trânsito urbano. Ele diz que é preciso construir soluções que atendam tanto à população quanto à logística do transporte ferroviário.
2: Cobalcini, do MDB, defende a concessão de importantes rodovias federais em Santa Catarina como alternativa para acelerar investimentos em infraestrutura. Na visão do deputado, a falta de recursos públicos tem dificultado a execução de obras estratégicas para o estado.
0: Cobalcini afirma que a duplicação de trechos como as BRs 282, 470 e 153 são fundamentais para melhorar a segurança nas estradas e garantir mais eficiência no escoamento da produção catarinense rumo aos portos da região.
2: Termina agora o jornal Câmara dos Deputados, produzido pela Rádio Câmara, com trabalhos técnicos de Wellington Teles e apresentação de Luciana Vieira e Ana Raquel Macedo. Boa noite.
0: A Voz do Brasil está de volta na segunda-feira. Uma boa noite e um bom fim de semana.
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8: 9:59.

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1: Meus amores queridos, amigos, sejam bem-vindos a mais uma edição do nosso Charme nesse dia 12 de junho. Ai, hoje o dia tá romântico, né? Tá apaixonante. Hoje é dia dos namorados, vem pra cá curtir o seu dia junto com a gente. Hoje também é dia do Correio Aéreo Nacional, é dia do turista, dia de Santo Antônio, dia do solista, dia universal de Deus e dia

0: mais feliz. Bora juntos começar então com o pé direito essa edição? Luan Santana com Léo Foguete, sucesso Dona.
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2: Luan Santana e Léo Foguete.

0: 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Quem gostou, joga a mão e
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0: Cristiano pulando muro. É o nosso charme, meus amigos. Isso é uma delícia. Não sai daí que muito mais chegando por aqui pra você.
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1: 10 e 14.

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2: Já estamos de volta e vem chegando agora Me Faz Te Odiar, o nome do sucesso lançado em abril pelas duplas Gian Giovanni e Bruni Marrone. É, meus amigos, essa canção faz parte do projeto, do novo projeto da dupla Gian Giovanni no DVD Planeta Sonho, que reúne grandes vozes do sertanejo, e eu amei essa parceria. Bora curtir juntos?
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0: gente, que sequência mais gostosa. Encerrando com Vitor Clay, Jorge Matheus, Porta-Retrato. Já já, tem um encontro com o passado com duas canções de arrepiar.
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1: 10:27.

0: Sois lá do fundo do baú, hoje com Ana Carolina e Roberto Carlos no Flashback. É, prepare tudo por aí, porque hoje a lembrança vai ser boa.
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0: Então bora, sacudir o nosso presente com música do passado, sucesso elevador.
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0: Flashback. Hoje tivemos duas canções lindas nacionais, Roberto Carlos e Ana Carolina. Espero que você tenha curtido, hein? Agora vem chegando Michel Teló.
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5: 10:41.

0: Cidade, episódio 1. Essa música traz uma letra bem reflexiva que lembra o público sobre o que realmente importa: o caráter e a paz interior. Então, bora juntos com Escravos da Vaidade.
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0: Henrique Mala, tivemos Pixote, tivemos Kate Perry, tivemos Humberto e Ronaldo. E já já, tem muito mais.
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4: 10:55.

0: Vem com a gente curtir Israel e Rodolfo.
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Então, amiga, você vai jantar fora nesse Dia dos Namorados? Bom Momento pede elegância e sofisticação. Invista uma linda camisa de seda combinada com calça flare ou saia midi. E nos pés, tire do armário aquele escarpão poderoso ou a sua sandália mais bonita. Finalize a produção com blazer básico, acessórios marcantes e uma make caprichada. Olha, celebre o amor com estilo, sinta-se maravilhosa e tenha um feliz Dia dos Namorados.

0: já. Fique coladinha aqui, Charlie. Nem pense em sair daí. Já já você curte muito mais. Mais aqui.
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0: 11:08.

0: Gustavo interpretando versos em português e espanhol, teve o clipe inclusive gravado em Miami Beach, dos Estados Unidos. Demais, né? Então bora com Vagabundo.
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3: Tem.
2: E tá gelada?
3: Não.

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3: 11:21.

0: Hernani Sorocaba com Murilo Rufi aqui na sua rádio. E agora, bora pra dica.
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0: Meus amigos, sexta-feira, dia 12 de junho, e o amor está no ar. E o perfume da sua casa também. Nesse dia dos namorados, prepare um cheirinho especial. Você pode colocar uma tampinha cheia de amaciante concentrado no borrifador, meia tampa de aromatizador do seu gosto e preencher de água até a boca do borrifador. Aí misture bem e está prontinho. Borrife nas cortinas, no sofá e naquela cama recém-arrumada. Amiga, você vai arrasar, hein? Crie o clima perfeito para celebrar momentos inesquecíveis a dois. Sua casa perfumada é o cenário ideal para

0: 11:35. 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
2: Chegamos ao nosso momento especial de eu apresentar pra você o nosso Top 4, que é o ranking dos quatro sons mais queridões do momento.
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2: A número 4 de hoje traz Shabuzi, a Bar Song.
1: Posição número

cantou. Essa música lançada em fevereiro, que faz parte do álbum Sertanejo Respira. E nesse projeto, eles resolveram resgatar o sertanejo romântico lá dos anos 90. E já tá bombando em todas as paradas. Fred e Fabrício, medalha de ouro. Número 2, Danilo e Davi. Número 3, Gilcinha. Número 4, Chapuzzi. Um beijinho especial. Foi demais, foi incrível fazer toda essa programação pra vocês.

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0: 11:47.

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0: 1h48.
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3: 10:48.

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1: 5:08.
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1: 5:24. 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
2: 5:37.
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1: 5h54.
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4: Eu já tenho aqui uma mensagem de voz. E quem mandou a mensagem foi a Noêmia Costa de Andrade, de Itapevi, no estado de São Paulo. E ela mandou a mensagem contando o seu drama. E eu quero ouvir com você. Vamos ouvir?
5: Aqui é a Noêmia. Eu tô ligando pra lhe pedir um favor. Eu tenho um sobrinho que tá com problema sério de saúde. Há mais de 5 anos que ele vai no médico.

0: de tomar remédio. E tomar remédio até para não inchar. Teve uma época que ele ficava todo inchado. Dias que o corpo trava, ele fica sem poder andar. Ultimamente está perdendo até as forças. Vê aí, por favor, o que é que está acontecendo com meu sobrinho? O nome dele é Valdemir Costa de Andrade. Ele mora em Itapevi. Por favor, muito obrigado. Jesus lhe abençoe.
1: E agora, no programa Guardião das Sete Chaves, você acompanha a resposta da Ialorixá de Lamar de Iemanjá.
2: Amiga Noêmia Costa de Andrade, aí da cidade de Itapevi, no estado de São Paulo. Ouvi com muita atenção sua mensagem de voz. E olha, eu senti uma coisa muito negativa. Você pede pelo seu sobrinho. Você disse que ele está atravessando um problema sério de saúde, não é? Ninguém descobre o que ele tem. Médico nenhum descobre o que ele tem. Um diz uma coisa, outro diz outra coisa, não é isso? Outro diz, não é isso, é isso daqui. E ele toma muito remédio, mas não melhora. Não melhora, toma remédio e não melhora. E você me pergunta, cartomante Delamare, o que está acontecendo com meu sobrinho? Veja, minha filha, presta atenção. É problema espiritual, sim. Esses dias eu estava falando lá no Ilê Axé Palácio dos Orixás para as pessoas sobre o mal, sobre como o mal age na vida das pessoas. Então, há espíritos que entram na vida das pessoas para trazer separações. Há outros espíritos que são para brigas. Há outros espíritos que levam o homem ao vício. Há espíritos que devoram o que a pessoa ganha. O dinheiro não sobra nada. Agora, no caso dele, isso daí é um espírito de enfermidade. Isso está escrito na palavra de Deus. Espírito de enfermidade. Havia uma mulher que tinha um problema na coluna na época de Cristo. Todo mundo achava que ela estava doente, que era um problema para médico. Mas médico nenhum curava aquela mulher. Tinha dores nas costas, vivia toda torta. Quando Jesus chegou perto daquela moça, ele repreendeu aquele espírito de enfermidade, porque era espiritual. Então veja, Noemi, ele está sofrendo fisicamente. E você disse que ele está doente, né? Uma doença séria, problema de saúde sério. Mas é espiritual. Esse espírito de enfermidade, esse espírito entra no corpo da pessoa. Ele faz aparecer doenças. E então, a pessoa sente dores, abre feridas pelo corpo. A pessoa fica mal. Então tem todo o sintoma de uma doença. Só que aí, quando vai ao médico procurar o que é, não encontra. Ela toma remédio, o remédio não faz efeito. E por quê? Porque a origem é espiritual. Não adianta tomar remédio nesse caso. Quando é espiritual, o que adianta é tirar o mal espiritual. Tem que tirar. Você tira o mal espiritual que está causando a doença. Aí a doença cessa, ela para, vai embora e a pessoa fica boa. Viu, Noêmia? Tem que tirar esse mal espiritual. E você deve estar perguntando, tá, cartomante Delamare, mas como é que eu faço para tirar esse mal espiritual? Você tem que vir ao Ilê Axé Palácio dos Orixás. Quando é para tirar doenças, você não vai ao médico? Você não vai no hospital? Então, quando é espiritual, você tem que vir ao Ilê Axé, porque você vai fazer um tratamento espiritual. Quando é físico, você faz um tratamento físico. Agora, quando é espiritual, tem que fazer um tratamento espiritual. Eu vou te ensinar a fazer uma novena forte. No seu caso, você precisa muito fazer essa trezena, que é de quebra-demanda, com Santo Antônio, para a bênção vir com urgência. E você pode fazer junto com o seu sobrinho. Ele pode vir receber as libertações. Se ele não puder vir, você pode fazer por ele, tá bom? Pode fazer por ele. Então venha ao Ilê Axé Palácio dos Orixás, que eu vou te ensinar a fazer a trezena quebra-demanda. Vou te ensinar como é que faz. Você vai fazer com a vela de cruz de caravaca, que é para tirar o mal espiritual. Eu vou te dar a oração quebra-demanda e vou te dar um amuleto contra o olho gordo, tá bom? 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
0: Muito bem, vamos para mais uma carta aqui no programa Guardião das Sete Chaves. Quem nos escreveu e escreveu desesperadamente foi o Hélio Aparecido Pereira Silveira, da cidade de Santarém, no Pará. E ele diz: Mãe Delamare de Iemanjá, escrevo para a senhora porque estou desesperado. Escrevo porque não aguento mais tanta dor, tanta angústia no meu coração. Eu venho sofrendo há anos, sofrendo com dores, dor no meu estômago, uma dor horrível. Eu já estive nos médicos especialistas no Rio de Janeiro, em São Paulo e Belém, e nada foi encontrado. Fiz exames e mais exames. Mãe Delamare de Iemanjá, fiz exames, mas nada foi encontrado. Fui a São Paulo, em uma das melhores clínicas especialistas, e os exames não mostraram nada, não encontraram nada. O médico chegou para mim e disse: você não tem nada, meu filho. Me passou alguns calmantes, tomei aqueles calmantes para ficar mais relaxado um pouco, mas a dor no organismo, no meu estômago, na minha barriga, não para, não para, e eu não sei mais o que fazer. Eu acordo no meio da noite com aquela dor horrível. Mãe Delamare de Iemanjá, na minha boca exala um líquido amargo como fel. Não sei mais o que fazer. Já procurei ajuda em algumas igrejas, em alguns videntes, em algumas cartomantes e até mesmo em alguns pais de santo. Onde fala que vai ajudar, eu vou, mas nada foi resolvido. Peço sua ajuda. Eu que moro aqui em Santarém, no Pará, sou empresário. E aqui peço sua ajuda. Se a senhora falar comigo que tem como resolver, eu vou ainda hoje falar com a senhora. Mas se não tiver, quero que me diga, pois não aguento mais perder tempo, não aguento mais. Me ajude, por favor. Assina Hélio Aparecido Pereira Silveira, da cidade de Santarém, no Pará.
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0: Muito bem, meu filho, muito bem, Hélio Aparecido Pereira Silveira, que mora aí em Santarém, Pará. Ouvinte do programa Guardião das Sete Chaves, pela 93.1 FM, Rádio Princesa de Santarém, Pará. Presta atenção no que os búzios vão mostrar. Ao cair os búzios, vai ser revelado o que está acontecendo com você, Hélio Aparecido. Você que mandou aqui a data do seu nascimento. E então vamos agora à consulta espiritual. Reparei, minha mãe Ansã.
3: Minha Ansã vem chegando.
0: Salve, salve, orixá dos ventos e dos trovões. Muito bem, Hélio Aparecido, olha o que está mostrando aqui. Presta atenção, hein, no que eu vou lhe dizer. Doa quem doer, presta atenção. O que está mostrando aqui é que o senhor Hélio Aparecido comeu um guisado. E esse guisado tinha linguiçinha de porco, giló e alguns apetrechos. E uma dose de cachaça, que foi oferecida a você. Você lembra? Aonde você lembra? Na casa daquele seu compadre. É, que disse ser seu compadre, hein? Meu amigo, ele disse ser seu compadre. Mas sabe o que ele queria? Queria te derrubar, porque tem um ódio, tem um rancor muito grande de você, de vários anos. Porque você casou com a mulher que ele queria, é, lá no passado. Hélio Aparecido, você tomou a namorada dele, casou com ela, e ele era apaixonado por ela, é isso mesmo. Você casou, tem filhos com ela, mas ele não aceitou até hoje e fez esse preparo. Ele ofereceu e você comeu. A partir daquele dia, você nunca mais foi o mesmo homem. E até impotente sexual você já tá, hein? Você não botou aqui na carta não, mas tá impotente sexual, eu vi. A sua mulher acha que você tem até outra na rua. Agora, quer resolver? Você quer resolver? Quer sair dessa situação? Quer? Com 7 dias. Eu vou desmanchar esse trabalho.
3: Como é lindo o canto de Iemanjá.
0: Você não vai sentir mais dor nenhuma e a sua vida vai mudar pra melhor, viu? Palavras dessa sua amiga, Mãe Delamare de Iemanjá. Olha, minha gente, quando eu pego esse tipo de carta aqui, eu chego até a me arrepiar. Porque são fatos e realidades aqui. E nós não trabalhamos aqui com conversa fiada, não, viu? Aqui, nós trabalhamos sério. Se tem que trabalhar, vamos trabalhar para te ajudar. Agora, eu não tenho nada contra a medicina, não. Mas quando é espiritual, tem que ser tratada no espiritual. E se o médico não conseguiu encontrar, é porque não é para medicina, é espiritual. O médico, ele estudou para trabalhar naquele centro de medicina. Não tem problema no corpo, não é pro médico, não é da patologia, é do espiritual. E tem que ser tratado no espiritual. E eu, mãe de Lamari de Manjá, vou lhe ajudar. Doa quem doer. Se você tem algum problema parecido com esse, se o seu problema for amoroso, for no financeiro, quer uma ajuda espiritual? Então tome vergonha e saia dessa situação. Saia dessa situação que está lhe destruindo, que está desgraçando a sua vida e a de sua família também. Eu, mãe de Lamari de Manjá, eu posso e eu quero te ajudar. 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
1: Amigos e amigas, ouvintes do programa Guardião das Sete Chaves. Eu sou o Raimundo Araújo, estou de volta aqui no programa e hoje eu vou trazer a carta do conterrâneo Antônio Carlos da Cruz Pacheco, de Jacobina, na Bahia. Vamos à sua história, quando o meu conterrâneo diz o seguinte: cartomante de Lamari, certa vez eu estava com dores insuportáveis, a ponto de pedir à minha tia que segurasse e apertasse a minha mão. As dores aliviaram e ela teve que sair. Fiquei em casa sozinho e as dores voltaram insuportáveis outra vez. Escutando o programa O Guardião das Sete Chaves, da cartomante de Lamari, a cartomante de Lamari de Iemanjá colocou as mãos na minha cabeça e disse: filho, Ogum de Ronda é o teu protetor. Eu disse: ô cartomante de Lamari, quem é esse Ogum de Ronda, cartomante de Lamari? Ela então disse: filho, é Santo Antônio. É Santo Antônio, meu filho. Eu fiquei meio confuso entre acreditar e não acreditar na cartomante de Lamari. Olhou para mim e disse: filho, não é o seu acreditar que vai resolver o seu problema, e sim a bênção de Santo Antônio, pois é o Santo Antônio que reina na tua cabeça. E aí eu fui para casa e, entre alguns intervalos de alívio, eu consegui marcar uma consulta com um médico particular, coisa que nunca tinha feito antes. Somente recorri ao pronto-socorro público. E em um determinado momento, voltaram as dores. Então eu comecei a chamar Jesus, Jesus, e nada. Chamei Jesus e crescia forte na minha mente Santo Antônio. Mas eu queria pedir direto a Jesus. E olha que sou católico e não protestante. Já sem palavras de tantas dores, eu gritei: Santo Antônio, me ajuda, Santo Antônio, me ajuda. Na mesma hora a dor foi embora e nunca mais voltou com aquela intensidade. Não, nunca mais voltou. Quando eu fui ao médico, eu disse a ele: essa consulta, doutor, essa consulta já não adianta mais. Oxalá me curou pela intercessão de Santo Antônio, Ogum de Ronda. Senti que o médico não acreditou muito, ficou me chamando de louco, mas pelo menos a minha parte eu fiz. A minha parte eu fiz. Muito obrigado, minha querida cartomante de Lamari. Hoje eu sou devoto de Santo Antônio. Ogum de Ronda é o meu orixá. Hoje eu agradeço a cartomante de Lamari pela minha saúde e por me socorrer todas as vezes em que eu recorro à vossa intercessão. Antônio Carlos da Cruz Pacheco, de Jacobina, na Bahia. Meus amigos, minhas amigas, este é mais um relato de cura através da fé nos orixás. O Antônio, lá da cidade de Jacobina, cidade do ouro, a terra do ouro,

0: relatou aqui em sua história e você pode também fazer a mesma coisa. Sai dessa cadeira, tome uma atitude em sua vida. 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Meus amigos, muito obrigado pela companhia. Continue ligado, ouvindo o programa O Guardião das Sete Chaves. Grande abraço a todos e até o próximo encontro. Tchau, pessoal.
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4: Alô, amigos, que bom, que maravilha estar aqui com vocês. Aqui quem fala é a sua amiga cartomante Delamare. E estamos aqui com o programa Guardião das Sete Chaves nesse momento. Lembrando a vocês que estamos atendendo com um dia marcado. Aquele que você escuta aqui por essa emissora, lá no nosso Iliaxé Palácio dos Orixás. Estaremos ali, atendendo a todas as pessoas necessitadas. As pessoas que precisam de ajuda espiritual, que estão vivendo momentos difíceis, de dor, de aflição, de desespero. Estamos ali para ajudar, para resolver os problemas, sejam eles quais forem. Então, gente, essa é a oportunidade para você agora. Eu quero falar com você que está me ouvindo e que está com um problema em sua vida. Um problema de dor, de aflição. Você não sabe a origem desse problema. Você sofre demasiadamente, mas ainda não sabe o porquê do sofrimento. O que está causando essa dor? Você sente dor, por exemplo, e vai ao médico. Procura de um lado, do outro e não encontra. Não encontra um diagnóstico, não encontra um resultado para a sua saúde. A grande verdade é essa, meu amigo, meu filho e minha filha. Muitos males são de ordem espiritual. Problemas espirituais que fazem com que você sinta essa dor profunda na sua matéria, no seu corpo. E agora você sente e se encontra nesse estado, nesse sofrimento profundo. Mas eu falo a você, ainda há tempo de lutarmos, de buscarmos ali, perante aos orixás, uma solução para você. Basta você ter uma fé. Ah, a sua fé, olha, ela é importantíssima nessa hora. E eu quero ajudar, mas você tem que vir com fé, para que possamos abrir o Ifá sagrado, jogar os búzios, recorrer aos orixás, recorrer ao Molu, exatamente aquele que tem conhecimento de todas as dores, de todas as enfermidades. Vamos estar ali, buscando junto ao nosso Pai Omolu, para estar sanando, para estar retirando as mazelas espirituais do seu corpo. Vamos buscar o analgésico espiritual para você. Vamos tratar esse mal e arrancar esse mal pela raiz. É assim que se resolvem os problemas, tratando, buscando. Se for magia, bruxaria, feitiço, já na mesma hora ali vamos tratar de desmanchar esse mal que podem ter feito contra

0: você. Então, gente, essas doenças, essas dores podem ser coisa feita. Então você tem que procurar alguém que tem força espiritual para lutar contra esse mal. Porque você sozinho, você não está podendo fazer nada. A grande verdade é essa. Você está fragilizado, atualmente debilitado e precisa de uma mão amiga para te auxiliar. Ali estaremos prontos para isso, para ajudar você, para levantar você, para carregar você nos nossos braços, até mesmo se for necessário, para te trazer a paz, a saúde, a harmonia, a felicidade para você e os seus. Não espere mais, meu filho. Você, minha filha, não espere mais, porque amanhã pode ser tarde. A grande verdade é essa. Então, temos que lutar agora, tem que ser hoje. 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Olha, tem muitas pessoas que atualmente estão até bem de saúde, mas está com um problema emocional, um problema sentimental, porque o amor está distante, porque o amor foi embora, porque o amor está diferente, aquela pessoa que está a seu lado, mas que você está percebendo que ela está com vontade de sair, que não olha mais para você como olhava, não trata mais você como tratava. Então alguma coisa está acontecendo e você está sofrendo, porque não consegue ser feliz no amor. Mas aí, olha, aí precisamos fazer um exame espiritual, precisamos buscar ali, perante a espiritualidade, uma resposta para a sua situação. Porque pode estar acontecendo de você estar emacumbado, de você estar enfeitiçada, minha amiga. É, com uma bruxaria, com um feitiço, com a magia. E você não consegue se relacionar com ninguém, não consegue o amor da sua vida, não consegue a paz na sua casa. Não consegue viver com uma pessoa porque todos os dias há brigas, há conflitos. Aí você conheceu uma pessoa e acha que agora vai dar tudo certo e de repente essa pessoa desaparece da sua vida. Some, desaparece. Quando permanece, você vai descobrir daqui a pouco, ah, é um pesadelo, é algo problemático. Uma pessoa que tem determinados vícios, uma pessoa que tem um outro relacionamento cheio de filhos. Aí você para e pensa, olha o que eu fui arrumar para mim, olha o que eu fui arranjar. Mas não foi você que arranjou, mas sim que arranjaram para você. Colocaram no seu caminho essa pedra. Você, sem entender, sem saber o que acontece, acaba se envolvendo. Aí eu quero que você pense um pouco. Você está com problemas espirituais. As forças contrárias, os males espirituais estão fazendo com que você enfrente essas dificuldades. Então você precisa buscar ajuda espiritual. 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Então, você que mora nessa região, não espere mais. 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Aonde quer que você esteja, você precisa se direcionar para buscar ajuda ali no nosso Iliaxé, Palácio dos Orixás. Porque a grande verdade para aqueles que querem vencer, para aqueles que querem, tem que dar um primeiro passo. É importante esse primeiro passo para vencer na sua vida. O longe? Ah, o longe se torna muito perto, mas para outros que não têm fé, que não querem, não acreditam nas forças espirituais, o perto se torna muito longe. A pessoa não consegue nada. Então, para chegar ali no nosso Iliaxê, você que está com problemas tem que se determinar. E tem que fazer isso já ao sair de casa. Tem que levantar a cabeça, pensar positivamente. Eu vou ali consultar, eu vou falar com a mãe Delamare, eu vou falar com o pai guardião Oxóssi e eu vou resolver os meus problemas. Aí, se você pensar assim, você vai conseguir. Porque tem pessoas que estão enfrentando problemas até para chegar Por que tantos são os males? Tantas correntes negativas? Então você precisa ter fé nessa hora. Você mãe, você pai que está me ouvindo e está com problemas com seu filho, problemas assim de bebida, de vício, de perturbação, de más companhias. Você, minha filha, você avó que está vendo seu neto se perdendo por um caminho difícil. Você está vendo essa pessoa que você viu crescer, que você acompanhou do nascimento e hoje está com a idade ali na hora de se encaminhar na vida, mas lamentavelmente está se encaminhando por caminhos tortuosos, por caminhos difíceis, os caminhos das más influências. E se essa pessoa não for ajudada e não tiver um auxílio nesse momento, ela vai dar alguns passos nesse caminho, nessa direção que ela está indo, e lamentavelmente não vai conseguir regressar, porque está ali tomada por influências pessoais e espirituais. Você até mesmo já percebeu que essa pessoa, ao chegar em casa, ela chega transformada, ela chega diferente, ela muda completamente, a fisionomia da pessoa muda, se torna uma pessoa agressiva. E não era assim, não é verdade? Uma outra situação, uma pessoa calma, tranquila, mas está com fortes influências espirituais. Então precisamos ajudar essa pessoa, esse filho, essa filha que está aí com esses problemas. Nós precisamos tratar disso. Então você pode representar essa pessoa em uma consulta, você pode trazer a fotografia, o nome completo, a data de nascimento, isso é fundamental. 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
6: 6:25.

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2: 6h41.
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0: 6:56.
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0: Sete e dez. 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
2: Sete e 26. 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
1: 7h42. 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

0: Fred, não sei não, hein?
1: É, Gustavo, deve estar fora de área. Ô, que traiu.
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2: Sete e cinquenta e sete.
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0: jeitinho que você merece nesse fim de semana maravilhoso. Eu volto já já com muito mais.
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1: aqui você está. 8 e 12.

0: sonsaço de jovem Dionísio, tô bem. E agora, meu povo, ele, Edu Ferreira, é o nosso momento de fatos e boatos.
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2: boatos! Jorge Bizef aprendeu da pior forma que não alimente os animais é uma regra de sobrevivência, não uma sugestão. Ao dirigir pela famosa estrada Transfăgărașan, na Romênia, o turista búlgaro de 46 anos parou o carro de vidro escancarado para jogar um lanche para uma ursa e seu filhote, esperando garantir um vídeo fofo. A mãe urso de meia tonelada não curtiu o delivery, ficou em pé e avançou pela janela aberta, tentando arrancar Jorge de dentro do veículo. Sob gritos e buzinas de outros motoristas, ele conseguiu

0: admitiu que a culpa foi totalmente sua por invadir o território do animal e que pagou caro pela sua burrice.
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2: E agora, meu povo, seguimos ao som de Murilo Rufi, uma ex-parceria com o Jorge.
3: Só vem ela na cabeça.

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2: 8:28.

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1: 8:42.

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2: 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A polícia da França teve que investigar o sumiço misterioso de uma banana colada com fita adesiva na parede de um museu. A fruta era obra de arte Comedian, avaliada em surreais 34 milhões de reais. O museu prestou queixa não pelo valor, mas porque o ladrão não deixou um bilhete se identificando, o que impediu um diálogo filosófico sobre o furto. No fim, o crime foi em vão. Os funcionários só foram ao mercado, compraram outra fruta por centavos e colaram no lugar. Até porque ela precisa ser trocada a cada 3 dias para não apodrecer. Essa obra já tinha virado banquete antes, quando um visitante comeu a banana e deixou o artista desiludido porque o sujeito rejeitou a fita adesiva. Se a fome batesse, você encararia esse lanche milionário ou não?

0: Última Saudade, Henrique e Juliana, encerrando essa sequência maravilhosa. Nosso ritmo está mil, hein? Fica aí que eu volto rapidão.
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5: Oito e 59.

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problema. Amigos, acabamos de ouvir ele.

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1: 9:14.

É o nosso ritmo, amigos. Só sucesso gostoso pra gente apreciar nesse fim de semana maravilhoso. Acabamos de curtir eles, hein? Essa parceria aqui tá bombando até hoje. Luan

0: Apocalipse das Máquinas começou e ele usa peruca azul. Durante uma apresentação cultural na China que misturava dança e artes marciais, um robô humanoide, estiloso, se empolgou na performance e acertou um chute voador de karatê em cheio no abdômen de um menino que assistia ao show na primeira fileira, mandando o garoto direto para o chão. O vídeo do nocaute tecnológico viralizou e revelou um detalhe bizarro. A organização do evento simplesmente esqueceu de colocar qualquer barreira ou cordão de isolamento entre o androide lutador e a plateia, deixando todo mundo colado na área de ação do Brutamontes de Metal. E enquanto a internet chinesa se divide entre detonar a falta de segurança dos organizadores e criticar os pais por deixarem o menino tão perto do perigo, fica o aprendizado. Se um robô de peruca azul vier na sua direção fazendo pose de Bruce Lee, não espere a pane no sistema. Dê no pé imediatamente.
1: Rock

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6: 9:46.

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2: 9:59.

0: Bom dia, bom dia, bom dia! Chegamos! Chegamos para animar o seu sabadão, sabadão, dia 13 de junho de 2026. Como é que você tá? Muito bom dia pra você!
1: Bom dia! Mais um sábado de Portal da Conversa pra você. Hoje o sábado tá muito friozinho, viu, Ricardo? Tá um tempo bem fechado lá fora, mas aqui
0: vamos
1: dentro o tempo tá quente.
0: Vamos esquentar o seu sabadão. A gente tá aqui pra isso, é pra levar alegria pra você, levar muito conteúdo, muita informação com aquela alegria que só aqui a Rádio Alternativa FM sabe levar pra você. Mais um sábado gostoso, mais um sábado abençoado, maravilhoso, para a gente curtir esse sabadão juntos, juntinhos. Então, ó, já avisa pra geral que o Portal da Conversa está no ar.
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0: Sim, sim, sim. Bom dia, bom dia, bom dia. Vamos juntos até as 14h. 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É isso aí, a gente está ao vivo aqui na Rádio Alternativa FM, junto com você. E ó, além da Rádio Alternativa FM, a gente também está ao vivo aonde, hein? No canal do YouTube do Portal da Conversa. Então, ó, eu quero a sua participação hoje. Hoje o programa tá sensacional. Ione, e além de sensacional, hoje é sábado, dia 13 de junho. A gente tem o quê? A gente tem o quê hoje, hein? Fala comigo. É isso aí. A gente tem jogo do Brasil, Brasil, Brasil, Brasil. Hoje é Copa do Mundo. Hoje a Copa do Mundo começa para o Brasil, né, não, Ione?
1: E pra quem tá nos vendo no YouTube, Ricardo tá no clima da Copa de camisa do Brasil.
0: É isso aí. Vamos que
1: tá
0: vamos.
1: Uma energia já da Copa, uma vibe de jogo.
0: Então vamos junto, ó. Já começamos o seguinte, eu quero saber a sua opinião hoje. Quanto que vai ser o jogo do Brasil hoje? O jogo é 19 horas.
1: Eu esqueci com quem que é Brasil,
0: Brasil e Marrocos.
1: Então vai ser 2-1.
0: 2-1?

0: Eu acho que vai ser 5-0 Brasil. É, eu sou otimista. Eu quero é gol do Brasil. 5-0 Brasil hoje, em cima do Marrocos. Eu quero saber de você que tá ouvindo a gente. E aí, você tá acreditando na seleção? Você não tá acreditando? Eu quero saber o placar e a sua opinião. Manda aqui pra gente no 3851-6244 e participa com a gente. Ione, vamos falar o que tem no programa hoje? O programa hoje tá sensacional, hein? Tá imperdível. E ó, lembrando de novo, hein? A gente tá ao vivo na Rádio Alternativa FM e também no canal do YouTube do Portal da Conversa. Ó, o programa hoje tá sensacional, tá recheado de coisa boa, muita informação pra você e aquela alegria de sempre. Hoje eu tô animadão, como sempre. Sábado é dia de animação, da gente tá ao vivo aqui com você, curtindo com você esse sábado. E também hoje tem Copa, hein? Tem Jogo do Brasil. Isso já é maravilhoso também. Mas olha, a primeira coluna do dia, lembrando, hein? Você que tá chegando pela primeira vez, bom dia pra você. Obrigado pela sua participação. Obrigado por você estar conectada conosco aqui na Rádio Alternativa FM e no nosso canal do YouTube do Portal da Conversa. Olha, a gente tem 7 colunas.
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0: É isso aí, obrigado por você estar conosco, leva a gente de carona com você até um. Você que tá indo, hein? Você que tá voltando também, vamos juntos. A gente vai junto até as 2 horas da tarde, ao vivo. E nós temos 7 colunas e o podcast mais famoso da nossa região, o podcast do caramba. Quer saber o que vai ter no programa hoje? Vamos lá. Nossas 7 colunas. A primeira coluna do dia é a coluna da palavra de Deus, coluna de espiritualidade. Hoje nós vamos falar sobre fale menos. Olha só que forte, hein? Logo depois, a coluna de saúde mental com a psicóloga Aimé Brumani, que vai falar conosco sobre como colocar limites nos relacionamentos amorosos, de amizade e de trabalho. Olha só que tema importante para a nossa vida. Logo depois, a coluna de empreendedorismo com ela, Ione Oliani. A Ione vai falar conosco sobre, olha que tema bacana, o consumidor busca conexão e não apenas preço. Ó, você que é empreendedor, não pode perder essa coluna de hoje de empreendedorismo aqui no Portal da Conversa. Logo depois, a coluna de mentalidade positiva comigo, Ricardo Oliani. Hoje eu vou falar com você sobre agilidade versus correria. O que é correria? O que é agilidade? A gente vai bater um papo sobre isso daqui a pouquinho. E logo depois, a coluna de saúde do corpo, com a nossa personal, com ela,
1: Marília Rafaela.
0: Exatamente, Marília Rafaela, nossa personal, vai estar aqui conosco. Vai falar conosco sobre sedentarismo. Os impactos invisíveis de ficar sentado. Olha, você que fica muito tempo sentado, hoje tem muito trabalho em casa, né? Trabalho online, então fica ligado aí pra você pegar dicas para a sua saúde. E a sétima coluna do dia, a coluna do Sicoob Credimap. Hoje a gente vai conversar com o gerente de investimento do Sicoob Credimap, o Thiago Lacerda, e a Margarete. Vamos conversar sobre planejamento financeiro e investimento. Olha, um testemunho maravilhoso da Margarete mostrando para você que é possível sim, independente de quanto que você ganha, você investir e conseguir viver uma vida de prosperidade. E logo depois, o nosso podcast. O podcast mais ouvido da nossa região. O podcast do caramba. Hoje vai estar sensacional. A gente, olha o tema que a gente escolheu, que a gente vai conversar com você. Vamos falar sobre consciência. Como viver mais presente na própria vida, na nossa própria vida. A gente vai falar sobre consciência, né, Ione? Que é um assunto extremamente importante.
1: Sim.
0: Que hoje a gente está tão na correria que a gente não consegue ter consciência das nossas emoções, dos nossos sentimentos, do que a gente está fazendo.
1: E também, Ricardo, porque tem muita gente vivendo no piloto automático, né?
0: Sim, sem dúvida. Então a gente vai bater esse papo maravilhoso com a Aimé, a nossa psicóloga, e também com o Eliseu Assis, que é psicanalista, psicólogo e professor universitário. Daqui a pouquinho, no podcast do caramba. Ione, antes da gente passar para a primeira coluna, a gente também tem prêmios hoje, não tem?
1: Sim, sim. Com esse friozinho cai muito bem o que a gente vai dar de presente para você, hein?
0: Então, olha, eu e a Ione queremos dar um presente para você. 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

0: casa de bolo. Aquele bolo que, ó, só tem aqui em João Monlevade, aqui da nossa região. Vem aqui, aquele bolo gostoso, aquele bolo maravilhoso. A Ione pegou lá agora um bolo, o bolo de churros.
1: Churros e de iogurte.
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0: 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E você, que se quiser ganhar um bolo gostosão da casa de bolo, manda aqui pra gente no 3851-6244, coloca o seu nome, a cidade em que você está nos ouvindo agora e pede o seu prêmio, que logo após o podcast do caramba, a gente vai sortear. E quem sabe, hein, hoje é um dia que você pode ganhar esse bolo gostosão da casa de bolo.
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0: 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Ione, são 10h10.
1: Tá na hora da nossa primeira coluna.
0: É isso aí, a primeira coluna, a coluna da Palavra de Deus, de espiritualidade pra você. Então vamos lá.
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0: Sim, vamos para a primeira coluna do dia. Você que tá na Rádio Alternativa... Você que está chegando aqui conosco pelo canal do YouTube também, do Portal da Conversa. Hoje a palavra está em Provérbios, capítulo 13, versículo 3. Provérbios 13, 3. O tema é: fale menos. Quem guarda a sua boca, guarda a sua vida. Mas quem fala demais, acaba se arruinando. Antes da gente falar um pouquinho mais, você faz uma oração comigo? Pra gente começar o nosso sábado de forma abençoada? Vamos lá, Senhor, Pai, em nome de Jesus, obrigado, Senhor, por mais um sábado. Obrigado, Jesus, por estarmos vivos, por estarmos com saúde, Senhor. Pai, obrigado pelo Senhor estarmos dando força para enfrentar os desafios do dia a dia. Senhor, nós pedimos a Tua bênção, a Tua paz, a Tua misericórdia, a Tua graça nesse sábado, Senhor. Senhor, abençoa a Rádio Alternativa, abençoa o Portal da Conversa, abençoa o Ricardo Aione e abençoa cada pessoa que nos ouve agora, em nome de Jesus. Guarda, Pai, essa família, essa pessoa que está na estrada, que está na BR. Coloque seus anjos ao redor desse veículo para que nada de mal aconteça. Senhor, fala conosco nessa manhã, nos dá um direcionamento, fala em nosso coração. Espírito Santo de Deus, mostre a sua palavra para o nosso coração. É o que te pedimos em nome de Jesus. Amém. Provérbios 13:3, quem guarda sua boca, guarda sua vida, mas quem fala demais acaba se arruinando. Olha só que palavra forte, hein? Essa palavra tem endereço hoje, não sei para quem é não. Olha, a palavra de Deus é clara para todos nós. A gente não pode falar demais. Por quê? Porque senão a gente acaba falando besteira, não é? Quem fala demais... Como, né, como a gente fala no dia a dia, acaba entregando ouro, não é? E fala besteira. E a palavra fala, quem fala demais acaba se arruinando. Você fala coisa que você não poderia falar, você revela segredos que você não poderia revelar. Você, às vezes, fala, machuca as pessoas que você não gostaria de machucar. Às vezes, num momento que você tá nervoso, tá nervosa... de impetuosidade, você vai e fala, xinga, depois você se arrepende. Só que aquele negócio, né, meu irmão, minha irmã, vidro da janela que foi quebrado, não dá pra colar de novo, não é?

0: Você pode colocar um vidro novo ali, mas vai sempre ficar aquela ferida. E olha, quando a gente fala com o nosso esposo, com a nossa esposa, com os nossos filhos, às vezes aquela ferida fica lá. A gente vai falar sobre consciência no podcast e fica lá, guardado, na nossa consciência. Então, fale menos, escute mais. Talvez você já deve ter ouvido falar, sua mãe, alguém da sua família já falou para você, que Deus nos dá dois ouvidos e uma boca. Por que será? Você acredita que é coincidência? Eu não. A gente tem dois ouvidos, é para escutar mais do que falar. Só que a gente faz o contrário, não é? Fala a verdade. A gente fala mais do que a gente escuta. E a gente tem que aprender a falar menos, ouvir mais. Por quê? Porque quando a gente escuta mais, a gente presta atenção nas pessoas, a gente está demonstrando uma forma de amor, uma forma de atenção. Pensa junto comigo. Quando alguém vem te procurar para falar alguma coisa com você, perdão, quando você vai falar alguma coisa com alguém, você não gosta e gostaria que alguém te desse atenção, olho no olho, prestasse atenção no que você está falando? Quando isso acontece, você não se sente bem? Não se sente confortável? Amado, amada? Então, só que a gente está fazendo isso? Você está fazendo isso? Você está prestando atenção, escutando o que as pessoas querem falar com você? Ou você já corta a pessoa, você não deixa a pessoa falar, você já fala em cima da pessoa? Pensa dentro da sua casa, dentro da sua família, com seus filhos, com seu marido, com a sua esposa, com seus parentes, com seus amigos, no seu trabalho. Muitas vezes a gente fala demais e às vezes fala com pessoas que não deveríamos. Às vezes você, no seu trabalho, você fala coisas com pessoas que não têm princípios de Deus, são pessoas que querem te fazer mal, fazem fofoca, e você falando demais, você está passando para aquela pessoa uma informação que você não deveria. Você está abrindo a sua vida para aquela pessoa. Então, olha, aprenda. Aprenda a ouvir, escutar mais, falar menos, guardar a sua boca, prestar atenção. E olha, quando a gente escuta, a gente presta atenção, a gente consegue entender quando a outra pessoa está falando com a gente, quais são os seus sentimentos, as suas emoções, as suas intenções ao falar com a gente aquele tipo de assunto. Então comece a falar menos. Guarda essa palavra para o seu sábado. Guarda só essa palavra para a sua semana. Essa palavra tem endereço. Eu não sei para quem que é, mas é para alguém hoje. Fale menos. Fale menos. Se essa palavra foi para você, manda aqui para mim no 3851-6244. Fala assim, Ricardo, foi para mim. Eu não vou falar para ninguém, não vou falar ao vivo. Mas se Deus está falando com você, reconheça, aprenda e já mude. Isso é transformação. A gente aprende e já muda o nosso comportamento. Que essa palavra possa ter edificado o seu sábado. Que essa palavra possa ter te abençoado. E que essa palavra te leve a ser 1% melhor essa semana. Fique com Deus, que Deus te abençoe. E fica conosco aqui na Rádio Alternativa, no Portal da Conversa e no canal do YouTube, que já já a gente volta com muito, muito mais para você.
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3: O Portal da Conversa já tá no ar e já já começa a coluna de saúde mental para você. 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
9: Estamos de volta ao vivo aqui na Rádio Alternativa FM. Bom dia, bom dia, bom dia. Bom dia para você, são 10h20 da manhã de sabadão, dia 13 de junho de 2026, estreia do Brasil na Copa do Mundo de 2026. Ó, a gente já começou aqui o programa animando. Eu quero saber a sua opinião. Olha, já tem gente mandando mensagem aqui. Ione, já tem gente que tá empolgado igual eu. Pra mim, o Brasil vai ganhar de 5-0 hoje, hein?
10: Vamos ver se tem melhor placar aí. 5-0 pra Ricardo, 2-1 pra mim. A doutora Ime também já chegou aqui. Opa. Qual que é o seu placar, doutora?
11: 3-2, galera.
9: 3-2 pro Brasil. 3-2 é
10: estressante. E aí, no zap tá rodando quanto, mais ou menos?
9: Aqui, o pessoal já tá mandando aqui. O pessoal tá igual eu, ó. Quer ver?
10: Mais otimista?
9: Já tem gente aqui falando que vai ser 4-0, Cleonice. Okay, Brasil,
10: isso, otimista mesmo.
9: 5-0, eu acredito em milagre. Eu quero que você mande aqui pra gente, participa conosco. Quanto que vai ser o jogo do Brasil nesse sabadão?
10: Brasil contra Marrocos, isso?
9: É isso aí, Brasil e Marrocos. Eu quero saber a sua opinião. 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Vem, participa conosco, hein? Estamos ao vivo no canal do YouTube do Portal da Conversa. 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
9: Sim, sim, sim, estamos aqui ao vivão na Rádio Alternativa FM. Estamos também no canal do YouTube do Portal da Conversa, ó, tudo de bom. Estamos em tudo que é lugar para facilitar para você. Você gosta de ver no Instagram? Entra no nosso perfil. Quer ver no TikTok também? Tem Portal da Conversa no TikTok também. Não tem dancinha, mas tem TikTok também. E também estamos no YouTube, ao vivo, programa completo, ó, não tem corte não. A gente transmite tudo, ó. Aí é bastidor, é coisa que dá certo, coisa que dá errado, ajuste que a gente faz no programa. Os nossos convidados aqui, a gente já vai fazendo o programa enquanto tá no intervalo comercial da rádio, a gente já vai batendo papo com os nossos convidados. Vem que tem conteúdo top, conteúdo da hora pra você aqui no Portal da Conversa. Sabe o que é da hora também, Ione? Ganhar o bolo.
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9: 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Presta atenção, tá? Segurar a ansiedade, porque hoje tem Jogo do Brasil, tá todo mundo ansioso. Logo depois do podcast do caramba, a gente vai sortear o bolo no finalzinho do programa. Quem sabe hoje é o seu dia de sorte. Ó, tá chegando mais placar aqui, ó. 2-1. Isso aí, pessoal, começando a ficar com medo. Eu vou repetir. O placar do Brasil hoje vai ser 5-0. Eu sei que você tá pensando assim. O Ricardo enlouqueceu. Ó, o Brasil, quem viu, ó, quem tá acompanhando a Copa, quem viu o jogo ontem, depois a gente vai falar sobre isso. Mas, ó, manda aí no 3851-6244, eu quero dar presente pra você, eu quero saber a sua opinião do jogo do Brasil hoje, quanto que vai ser o jogo. Já muita gente começando a participar com a gente, ó. Hoje nós temos um podcast do caramba imperdível. Hoje a gente vai conversar um tema que escapa da nossa rotina, mas é fundamental pra nós vivermos bem. Vamos falar sobre consciência. Você está tendo consciência da sua vida, das suas emoções, do seu dia a dia? Ou você está na correria louca e está no automático e nem sabe o que está acontecendo com você? Provavelmente você deve estar na correria e no automático. É como a maioria de nós estamos. Por isso que a gente vai conversar sobre consciência e, ó, vai despertar muita coisa em você. Quem vai estar batendo papo aqui com a gente será a nossa doutora psicóloga,

0: Aimé Brumani, e receberemos também o professor universitário, psicanalista e psicólogo Eliseu Assis para bater um papo conosco aqui. Então, ó, podcast do caramba começa 12h45, imperdível para você. Ah, Ricardo, mas eu posso ver no YouTube depois. Claro que pode, mas na rádio é imperdível. Depois você vê de novo, vê 10 vezes, compartilha com todo mundo. Ione, são 10h28.
1: Próxima coluna de saúde mental.
0: Exatamente, nossa coluna de saúde mental, que tem um oferecimento do Colégio Kennedy, Edo, Sicoob, Credimap.
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1: E vai mesmo, vai começar agora a nossa coluna de saúde mental e a gente tem a honra e o prazer de receber novamente a nossa colunista, psicóloga, e a presença dela hoje é para trazer um pouquinho, para provocar como andam os seus relacionamentos.
0: É isso aí.
1: Bom dia, doutora Aimé.
0: Bom dia.
3: Não, hein?
0: Microfone. Puxa o microfone para ela. Isso. Tá ótimo.
1: É uma provocação, doutora.
0: Bom dia, seja bem-vinda.
3: Bom dia, gente. Bom dia, pessoal de casa. Bom dia, pessoal do YouTube. Bom dia,
0: Ione
3: Cardo.
0: Bom dia.
3: Tudo bem? Tudo ótimo.
0: Tudo ótimo.
3: Ótimo estar falando com vocês de novo. A gente acabou de sair do Dia dos Namorados, né? Então acho que o tema relacionamento tá bem fresquinho na cabeça de todo mundo.
1: Talvez você tenha começado um relacionamento ontem e nós já vamos trazer uma provocação para você.
0: Aí, ó.
3: A gente, quando a gente fala de relacionamento, né, assim, de construção, a gente ouve muito falar que é dar ao outro o que a gente não tem, que a gente não sabe se ele quer. Nossa. Né, assim, amor é dar alguém.
0: Peraí,
3: que
0: calma,
3: eu não tenho.
0: Repete.
3: É dar alguém.
0: Confundiu.
3: Algo que eu não tenho, que pode ser que a pessoa não queira. E muitas vezes a gente se vê fazendo isso, né?
0: Sim,
3: né?
0: Muito.
3: Uma vontade de agradar ao outro pela nossa perspectiva. Ofertando ao outro algo que nós não temos para nós, não fazemos com a gente, mas a gente quer oferecer à pessoa. E muitas vezes ela não quer. Às vezes não é uma coisa que ela precisa, né? Mas que a gente precisaria. E aí a gente entra naquela questão de comunicação, né? Nos relacionamentos. A gente tá falando de relacionamento romântico, mas em todas as outras questões, né?
1: Sim.
3: Seja nos fraternais e todas as outras formas de relacionamento que a gente tem durante a nossa vida.
1: Até no trabalho também.
3: Até no trabalho. Porque quando a gente pensa em questão de fim de relacionamento, a maior parte deles acontece pela falta de comunicação.
1: Sim.
3: Por coisas não ditas, acumuladas, né? Coisinhas que a gente deixa embaixo do tapete. Que uma hora ou outra aquilo vira uma montanha, né? De poeira.
1: E também pelo tá bom, pode ser.
3: Aquela conformidade,
1: é,
3: né?
0: Verdade,
3: a aceitação
0: verdade.
3: De tudo que muitas vezes não tá aceitando.
1: É verdade. E aí não vai acumulando um monte de concordância, mas que na verdade você não concorda, né?
3: Você não concorda. Você não
0: agora, ô doutora, como colocar o limite sem assim... sem brigar, sem arrumar confusão.
1: É aí que é a questão.
0: É, principalmente em relacionamento de muito tempo.
3: Relacionamentos, né, a longa data, longo prazo.
0: Como é que a gente faz isso?
3: Então, gente, é muito importante antes a gente entender quais são nossos limites. A gente não consegue estabelecer pro outro uma coisa que eu não entendo.
1: Verdade.
3: Como é que eu vou saber o que eu não gostaria que você fizesse comigo, sendo que eu permito que isso aconteça em várias esferas? Uma pessoa que ela se deixa ser atropelada pelo outro, ela não se deixa ser atropelada apenas pelo marido ou pela esposa, mas é no trabalho, é nos outros ambientes, ônibus. É um padrão, né, na pessoa mesmo que se repete nas outras esferas. Então, isso vem acontecendo em todas as camadas da nossa vida, não só na questão do relacionamento.
1: Isso essa semana.
3: A gente tem isso, né? Assim, todo mundo tem padrões, né? Formas de agir, maneiras de pensar que a gente vem elaborando assim durante a vida. Então, para eu colocar limites em alguém, eu preciso entender quais são eles primeiro.
0: Verdade.
3: E aí é que entra. Como que eu vou comunicar ao outro? Então, é a gente ter a percepção, né? O quanto o outro está aberto a me ouvir.
1: Verdade.
3: E o quanto eu estou aberto a falar também a pessoa que ela precisa ouvir.
0: Uhum.
3: E é assim, a gente tem a responsabilidade do que a gente fala. É legal a gente pensar,
1: sim,
3: né?
1: Sim.
3: Como eu falo o que eu falo para que a pessoa ouça e receba bem aquilo que eu estou falando. Porém, a gente não consegue controlar como chega até ela.
1: É verdade.
3: Porque como eu vou ouvir, aquilo tem a ver comigo também.
0: Uhum.
3: Como eu lido, né, com as críticas, como eu lido, né, com a percepção do outro sobre mim, como eu lido com alguém que eu estou me relacionando, me dá uma chamada, olha, eu não gostei disso aqui não foi interessante.
0: Verdade.
3: Não. Como eu lido mesmo com isso comigo, dentro de mim.
0: Uhum.
3: Então, isso é uma questão interessante da gente pensar.
1: E você colocou uma questão importantíssima. É, como a pessoa vai receber, ela vai ouvir aquilo, mas não é só uma fala, uma frase, mas o estado dela importa quando do momento que ela vai ouvir.
3: Importa.
1: As emoções que ela tá passando ali no momento. as circunstâncias, o ambiente, né?
3: Isso, a gente tem formas, né, gente, de falar isso. A gente fala de comunicação não violenta.
1: Sim.
3: Né?
1: Sim.
3: A gente já falou sobre isso aqui várias vezes, outras pessoas já falaram também. Então, assim, como que eu posso mencionar pra pessoa o que ela precisa ouvir e o

0: verbalizando, mas você tá expressando o que, que você tá sentindo. Então, assim, é importante que a outra pessoa também esteja percebendo, né, essas trocas na gente, como a gente se muda e vai se moldando a partir dessas questões. Verdade. Mas que é importante ser dito, assim, como eu posso falar ao outro aquilo. Então a gente pensa, ao invés de, porque a gente tem muito esse hábito, a gente é ensinado assim, que você fez, que você é assim, que você é dessa forma, que você faz isso comigo sempre. A gente pode trocar a forma de falar, né?
1: É. Olha, e é sempre a outra pessoa, a gente nunca.
0: Eu nada.
1: A gente nunca.
0: A gente nunca. E isso é uma coisa importante, né? Igual mais tarde a gente vai falar sobre autoconhecimento e consciência. Uma das coisas mais interessantes de ficar mais consciente na própria vida é assumir responsabilidade. Um relacionamento, ele não fracassa e nem tem sucesso por causa de uma pessoa só.
2: Sim, verdade.
0: É uma construção mútua. Assim como o amor é uma construção, e isso, né, todo o amor, seja o amor no relacionamento, o amor com seu filho, o amor pelos seus amigos, a gente constrói. Sim. Às vezes você não ama seu marido na primeira vez que você viu ele, você gostou dele, você se sentiu atraído, mas você não amou. O amor a gente constrói. Verdade. Então, pensando em construção, é interessante a gente pensar qual que é a minha responsabilidade, tanto na dificuldade quanto nas forças do relacionamento.
2: É verdade. E o relacionamento também, seja no trabalho, seja com pessoas até estranhas. Olha só, eu sempre trabalhei a minha vida muito ajudando as pessoas. Então eu considero que eu sempre falei sim e raramente falei não. Aí essa semana passada me aconteceu um episódio muito engraçado, que assim, eu me olhei de fora pro evento.
0: Foi bonito.
1: Só um parênteses, doutor. Eu já sou o contrário, já falo não, já saio falando não.
0: Não bem redondo.
1: Pra falar assim tá
2: com
1: difícil.
2: Com muita tranquilidade, sabe? Ele fala não.
0: Eu tô aprendendo a falar um não redondo.
1: Olha só. Com muito amor.
0: Com muito amor. Mas eu tenho aprendido a falar.
2: Mas aí, olha só, a pessoa, eu tava numa rua esperando, e aí a pessoa passou e falou assim: você mora nessa rua? Eu falei, não. Você sabe de uma casa que tá vindo aqui nessa rua, aqui por perto? Aí eu falei, tem uma pra cima e uma pra baixo, beleza. Aí a pessoa virou e falou assim: então, você pega seu telefone, e aí você tira a foto, e aí você vai ali na terceira casa, sei lá, na casa ali, e manda pro...
0: Quê?
2: Pro irmão, sei lá, alguém parente. E aí, porque aí depois eu vou olhar, porque eu tô querendo comprar uma casa. Aí eu fiquei olhando pra pessoa, como é que ela teve coragem de falar isso tudo, né? Aí eu olhei pra cara dela, falei, não. Aí ela, não, você vai lá com seu telefone e me manda depois no zap, não sei o quê, não sei o quê. Eu falei, não, a senhora mesmo pode ir até ali, tirar uma foto na rua de cima, outra na rua de baixo. Aí ela ficou sem gracinha e saiu. Então, assim, se a gente não se posicionar, se a gente não colocar limite em qualquer tipo de relacionamento, olha a situação tipo que a gente fica.
0: É, e assim, às vezes a gente faz algo pra agradar o outro, não,
2: sim,
0: mas assim, a
2: claro.
0: Quantidade de vezes que a gente faz vai virando um padrão a ponto da gente ficar totalmente estafado,
1: não dá.
0: Ou então de você deixar de fazer coisas da sua escolha apenas pela escolha dos outros. E esse é um problema, né? Quando você escolhe pelo agradar do outro, pelas demandas do outro, né? Pelas vontades do outro, aí é uma questão.
1: É verdade.
2: Eu sugiro fazer pelas coisinhas mais simples, pra você começar a dizer não.
0: Isso aí.
1: Eu também acho.
2: Que é um primeiro passo para quem sempre disse muito sim como eu. A gente começar a fazer umas ações tipo essa é uma evolução enorme.
0: Vou dar um exemplo. Vai pedir uma pizza.
1: Boa.
0: Ah, você quer comer o quê? O que você quiser. Você tá querendo comer alguma coisa.
1: Eu não gosto disso.
0: Ah, eu também não. Queira alguma coisa.
1: Sempre, lá em casa, eu faço muito isso.
2: Tanto faz,
1: não é resposta.
2: Não tem esse sabor.
0: Não
1: existe.
0: Vamos
1: mudar o drive, vamos mudar a mentalidade.
0: Então, assim, não, eu quero comer uma pizza, quero comer isso, qual o sabor? Tanto faz. Não, tem coisas que a gente não gosta.
1: Sim.
0: E, assim, se você não percebe que você também não gosta, é onde a gente tem que procurar. Porque se os meus limites, eles estão tão borrados na minha visão que eu não enxergo eles, eu tenho que ver o que eu realmente não gosto. Será que eu me acostumei tanto com as coisas que eu não concordo, que eu nem percebo elas acontecendo? E isso a gente entra em contexto de violências, né? E quando eu falo em violências, não são nem violências extremas, mas são microagressões que a gente sofre, assim, diariamente. Mas se eu não percebo as microagressões, às vezes eu não estou sentindo necessariamente o impacto que elas têm na minha vida, mesmo que elas tenham.
2: Verdade. E você trouxe outro ponto bem simples pra gente começar. Se eu não consigo dar resposta do que eu gosto, no caso que Ricardo e Aimee falaram, vamos comer uma pizza? Qual você prefere? Eu não consigo dar essa resposta nesse ponto, então comece pelo que você não gosta.
0: Qual que eu não gosto?
2: Eu não gosto da portuguesa. Eu gosto de calabresa. Então, aí você já começa a trazer, né, uma possibilidade. Não, essa aqui eu não quero. Não vamos
0: E voltando assim pra questão do relacionamento...

0: olha, eu não gosto que gritem comigo. Sabe, nossa, eu me sinto muito invadida quando você grita comigo. Eu me sinto muito invadida quando você
1: mexe nas minhas coisas.
0: Me sinto muito invadida quando você me intimida. Sabe, eu me sinto muito pressionada quando isso acontece. Então, assim, nem sempre pontuar o que você gosta, mas o que você não permite acontecer também.
1: Verdade, porque às vezes a pessoa tá fazendo com a gente, mas ela também não percebe.
2: Sim,
1: ela,
2: sim.
1: Ela não sabe.
2: Algumas, né, Yona?
1: Não, algumas não percebem, algumas percebem. E nessa hora, mesmo que a pessoa não perceba, é bom a gente se posicionar. E se ela percebe, pior ainda, porque é aí que você precisa
0: mais. A gente tem uma questão agora, já que era pra provocar. Por exemplo, isso acontece muito em relacionamento também, gente. Coisas que você não gosta que sejam faladas. Aquilo aconteceu, você já elaborou, já resolveu, mas você não gosta de falar daquilo. Beleza. E aí você tem a pessoa, ela fala. Ela fala e fala e fala e fala e fala do assunto. E você já pediu pra falar. Ou então já pediu pra parar de fazer aquilo daquela forma. O que, que você vai fazer com isso? Será que
1: boa
0: você não continua
1: questão.
0: Permitindo?
2: Boa.
0: Já pediu, você já
2: boa.
0: Comunicou. Já pediu desculpa a pessoa. Já, e aí continua repetindo.
1: Recorrente.
0: O que, que eu faço com isso?
1: De forma recorrente.
0: Qual é a minha responsabilidade nisso?
1: Eita.
0: E já boa. Que a gente tá falando de relacionamentos, por que que eu permaneço nessa situação?
1: Verdade.
0: E aí qualquer relacionamento, né? Por que, que o seu colega de trabalho pode gritar com você? Por que, que seu amigo pode fazer birra com você?
2: É a pergunta que eu ia te fazer.
0: Por que seu namorado pode continuar gritando com você?
2: O que nós temos que fazer, então? Quando a gente consegue ultrapassar a barreira de colocar o limite, mas a outra pessoa não aceita aquele limite que a gente colocou. O que, que a gente pode fazer sem dar com um taco de beisebol na cabeça da pessoa?
0: A resposta de R$1 milhão da psicologia, galera. Depende.
2: Opa, olha o segredo aí, olha o segredo.
0: É o depende.
1: É o famoso depende.
0: Então, assim, o que, que você vai fazer em relação a isso? Você já pôs os limites, já comunicou a pessoa e ela continua fazendo. Porque você vai entender o porquê que você permite. Essa relação, ela vale que você seja atravessado dessa forma?
1: Boa. É a psicanálise leve pra esse lado. É.
2: Boa reflexão.
1: Né? É,
0: será
1: que você...
0: Por que que você continua nessa situação? A gente tem responsabilidade na continuidade da dificuldade, né? Do sofrimento.
1: Por que você anda tolerando isso?
2: E a gente tem que aprender, né? A gente tem que aprender, assim, a entender que tem gente que não... pode participar mais da nossa vida.
0: Tem gente que,
2: tem gente que é tóxica e não vai, não quer melhorar.
0: Isso aí. Você tem um parente,
2: não
0: toda
2: é.
0: Vez que você vai na casa dele, ele fala que você engordou, ele fala mal dos seus filhos, ele fala mal do seu marido, e aí a visita termina com você mal.
1: É, se sai de lá
2: sempre.
0: Sempre. Então por que ele tá indo na sua casa?
2: Exatamente. É aquela âncora que tá prendendo o seu pé, a sua vida.
0: Ah, toda vez que eu comento com alguém de um sonho, ele joga um balde de água fria em mim, que tudo vai dar errado. Então, por que nós estamos abrindo o coração?
2: Eu tô cansado desse tipo de pessoa. Eu já abro a tesourada mesmo. Eu já não tô convivendo com esse tipo de pessoa mais,
0: também
2: não. Nem quero,
0: eu
2: nem quero.
0: Também não. Eu consigo estabelecer hoje, graças a Deus, um limite bem claro de quem vai estar na minha vida ou não. Isso não significa que você não vai ver a pessoa.
1: Sim.
0: Às vezes você tem que ver, seu colega trabalha todo dia.
2: Você só não vai conviver, não vai dar acesso.
0: Você não vai dar acesso à sua vida, o que você faz na sua vida, quem são as pessoas da sua vida. Mas se toda vez que eu conto um sonho pra alguém, ele joga balde de água fria, por que eu tô permitindo entrar na minha vida
2: dessa
0: forma?
2: Isso.
0: E aí a gente sabe que tem outras camadas.
2: Ruim, né?
0: É muito ruim, né? Quando a gente pensa assim na questão, né? É igual a gente tá falando de relacionamento romântico, eu trabalho muito com o público feminino. Quando a gente entra em camadas mais extremas de violência, a gente sabe que são outras demandas.
2: Entendi.
0: A gente entra num ciclo de dependência emocional, muitas vezes, né? Tem a questão da renda. Então, são muitas camadas. Mas é muito importante que a gente perceba o que tá acontecendo. Quantas vezes isso acontece. Como que isso, né? Deixa você. Por que isso permanece na sua vida. E o que você pode fazer. A quem você pode recorrer. Porque é importante a gente pensar
1: Num primeiro movimento, né?
0: Até pra pensar num primeiro movimento. Porque a gente sabe que as coisas não são feitas... assim, bruscamente, né? Em casos extremos dessa forma. Mas que é importante a gente pensar, Só que a gente não percebe as coisas grandes. A gente começa percebendo os menores,
1: por
0: os detalhes.
1: Por isso que a gente tá falando e a gente não tá invalidando o que você tá pensando aí do outro lado.
0: Jamais.
2: Claro que não.
0: Nossa.
2: Claro que não.
1: Ah, porque elas estão falando porque a vida delas deve ser mais fácil que a minha.
2: Não.
1: A gente não tá invalidando o seu desafio.
2: Não é
0: jamais, gente.
1: Porque a gente sabe que tem circunstâncias, igual a Emei acabou de dizer, que você pode estar passando por uma situação de dependência emocional, dependência financeira.
0: Não é só sair nesse caso, né? Tem muita coisa envolvida.
2: E outra coisa também, a gente tá aqui, né? A gente não tá falando que você tem que fazer isso.
0: Não. A gente tá dando uma luz sobre o problema, né? Pra que você consiga pensar e elaborar formas.

0: de sair isso,
1: agora,
0: situação.
1: Se você quiser continuar vivendo esse tipo de vida, beleza, vive a sua vida. É, vai fazer o quê? Porque tem gente que quer, tem gente que não quer se transformar. É. A gente tá trazendo uma opção pra você pra viver uma forma de vida melhor, mais leve, mas não é obrigação, é. Cada um vive como quer.
0: E quando a gente fala de atravessamento, né, a gente tá falando de violência, não é só a física, gente, uma pessoa que grita com você o tempo todo, pessoa que fala assim, eu ouço muito isso, ah, porque meu marido fala assim, porque eu tô gorda, que eu tô feia, que eu tô chata, que eu fiquei velha, que eu fiquei esquisita, que eu isso, que eu aquilo.
1: Caramba, ó.
0: Uau.
1: É, ó, pesado.
0: E esse é um relacionamento, essa é a pessoa que te ama.
1: É.
0: O que uma pessoa que te odeia falaria com você?
1: Imagina. Nossa, as palavras. É, a gente já falou sobre isso aqui, a gente sempre fala. Você deve receber muito jovem também, consulta. Chega. Com você, né? Você imagina o pai e a mãe falando palavras assim: você é burro, você é imprestável, você não vai prestar pra nada, você é feia, você... Isso deve destruir.
0: Total.
1: Não é?
0: A gente já falou isso uma vez também.
1: Falou.
0: Como que a palavra dos pais, ela é importante na formação. Sim. Da mente de alguém, né? Assim, num padrão de pensamento, um padrão mental de alguém. Então, gente, realmente, se você tá a sua vida inteira falando do seu filho que ele não consegue, que ele é burro, você acha que ele vai se sentir capaz de fazer alguma coisa?
1: Aqui,
0: será que ele vai se sentir? Aí quando essa pessoa tem 18 anos, ah, porque meu filho não trabalha, meu filho não estuda, meu filho não sai de casa, mas ele ouviu a vida inteira que ele é incapaz.
2: Como é que ele vai sair, né?
0: Como é que ele
2: vai fazer alguma coisa?
1: Agora, doutora, veio aqui na minha cabeça agora. O filho que tá ouvindo agora, como é que ele pode falar com o pai? Porque o pai tem uma autoridade. É. Qual a forma melhor
2: e
1: de falar?
2: E às vezes os filhos é que traz à luz uma...
0: Isso é mexer em vespeiro, né?
1: Também. Ensina pra gente.
0: Isso é mexer em vespeiro. Mas assim, felizmente a gente tem mudado aquela percepção de que os pais são soberanos.
2: Sim.
0: A gente sabe que eles são autoridades na família, né? A gente sabe que deve, né, se dar ao respeito.
1: Claro.
0: Mas quando há uma dinâmica de violência com os filhos, porque acontece.
1: Uhum.
0: Antigamente a gente não tinha essa percepção de que os pais eram violentos. E eram, gente. Uma fala dessa com a criança, ela é violenta.
1: É.
0: Uma correção física, ela é violenta. Uhum. As coisas levadas ao extremo sempre são violentas.
2: Verdade.
0: Então assim, um filho hoje, a gente vê mais casos dos filhos conseguirem falar com as mães: olha, eu fico muito triste quando você fala isso comigo. Só que até a pessoa conseguir perceber que ela pode falar isso é um caminho. Porque a dinâmica pai e filho é uma dinâmica que a gente elabora o resto da vida.
1: Uhum.
0: Então, assim, quebrar primeiro essa percepção de uma pessoa intocável, uma pessoa que não erra, eu acho que é a primeira vista. Uhum. Porque os nossos pais são pessoas. E eles
2: passíveis
0: também vão
2: erro,
0: errar.
2: É verdade.
0: Como vão acertar, mas eles querem acertar também. E aí a gente tenta, né? Fala assim, olha, nossa, eu fico muito chateada quando você fala isso.
1: Sim.
0: Ou então o que eu ouço muito é assim, nossa, já pedi pra minha mãe não falar com a minha tia, x coisa, ela fala, eu me sinto invadida.
1: Uhum.
0: Ou então, nossa, meus pais sempre falam, comentam isso, isso e isso de mim. Ou questão de forma física, ou emocional, psicológica, capacidade. Então é a gente tentar comunicar mesmo, assim, buscar ajuda pra gente conseguir manejar nessa dinâmica. E aí, infelizmente, se eles não estiverem aptos à mudança, a gente pensa em outras possibilidades, né? Claro que a gente sabe isso, a gente tá pensando em pessoas que moram com os pais. Mas
2: sim,
0: os que não moram, talvez é mesmo reduzir o acesso, mesmo que você continue tendo eles na sua vida.
2: Sim. Uhum. Ó, essa semana eu tive uma conversa com uma pessoa nessa linha do que você tá falando. E aí ela me colocou a situação e eu falei com ela: mas você precisa se posicionar. Aí ela virou e falou assim: mas é com minha mãe.
0: Gente, isso dá um tema de um podcast, tá? Assim, a gente tem famílias disfuncionais, gente.
2: Sim.
0: E aí, que é por isso que eu falei que é mexer em vespeiro. Pensar em uma mãe, falar isso. Tem muita gente que chega no consultório e fala assim: mas eu não posso falar isso com ninguém, porque é a minha mãe.
2: Sim.
0: Então, se você fala da sua mãe, você tá sendo ingrato. Você tá sendo uma pessoa terrível, você tá sendo um filho ruim.
2: Uhum.
0: Só que ninguém sabe, talvez, a quantidade de microagressões ou até macroagressões que você sofreu durante a sua vida. Então, assim, é importante a gente pensar que as mães também adoecem os filhos.
1: Sim. Ih, muito.
0: Sabe,
1: E olha, é importante a gente falar isso. É forte, mas é importante. Você que tá ouvindo agora, você que tá vendo, talvez você tá assim: ah, não. Pausa. Pensa no que você tem de trauma da sua infância. Coisa que o seu pai e a sua mãe falaram pra você. Você viu como é que é? Claro que influencia. É claro.
2: E se você tá ouvindo a gente e tem mais de 35, com certeza.
1: Com certeza, porque é uma outra geração.
2: É, por isso que eu
0: outra
2: falando.
0: Criação, eram outros pais, outra
2: geração.
0: Outra forma de educar, de pensar.
1: Aí também, assim, vou deixar claro como pai, né? A gente não tá falando aqui que você não tem que corrigir.

0: agredir o seu filho, não é nada disso. Agora, você tem que saber corrigir. Falar não para o seu filho, mas assim, eu vou tentar. É difícil.
1: E né? É necessário também.
0: É difícil, mas eu vou tentar dar uma dica para você que eu uso, Ricardo. Não faça com as outras pessoas, inclusive com a sua esposa, com o seu marido, com os seus filhos, não faça com as outras pessoas o que você não gostaria que fizessem com você. Pegou? Não faça com as outras pessoas o que você não gostaria que fizesse com você. Um exemplo, você gosta que alguém grite com você?
1: Humilhe você.
0: Humilha, te xinga, te ofenda. Não. Então assim, qual que é a forma que você gosta de falar? Você pode corrigir o seu filho, a gente faz isso, corrige os meus meios direto. Ó, senta aqui, você tá errado nisso, é assim, é desse jeito. Eu não xingo, não ofendo, não agrido. Então, assim, isso foi aprendendo com o tempo também, né?
1: Com o tempo, né, gente? E a gente sabe que hoje em dia a gente tem mais acesso à informação que a gente não tem. Mas é legal a gente pensar isso. Claro. Não é sobre você não corrigir seu filho, porque, gente, ser humano necessita de disciplina.
0: Sim.
1: Você precisa de disciplina como adulto, porque senão ninguém levanta e vai trabalhar, ninguém faz almoço. A gente precisa de disciplina.
2: Disciplina e rotina.
1: Ninguém lava roupa, então a gente precisa de disciplina. A gente faz isso porque a gente automatizou. A criança precisa de disciplina, ela tem que levantar, ela tem que arrumar a cama. Então, assim, você não está sendo um pai violento por fazer isso, não.
0: Claro.
1: Mas a forma
0: não.
1: De fazer.
0: É.
1: Eu preciso falar que meu filho é pouco, que ele é desleixado, que ele é alguma coisa. A gente não é nada. Não é assim? Que
0: boa,
1: ele é
0: gostei,
1: isso, que
0: repete
1: é...
0: aí.
1: Nós não somos nada, a gente está fazendo
0: olha que
1: algo.
0: Que excelente,
1: porque
0: hein?
1: Porque é muito definitivo, né? Eu tô marcando na cabeça de alguém algo pra sempre. Eu tô
2: você
1: colocando...
2: é isso.
1: É, eu tô.
2: É verdade.
1: Uma marca nele mesmo, uma definição. E será que a gente é pra sempre alguma coisa? Eu não sou a pessoa que eu era no passado. Como ninguém que eu conheço é também.
0: Verdade.
1: A gente é dinâmico, multifacetado, a gente muda todos os dias. É aquilo, né? Ninguém se banha no mesmo rio duas vezes. Então, assim, não é que seu filho é porco e desleixado, porque ele não arrumou a cama. Mas você pode mandar ele arrumar a cama?
0: Pode, claro.
1: Tipo, olha, a gente precisa arrumar a cama, você tem que arrumar a cama todo dia, disciplina, seu carro tem que estar arrumado, a gente se sente mais organizado. Então, a forma de falar, ela pode acontecer, mas o jeito de falar que é importante a gente
0: agora,
1: pensar.
0: Agora, Aimee, uma outra questão. E aí, profissional, a gente falou de, né, do filho com o pai, como que a pessoa que tem um chefe, líder, o que quer que seja, é superior e hierárquico, como falar pra ele que colocar esse limite?
1: Então, aí tá, né, gente? A gente
0: é
1: sabe
0: um desafio,
1: que tem.
0: Né?
1: É um desafio. A gente sabe que tem empresas que a cultura delas é mais violenta, né? Que você tem que bater meta, se você não bater meta, você é isso, você é aquilo, né? E o chefe fala muitas coisas. E a gente sabe que tem empresas que são mais abertas ao diálogo mesmo, que haja a questão hierárquica e tudo mais. Mas é aquilo, o quanto que ele... A quantidade de vezes que ele faz isso com você, a quantidade de vezes que você se sente atravessado. Então, assim, já foi comunicado a esse chefe, a esse superior imediato, a forma que ele fala com você? Porque muitas vezes, assim, não, você vai fazer porque você tem que fazer. A gente sabe que tem que fazer, ué. Mas precisa ser feito dessa forma, com palavras vexatórias, em tom de humilhação. E a gente sabe que tem outras medidas a serem tomadas, né? Assim, caso já comunicou com seu superior imediato, será que tem outra possibilidade de ser resolvida essa questão com o RH da empresa? E a gente sabe que nem sempre a gente tem essa oportunidade,
0: é
1: né?
0: Verdade.
1: Devido
0: é
1: à cadeia que a gente esteja. Mas também não significa que você tenha que ficar preso nisso pra sempre. A gente tem essa ideia também, né? Que só temos isso, que temos que ficar nisso. Porque uma empresa com essa cultura adoecida, ela coloca o funcionário aqui também, muitas vezes. Porque você é ruim, porque você não consegue, você vai ficar aqui pra sempre, aqui que você tem que
0: e
1: ficar.
0: E é uma bola de neve, é um ciclo negativo. Porque a pessoa sofre isso no trabalho, acaba descarregando aquilo dentro de
2: na
0: casa.
2: Na família, no marido.
0: No filho, o filho faz na escola e
1: aí,
0: vai embora.
2: E essa observação da Aimee é muito válida no ambiente de trabalho, pra você perceber quem gerencia a sua atividade e o momento que você vai fazer essa abordagem. Sabe por quê? Porque uma vez eu tava no cargo de gestão, aí acima de mim era o dono, a dona. Aí, e eu tinha uma equipe. E no primeiro dia que eu fui trabalhar, eu tive que demitir uma pessoa. Tudo bem.
1: Nossa, perdi.
2: Desafiador.
0: Já
2: desafiador.
0: Chegou?
2: Já cheguei assim, causando, né? Aí, depois, outra pessoa me falou assim, mas essa pessoa fala muito alto com a gente, parece que tá brigando com a gente o tempo inteiro, nananana. Mas eu não tenho coragem, né? Porque se eu falar com ela, eu perco meu emprego. Aí eu fiquei, passei algum tempo assim, né, tentando como abordar isso.
1: Essa situação.
2: Né? Aí eu falei, olha, o negócio é seu, a gestão e a responsabilidade desse negócio e continuidade é sua, eu estou gerenciando para você, mas tem essa situação e você já perdeu

0: alguns talentos aí diante de um... Não era só isso, mas perdeu também. Então eu queria te colocar isso. Aborda, você não vai mudar sua estratégia, mas vai mudar sua fala, forma de falar.
1: Isso aí é complicado, né, gente? A gente sabe hoje em dia que a gente pensa em saúde no trabalho. Uma empresa que... Claro, gente, todo mundo vai continuar trabalhando, fazendo suas obrigações.
0: Sim.
1: Mas uma empresa que o funcionário se sente bem, se sente ouvido, você não precisa concordar com o que o seu funcionário traz pra você 100% do tempo, não é isso?
2: Com certeza.
1: Mas ele se sente ouvido?
0: Boa questão.
1: Sabe? Então, assim, onde ele se sente ouvido, a permanência na empresa é muito maior. A gente sabe que um ambiente saudável, né? O trabalho, ele rende mais. A gente tem, né, dados hoje sobre isso, sobre o rendimento maior na empresa, quando o funcionário se sente bem. E os clientes também, gente. Porque uma empresa que ela é violenta, a rotatividade de funcionários é gigante.
2: É muito alto.
1: E os clientes percebem.
0: Fora que os funcionários falam com os clientes.
1: Fora que os funcionários falam. As pessoas falam em casa. falam.
0: Então, assim, a imagem fica comprometida
2: com certeza.
0: Doutora, nosso tempo tá acabando, mas o papo pede até um podcast pra frente.
2: Opa,
0: mesmo, tá? Porque falar sobre limites é importante em qualquer esfera da nossa vida e em qualquer relacionamento da nossa vida.
1: Sem dúvida.
0: Muito obrigada, Ivê.
1: É isso, gente. Obrigada a vocês.
0: Ela volta daqui a pouquinho. No podcast também.
2: Podcast do caramba, que tá imperdível, hein?
0: O Instagram dela, se você gostou dessa conversa e tá precisando de uma ajuda, principalmente
2: como
0: do
2: é
0: início
2: que?
0: Da conversa, se você precisa ajustar algumas coisas e aprender a falar não, aprender a sair de uma dependência emocional.
2: O
0: Instagram dela é @aimebrumani. O Aime é com dois S, aí depois Brumani junto. Aime Brumani.
1: Isso aí.
0: Obrigada,
2: é isso
0: doutor.
2: Aí. Obrigada,
1: obrigada,
2: doutor.
1: Gente.
2: Até daqui a pouco. E essa foi a coluna de saúde mental para você aqui no Portal da Conversa. Lembrando sempre para você, todo sábado, às 10h30, aqui no sábado, no Portal da Conversa, coluna de saúde do corpo para você, trazendo um profissional, uma profissional, para ajudar você na questão da saúde mental, no seu dia a dia. 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
2: Sim, estamos aqui ao vivo na Rádio Alternativa FM. São 10h56 desse sabadão gostoso, maravilhoso. Aí você tá aí, cheio, tá com edredom, tá com coberta até na sua testa e tá assim, ai, mas que sábado frio. Ué, e daí? Que gostoso, que maravilha. Bota um casaco, vai viver, né? Bota um lençol, sai andando na rua, sai gritando. Hoje tem jogo do Brasil, tem Portal da Conversa. Hoje o sábado tá maravilhoso.
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0: Isso aí, ó, são 11:01 desse sabadão gostoso, maravilhoso, ó. Hoje tem jogo do Brasil. Você que tá em Marte, você que não sabe o que tá acontecendo, hoje tem Brasil, hein? Brasil! É isso aí, hoje tem jogo do Brasil, 19 horas, Brasil contra Marrocos. Eu quero saber a sua opinião. Você tá torcendo pro Brasil? Você tá com fé? Você tá com esperança que a gente vai ser campeão? Quanto que vai ser o jogo hoje? Eu quero saber. Quero saber a sua opinião. Pra mim, vai ser 5-0 pro Brasil. Eu tô otimista. Eu acredito em milagre. E você, Ion? 2-1.
1: 2-1.
0: 3-2, galera. 3-2. Ó, manda aí no 3851-6244. Eu quero saber a sua opinião, hein? Esquentando o jogo do Brasil aqui na Rádio Alternativa e no Portal da Conversa. E também temos prêmios! Claro que temos! Temos bolo gostosão da Casa de Bolos. 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A Ione pegou um bolo de churros. Olha, imagina nesse frio, você comendo um bolo de churros. Você não sabe o que é bolo de churros? Eu vou falar pra você que é bolo de churros. Você já comeu churros? Aquele doce de leite gostoso, quentinho. 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Minha boca tá cheia d'água aqui. 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Coloca o seu nome, a cidade que você está morando e aguarde. Logo depois do podcast do Caramba, a gente vai sortear e hoje pode ser o seu dia de sorte. Fica com a gente aí, olha, tem muita coluna pra você. Tem um podcast incrível imperdível. Daqui a pouquinho a gente volta.
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2: Estamos de volta, ao vivo aqui na Rádio Alternativa FM. Que sábado gostoso, que sábado maravilhoso. São 11:07 desse sabadão, tá friozinho, né? Ó, eu adoro frio. Você gosta de frio? Eu gosto de frio. A gente bota um cobertor, bota uma roupa mais quentinha. E frio é bom que a gente dá pra gente comer mais um pouco, né? Que as nossas nutricionistas não nos ouçam. Ai, ai, ai. Que a gente pode comer mais um pouquinho. Gostoso, né, Ivan?
3: É, sim. Com frio é sempre gostoso. Um caldo, uma comida quentinha, né? Mesmo que você, por exemplo, uma feijoada quentinha, um arroz quentinho. Sabe aquela fumacinha inspiradora?
2: É bom demais. Essa aqui é bom também, ó. A gente gosta, você sabe, você tá aqui com a gente sempre fala coisa boa pra você. 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
0: Sim, estamos aqui com você, ao vivo, são 11:12 desse sábado maravilhoso. E olha, a gente quer saber a sua opinião sobre o jogo do Brasil. Já tá chegando, nós já vamos conversar sobre isso agorinha. Tem um monte de gente já mandando opinião do jogo do Brasil aqui. E também temos o bolo gostosão da Casa de Bolos. Olha, deixa a gente falar pra você. Agora seria o momento da coluna de direito do cidadão. Não é? Só que o doutor Brenner Tavares, que ia participar conosco aqui, ele teve um imprevisto, né, Ione?
1: Ele teve um imprevisto e não conseguiu participar com a gente hoje na coluna de Direito
0: então,
1: do Cidadão.
0: Hoje, a gente infelizmente não vai ter a coluna de Direito do Cidadão, teve um imprevisto com um advogado que ia participar conosco, mas ó, não fica triste não. Vamos estar aqui junto, vamos conversar, Portal da Conversa.
1: Manda um zap pra gente, vamos bater um papo sobre a Copa.
0: Eu quero falar sobre a Copa do Mundo, eu tô empolgadão. Quem tá só na rádio, depois você dá uma olhada no YouTube lá, eu estou com a camisa do Brasil. A camisa do Brasil, eu tô empolgado.
1: Ele já tá preparado pro jogo de hoje. O jogo é hoje às 7 horas.
0: 7 horas da noite, Brasil.
1: Desde 7 horas da manhã que ele já tá preparado.
0: Brasil e Marrocos. Brasil e Marrocos, eu acho, pra mim, o Brasil vai ganhar de 5-0, vai dar um baile em Marrocos. Eu sei que você tá pensando assim, ó, Ricardo, tá doido, hein? Eu acredito em milagres. Ah, eu acredito em milagres. E ó, quem acredita em coincidência, eu não acredito não, mas vamos lá. Todo mundo lembra do Zagallo, né? Do Zagallo, da Seleção Brasileira, todo mundo conhece. Quem não conhece, você que é mais jovem aí, vai na Netflix, tem
1: um documentário,
0: uma série, né?
1: Bacana,
0: sensacional,
1: demais.
0: Falando sobre a Copa de 70. E lá vai ter o Zagallo, que é técnico, você vai entender melhor. Procura também no chat GPT.

0: enfim, faz alguma coisa aí pra você entender quem que é o Zagallo. Todo mundo sabe quem que é o Zagallo. O Zagallo gostava de números, Ione.
1: Brasileiros, é mesmo.
0: Ele era muito, como é que fala? Supersticioso.
1: Sim, bastante.
0: Pega comigo, estreia do Brasil, dia 13. 13 é o quê?
1: Nossa,
0: muita gente
1: se
0: gritou.
1: Fosse
0: não,
1: hoje
0: não.
1: Ele ia falar.
0: Eu ouvi daqui, muita gente gritou, 13 é galo, não é? Tem muita, quem é atleticano gritou agora, 13 é galo. 13, o Zagallo adorava 13, você lembra que falava que dava sorte pra ele? Então, hexa é qual o número, Ione?
1: Hexa
0: é 6. Olha só, dia 13/6/2026.
1: Olha!
0: Você que acredita em coincidência, pega essa aí. O Brasil tá estreando no dia 13.
1: Zagallo fala, 6.
0: Do 6, que é hexa, de 2026, que é hexa.
1: Nossa.
0: E aí, será que tem coincidência nisso aí? Eu não acredito muito nisso, não. O que eu acredito, e vou torcer pro Brasil dar um sacode no Marrocos. 5-0. Ontem, pra quem tá acompanhando a gente aí, quem viu o jogo de ontem e tá acompanhando a Copa, viu o jogo dos Estados Unidos contra o Paraguai. Os Estados Unidos ontem amassou o Paraguai.
1: Deu um baile.
0: Deu. O jogo foi 4-1 porque os Estados Unidos segurou a onda. Senão os Estados Unidos tinha dado uns 10 ontem. E hoje o Brasil vai ser a mesma coisa. Eu sei que eu tô otimista. Torce junto comigo. E olha, já tem gente participando aqui com a gente. Eu vou tentar puxar alguns aqui. Tem, ó, o pessoal tá falando 4-1, Cristiano. Tem gente aqui falando. Deixa eu ver, tem muita gente mandando mensagem. Obrigado, tá? Pela sua participação. A Maria Pelinsari tá mandando aqui 2-1 pro Brasil.
1: Ah, então tá comigo.
0: Tem muita gente mandando mensagem aqui, eu tenho que ficar buscando aqui as mensagens no WhatsApp, é muita gente mandando mensagem.
1: Eu acho que o Brasil vai ganhar, mas o placar não vai ser tão largo assim como o Ricardo falou, não.
0: Ninguém colocou aqui que vai ser
1: 5-0, não?
0: Não, não. Então tem gente aqui que tá botando que é 4-1, 3-1, tem gente aqui, mas ninguém botou empate nem derrota.
1: Tá. Ainda bem, porque o Brasil tem tudo pra ganhar hoje.
0: 2-1, muita gente falando 2-1 aqui também. Tem muita. E é legal, né, Ione? Clima de Copa do Mundo é gostoso.
1: Eu tava até falando com o e-mail aqui nos bastidores, Ricardo, que há um tempinho atrás o clima de Copa era mais participativo. A gente saía do trabalho, por exemplo, num dia de jogo que a gente trabalhava uma parte e depois era liberado para assistir ao jogo. Sim. A gente saía, a cidade estava toda decorada, preparada. Às vezes a gente saía para assistir no telão da praça, tinha show depois.
0: Hoje não tem mais.
1: Não.
0: Boa pergunta.
1: Eu acho que devia fazer um resgate desse.
0: Deixa eu perguntar para você que tá ouvindo a gente aí. Você que tá ouvindo a gente, responde rápido aqui. Aí na sua rua, o pessoal tá pintando a rua, vai ter evento na rua, o pessoal vai assistir o jogo junto? Manda pra gente aqui. Eu não tô vendo mais isso. Talvez tenha, eu quero saber. Eu quero saber.
1: E muitas ruas, por conta da festa junina, aí fazia uma decoração junina com verde e amarelo. E aí aproveitava a Copa, era um clima mesmo, a gente passava e revivia o sentimento de o Brasil tá na Copa, de tá, né, daqui a pouco tem um jogo, ou logo depois do jogo, sair pra
0: rua. Legal, né? É bacana.
1: Eu gostava demais dessa época, eu sinto falta disso.
0: O pessoal tá mandando foto aqui bacana, de rua pintada, hexa, que bacana.
1: Que lindo!
0: Aqui, manda aqui o que mandou a foto aqui. Manda o nome da rua pra gente. Quero falar o nome da sua rua, hein? Você que pintou a rua aí. Coloca o nome na rua aqui pra gente falar ao vivo aqui na rádio. Tira a foto aí rapidinho e manda aqui no 3851-6244. Eu acho que isso é legal. E principalmente assim, quem tem mais de 35 anos aí, tem 40 anos pra cima, 35, 40. Ó, pessoal da rua.
1: Tem boas lembranças.
0: Ó, pessoal da rua Canadá, lá no Teresópolis. Um abraço.
1: Parabéns, galera, da rua Canadá.
0: Parabéns, hein? Que inspiração. E tá aí, pintaram bonito, tá bacana, tá lindo.
1: Isso é legal, porque assim, as crianças de hoje em dia saírem à rua e ver uma rua pintada, motivada pra assistir o jogo, isso faz as crianças viverem isso que a gente viveu lá atrás.
0: Viveu,
1: é bacana e é gostoso. Anima a família, anima a casa, anima na escola. É gostoso demais esse clima de Copa. Ele mobiliza.
0: Poxa, a gente vive, a vida tá tão desafiadora, não é? Tem a gente assistir um jogo, curtir, se divertir, ter um lazer, não tem nada a ver. Isso não vai melhorar nada da nossa vida. Mas assim, de resultado,
1: mas traz alegria.
0: Mas traz alegria.
1: Traz Compras, um ambiente conexão gostoso, com as pessoas. É uma oportunidade, por exemplo, de você trazer um amigo para assistir na sua casa ou ir para a casa de algum amigo e assistir. É um momento de interação social, é um momento de lazer e também porque Copa remete à cultura brasileira de futebol.
0: Boa.
1: O Brasil, ele é reconhecido no mundo pela cultura de futebol. Então, esse momento é o momento de ativar esse valor do patrimônio cultural do Brasil em relação ao futebol. E é legal, e é gostoso, é alegre. E fora que, assim, ultimamente, em termos de panorama mundial e brasileiro, tem muitas informações que não são, têm sido muito gostosas de se ouvir e de receber. E a Copa traz essa alegria, essa mobilização entre amigos, mobilização entre família. Às vezes uma família, esse jogo vai fazer lá em casa, o próximo jogo na casa da fulana, outro na casa do fulano. Isso é gostoso, gente. É muito legal, é alegre.
0: Sim, por enquanto que tá ganhando aqui a Rua Canadá, lá no Teresópolis, tá ganhando aqui, mandou foto aqui pra gente, tá linda a rua lá. Se na sua rua tem, tá pintada, tem alguma
1: decorada.
0: Decorada, ou a galera vai assistir o jogo hoje junto, já tá preparando aí, manda foto aqui pra gente, o nome da rua, pra gente falar aqui ao vivo, dar parabéns pra você. Já tá chegando aqui, tem gente falando que vai ser 4-1, 3-1, tá todo mundo otimista, hein? Todo mundo otimista, ó, vamos lá.
1: Lembrando que ontem foi no Canadá, o jogo, e aí tinha umas imagens incríveis, me remeteu a isso, a Rua Canadá bem decorada, olha que homenagem.
0: Era Bósnia
1: e Canadá. Canadá.
0: Pessoal animado, ninguém brigando, confusão, nenhuma.
1: E muita decoração, muita gente com as camisas do Canadá, foi muito lindo, as imagens eram lindas. Eu tô imaginando aqui essa rua que o Ricardo falou, que eu não vi ainda não.
0: Tá bonito.
1: Mas é muito legal você ver isso, porque faz assim uma conexão entre quem mora na rua, faz quem não mora desejar ir lá e ver. É igual decoração de Natal, né? As pessoas vão
0: isso
1: pra
0: aí.
1: Ver.
0: Vamos, né? Hoje é estreia da Copa do Mundo. Todo mundo sabe que estreia é um jogo mais tenso,
1: sim,
0: o time fica mais preocupado, mas eu acredito, olha, depois do que eu vi o que os Estados Unidos fez com o Paraguai ontem, você que tá ouvindo aí que você não viu, entra aí no YouTube, sei lá, procura em algum lugar pra você ver os melhores momentos do jogo de ontem à noite. O jogo foi 10 horas da noite.
1: Tarde,
0: eu assisti boa parte do jogo, eu não aguentei, eu tinha que dormir cedo pra trabalhar hoje, né? Mas, ó, Estados Unidos amassou o Paraguai. O Paraguai, né, quem gosta de futebol sabe, o Paraguai sempre teve defesa boa, né, zagueiros bons, tem zagueiro no Palmeiras, um monte de time do Brasil. Eles estavam perdidinhos. Você já viu aquele, como é que chama aquele campeonato de colégio, Ione? Que tem um campeonato de colégio?
1: O
0: campeonato.
1: Interclasse.
0: Interclasse. Que joga o terceiro ano com o pessoal do primeiro. Tava igualzinho o jogo de ontem. Tinha assim, quase que o primeiro tempo inteiro, o Paraguai não passou do meio do campo. Os Estados Unidos parecia.
1: Bloqueou mesmo.
0: Os Estados Unidos parecia a seleção brasileira de 70.
1: Que isso, jogão valeu.
0: Americano
1: a pena
0: driblando.
1: Ver,
0: poxa, se os Estados Unidos fez aquilo ontem, a gente hoje consegue. Eu estou otimista e manda aí que eu quero saber a sua opinião. O Brasil hoje vai ganhar de quanto? Quanto que o Brasil vai ganhar? Eu, pra mim, vai ganhar de 5-0. Pra Ione é 2-1, né, Ione?
1: Pra mim é 2-1. Eu acredito na vitória, mas eu acredito que vai ser. Porque é estreia. Estreia dá um friozinho na barriga.
0: Vamos pra cima deles.
1: A equipe tá se conhecendo. O entrosamento ali, né, começando. Então
0: e Neymar, será que o Neymar joga?
1: Será?
0: Eu não sei, tá se recuperando lá. Tá vendo? Será que o Neymar entra no finalzinho do jogo, marca um golaço lá pra gente? Eu gosto do Neymar. Tem gente que não gosta do Neymar, é polêmico. Mas ele é bom jogador. Mas, ó, quero saber de você, quanto que você acha que vai ser o jogo? E olha, que nem a gente tava falando, tem que curtir, né? Vou repetir. A gente sabe que a vida tá desafiadora, tem gente que aí desconta isso, não vou ver futebol, porque não sei o quê. Cara, é um momento de lazer, que seu filho tá curtindo,
1: sim,
0: né? Os meus filhos estão com 13, um com 13, outro com 17. Eles estão curtindo, estão vivendo aquilo ali. Então, assim, vamos viver junto com eles, ter aquele momento de lazer, de curtir, sabe?
1: E é de cultura brasileira também.
0: Claro,
1: então, assim,
0: com responsabilidade, claro, né? É isso aí, então é um momento gostoso. Brasilzão, hoje, 19 horas. Fica ligado. Eu tô com fé. Hoje o Brasil vai dar um chocolate, vai dar um show de bola na seleção de Marrocos. Ó, aí, Ricardo, aí assim, Será que o Brasil vai ganhar o Hexa? Aí eu já não sei. Eu já não sei.
1: Tem muita estrada pra frente ainda.
0: É um passo de cada vez, um jogo de cada vez. Hoje o Brasil vai ganhar e vai ganhar bem. Tomara que semana que vem eu não passe vergonha e você fique me cobrando aqui.

0: 5-0 Brasil hoje, Ione.
1: Ah, coloca o trinquete aí no zap.
0: Qual?
1: Como que você vai assistir o jogo? O Ricardo já tá desde 7 horas da manhã com camisa do Brasil.
0: Ah, eu tô animadão.
1: Ele quer assistir com o jogo com a camisa do Brasil. Você,
0: sim,
1: vai assistir como? Manda pra gente aqui no zap.
0: 38516244.
1: Como você vai assistir ao jogo? É com camisa do Brasil? É na casa dos amigos? Os amigos vão pra sua casa? Tem churrasco? Olha, como é que vai ser esse jogo aí hoje, hein? Me fala aqui no zap da Rádio Alternativa, do Portal da Conversa, como você vai assistir o seu jogo de hoje.
0: É
1: Brasil estreando na Copa de 2026.
0: E obrigado a você que tá no YouTube também, já tem gente mandando mensagem no chat do YouTube, obrigado. Um beijo pra você, obrigado pela sua audiência. Muita gente mandando mensagem, obrigado pela sua audiência. Todo o Médio Piracicaba participando aqui com a gente. Lembrando, hein? Tem bolo, tem prêmio pra você aqui no Portal da Conversa. 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E como a gente gosta de falar coisa boa, vou falar coisa boa pra você agora.
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0: Isso aí, ó, segura aí que daqui a pouquinho a gente volta com a coluna de empreendedorismo, tem a coluna de saúde do corpo do Sicoob Credmap e o podcast do caramba que tá imperdível. Dois especialistas pra gente conversar sobre consciência. A gente está vivendo nessa correria. Como é que a gente faz para ter consciência da nossa vida, das nossas emoções, para a gente melhorar, viver uma vida melhor? Fique ligado aí que daqui a pouquinho a gente volta.
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0: Fica ligado aqui no Portal da Conversa. Daqui a pouquinho, a coluna de empreendedorismo pra você.
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0: Estamos de volta ao vivo, ao vivo, ao vivão aqui na Rádio Alternativa.

FM, clima de Copa do Mundo, clima de Copa, hein? Brasil. É Brasil, Brasil contra Marrocos, hoje é 5-0 Brasil, eu tô com fé mesmo, vamos que vamos. Brasil hoje, ó, animem, animem, Brasil vai ganhar hoje. Mas sabe o que é bom também? Bom é agora, bom é a coluna de empreendedorismo com ela, Ione Oliane. Olha, você que é empreendedor, você que é empreendedor.

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2: Vai começar agora a coluna de empreendedorismo comigo, Ione Oliani, aqui no programa Portal da Conversa na Rádio Alternativa. Todo sábado a gente bate o papo sobre empreender, sobre coisas do mundo dos negócios, sobre a possibilidade de você gerar um negócio, sobre a possibilidade de você investir em algo que você sonhava, que você planejou. E hoje a pauta vai ser sobre o consumidor busca conexão e não apenas preço. É mais uma reflexão para você que empreende, para você que já está no mundo dos negócios, para você que já tem um público, já tem um consumidor. Como anda a sua relação com o consumidor? Como está isso? Você compraria de alguém que vende mais barato ou de alguém em quem você confia? Essa pergunta parece simples, né? Mas revela uma grande mudança no comportamento dos consumidores hoje em dia. Durante muito tempo, acreditou-se que o preço era o principal fator motivador e decisivo na hora da gente realizar uma compra. Hoje, embora o preço também continue sendo importante, sendo analisado, ele não é mais o único critério que as pessoas utilizam ao comprar. As pessoas querem se sentir compreendidas, valorizadas e conectadas às marcas e aos profissionais com quem fazem negócios. Então o mundo mudou. Em um mundo onde tudo pode ser encontrado na internet e em poucos cliques, tudo hoje está muito acessível. O verdadeiro diferencial, então, deixou de ser apenas o produto. Passou a ser a experiência que você tem ao comprar e os relacionamentos entre quem compra e com quem vende. E por que a conexão se tornou tão importante no tempo de hoje? Porque vivemos em uma época em que as pessoas, elas acreditam e recebem, né, milhares de informações. Todo dia são bombardeadas por informações e ofertas que chegam para elas toda hora, né? Shopee, Shein e por aí vai. São anúncios, são promoções, são mensagens, são conteúdos. Tudo isso disputa a nossa atenção toda hora e todo dia. Então, olha só, nesse cenário, o consumidor passou a escolher empresas que geram mais confiança para eles. As pessoas compram de quem elas acreditam, as pessoas compram de quem demonstra autoridade no assunto daquele serviço, daquele produto, quem tem mais proximidade, quem gera credibilidade e tem interesse genuíno em ajudá-las em solucionar o que ela está buscando. Por isso, muitas vezes, um cliente prefere pagar um pouquinho mais por um produto ou serviço quando esse cliente se sente atendido, bem atendido, respeitado e compreendido. As pessoas não compram apenas produto, elas compram segurança, confiança, solução de problemas, experiências, pertencimento e, é claro, emoção também. A gente compra muito na emoção. Quando alguém compra um perfume, não está comprando apenas a fragrância. Quando alguém compra perfume, está comprando autoestima, está comprando identidade e a sensação de bem-estar também. Quando alguém contrata um profissional, não compra apenas o serviço daquele profissional. Compra tranquilidade, compra confiança e a expectativa, é lógico, de um resultado bem feito. E o que faz um cliente escolher uma marca? Eu vou até reformular essa pergunta aqui. E o que faz o cliente escolher a sua marca? Além do preço, o consumidor vai observar ou vem observando como ele é tratado, a reputação da sua empresa, as avaliações de outros clientes, o posicionamento da marca, a transparência, a qualidade do atendimento, a identificação com os valores do negócio. Então, olha só, quando existe

0: existe conexão emocional, o preço deixa de ser o único fator decisivo na escolha do cliente, do consumidor. Vamos por um exemplo prático. Imagine duas cafeterias na mesma rua. Uma vende o café a R$5 e a outra vende um café a R$7. Você está passando e tem duas e o preço varia ali de R$5 e R$7. Mas na segunda o cliente de R$7, o cliente ele é sempre bem atendido e pelo nome, porque ele já não é frequenta lá mais tempo, o atendente chega e primeira coisa, como que é seu nome? Ione, eu vou lá, então a gente sempre já chega, bom dia Ione, tudo bem Ione? Pergunta como que foi a semana e tudo mais, já tá começando a criar um relacionamento. Então essa experiência, esse ambiente acolhedor vai fixando na cabeça desse cliente. Então, muitas vezes, as pessoas elas vão escolher a segunda opção de um preço um pouco maior. Por quê? Não pelo preço, mas porque se sentem bem naquele ambiente. E o que vai fidelizar não é apenas o produto. É a experiência que a pessoa tem naquele negócio, naquela empresa, naquele ambiente de relacionamento e também de compra, né? E venda de algum produto ou serviço. Então se liga, o mercado mudou. Hoje as pessoas não basta só vender, é preciso ter relacionamento com seus clientes. Não basta apenas ter preço, você precisa gerar valor para o seu cliente. E eu vou deixar aqui para finalizar a coluna, vou deixar uma pergunta para você que vale você dispensar um pouquinho do seu tempo e da sua atenção para refletir sobre essa questão que eu estou deixando aqui para você. Olha só, se o seu negócio desaparecesse amanhã, seus clientes sentiriam apenas a falta do produto ou da relação que você construiu com seus clientes? O que você acha que ficou do seu negócio se o seu negócio desaparecesse amanhã? Vale a pena a gente olhar para dentro do empreendimento que a gente tem, como está sendo atendido o nosso cliente, porque às vezes, infelizmente, alguns empreendedores delegam para a equipe lá na ponta e não acompanha esse atendimento. A gente precisa estar lá na ponta e saber como o nosso cliente, o nosso consumidor está vivendo essa experiência de comprar, de consumir com a nossa marca, com o nosso produto ou com o nosso serviço. E ainda vai outra questão. Você compraria de você? Então, se não compraria, você tem que melhorar muito o seu negócio, principalmente a sua equipe de atendimento. É de pessoa para pessoa, lembre-se disso. Quando se trata de relacionamento, tudo importa, tudo deve ser valorizado, cada detalhe importa. E as pessoas se sentem bem e voltam. Então, às vezes, principalmente em cidades pequenas, como a gente está falando aqui no interior de Minas Gerais, o famoso boca a boca vale muito. Se você for num lugar e for bem recebido, bem atendido e o produto for de qualidade, as pessoas recomendam. Olha, eu fui lá. Aí, vai lá, Ione, um lugar é assim, assim, assado. Eu gostei, entrega rápido ou atende bem, serve quentinho. Enfim, esse relato das pessoas, a gente ouvindo, a gente valoriza. Então, se imagina no lugar do seu consumidor e do seu cliente. Eles andam entregando esse tipo de informação a respeito da sua marca? Eles andam entregando esse tipo de informação a respeito do seu serviço? Se não, você tem que revisar muita coisa, principalmente a sua equipe de atendimento. O atendimento, gente, ele salva muitos negócios e sustenta muitos negócios. Por isso que a gente tem que ter um olhar muito atencioso para quem vai atender lá na ponta o nosso cliente, o nosso consumidor. Dispense um pouquinho mais de tempo para que a sua equipe esteja realmente alinhada com o tipo de atendimento que você quer entregar. Foi sobre isso que a gente conversou muito mais do que preço, conexão e experiência que o seu cliente está vivendo com o seu negócio. Sábado que vem tem mais sobre empreender, sobre empreendedorismo, sobre negócios, aqui no programa Portal da Conversa na Rádio Alternativa.
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2: Sim, estamos aqui com a coluna maravilhosa da Ione sobre empreendedorismo, mais uma aula aqui pra gente, todo sábado a partir das 11h26, ela, a Ione Oliani, trazendo pra você conteúdo sobre empreendedorismo. E por falar em empreendedorismo, eu quero falar pra você sobre o restaurante Buffalo Bill. Ione, são 11h44.
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0: A gente PCM. Falou pro empresário, mas tem vaga de emprego.
2: Sim, tem vaga,
0: tem
2: de,
0: vaga
2: emprego.
0: De emprego.
2: Vamos falar da vaga de emprego.
0: 2026, você é empregado. Olha o monte de vaga que tá tendo.
2: Isso.
0: É a oportunidade de você ficar empregado numa empresa que atende no Brasil inteiro.
2: Vamos PCM. Lá, quero falar de vaga de emprego, Ione. Ó, vaga de emprego na PCM. Fala aí, Ione.
0: Olha, se você é supervisor de mecânica, tem vaga pra você também.
2: Opa.
0: Se você é encarregado industrial, tem vaga também. Se você é eletricista, força e controle, tem vaga também. E se você é mecânico montador, a PCM está contratando. Então você pode mandar o seu currículo através do site, entrar lá e trabalhe conosco. Você vai informar para a PCM que você quer trabalhar com eles.
2: Montagem.com é o site da PCM para você ir lá. E você vai lá, tem um linkzinho, trabalhe conosco. Tem mais vaga, hein, Ione? Vou
0: tem
2: falar.
0: Tem mais vaga.
2: Tem, ó, pra você, ó, tem vaga pra caramba na PCM. Você que tava reclamando de trabalho, ô Glória, a resposta pra você.
0: Tem então, monte de vaga hoje.
2: Soldador de tubulação, você que é soldador maçariqueiro, você que é caldeireiro, tem vaga também para mecânico ajustador.
0: Sim.
2: Mecânico montador. Tá pegando aí? Tem mais vaga?
0: Tem mais ainda.
2: Ó, Você que é eletricista, montador, você que é eletricista de força e controle, ó, difícil achar, hein? Eletricista força e controle, você que é encanador industrial, você que é caldeireiro, mecânico montador, todas estas vagas na PCM, Pignus Construção e Montagem.
0: É calma só aí. Você entrar no site lá e trabalhe conosco e se inscrever para uma dessas vagas. Você vai estar empregado em 2027.
2: 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Clica lá, tem todas essas vagas. Vou falar de novo, Ione, vaga de emprego é sempre bom, não é?
0: É.
2: Ó, supervisor de mecânica, encanador industrial, eletricista de força e controle, mecânico montador,
0: soldador
2: de tubulação, soldador maçariqueiro, caldeireiro, mecânico ajustador, mecânico montador, eletricista montador, eletricista força e controle, encanador industrial, caldeireiro e mecânico montador. Ó, vaga para Mariana, para Itabirito e para Caeté. 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Não perde a oportunidade, hein? Era a vaga que você queria, tem vaga pra caramba. 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Coisa boa, né, Ione?
0: Vaga
2: de emprego,
0: né?
2: Muita vaga. Pignusmontagem.com. 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Fica ligado, daqui a pouquinho tem a coluna do Sicoob Credmap. Hoje a gente vai conversar com o gerente de investimento do Sicoob Credmap, o Thiago Lacerda. O Thiago todo mês participa aqui com a gente, ele traz uma aula de investimento, de mentalidade, de prosperidade. E hoje a gente vai conversar sobre planejamento financeiro. A gente vai bater um papo com a Margarete, que trabalha lá no Sicoob Credmap. E olha, ela vai mostrar pra gente que é possível, independente de quanto que você ganha salário, quanto que você ganha financeiramente, é possível você se organizar e prosperar, curtir a sua vida, desfrutar, tendo um objetivo. Fica ligado que o conteúdo do Sicoob Credmap hoje tá imperdível. Fica ligado aí que daqui a pouquinho a gente volta.
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2: Tamo de volta, ao vivo aqui na Rádio Alternativa FM. Ione, cadê você, Ione? Vamos juntos! São 11h56 dessa manhã maravilhosa. Isso aí, ó. Ó, tá quase virando de tarde, hein? Olha, a gente tá colocando a enquete aí sobre o jogo do Brasil. O jogo do Brasil, cadê? Cadê a sua opinião? Ó, tem muita gente mandando, tem gente mandando aqui sobre... Ô Ione, chega aí, Ione. Vem, Ione, vem. Vamos, Ione. Isso aí, Ione. Tamo junto, Brasil, tudo bem? Quero saber a sua opinião sobre o jogo do Brasil. Vamos lá, tem que fazer. Vamos falar agora dos nossos grandes patrocinadores, Ione. Ó, você, quanto que você acha que vai ser o jogo do Brasil? Eu falei 5-0. Já tem gente mandando aqui falando que o Brasil vai perder. Ok, obrigado pela sua opinião, mas eu tô torcendo pro Brasil. Eu tô com fé, que nem eu falei, eu acredito em milagres. Hoje...
0: Fala, eu acredito!
2: Isso, eu acredito. Torcida do Galo é que sabe disso aí. Fica bravo quem é atleticano, não. Tá bom? Ó, daqui a pouquinho tem a coluna de saúde do corpo pra você. 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
1: Sim, estamos aqui. Tá quase na hora da nossa coluna de saúde do corpo. Mas antes, ó, Ione, chegando muita mensagem aqui pra gente, de todo o Médio Piracicaba. Pessoal colocando o placar do Brasil: 1-0 Brasil, 2-1 Brasil, 3-1 Brasil, 4-1 Brasil.
0: E gente.
1: Gente também falando.
0: 2-0.
1: Gente também falando que o Brasil vai perder, mas a gente acredita no Brasil. Nós somos brasileiros, somos pessoas que têm esperança, acreditam em milagres. Esperamos que o Brasil vença hoje. Hoje tem Brasil, hein? 19 horas. Estamos no clima da Copa do Mundo. 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E ó, hoje nós temos o podcast do caramba que tá imperdível. Hoje a gente vai bater um papo. Olha que tema interessante, né, Ione? Vamos falar sobre consciência.
0: Sim.
1: Como viver mais presente na nossa própria vida.
0: E vale a dica aí, talvez você esteja vivendo no automático, hein?
1: E a gente quer mostrar pra você que assim. Quem tá na correria, vivendo no automático, no vamos que vamos, no de qualquer maneira, não é assim.
0: Não vive no presente.
1: Não é assim, não vive no presente. Então, ó, e agora nós vamos para a coluna de mentalidade positiva. É isso aí, achou que não ia ter, né? Claro que tem, vamos lá.
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1: Sim, a coluna de mentalidade positiva. Ó, vai ser rapidinha, mas eu quero falar pra você. Vou falar com você hoje sobre agilidade e correria. Não é? A gente tava falando sobre isso. Então, olha, todo mundo hoje está vivendo a correria, a maioria das pessoas, não é? E aí a gente não tem tempo para nada. A gente não consegue ter a própria consciência da nossa vida. Tem dia que a gente tem uma sensação que a gente trabalha. Às vezes você chega no final do dia, você trabalhou igual um louco, igual uma louca. Aí chega no final do dia, você fala assim, caramba, não fiz nada. E a gente fica no automático, fazendo as coisas no automático. A gente nem tem consciência do que está acontecendo na nossa vida, com a nossa família. Olha, tem uma grande diferença. Qual que é a diferença de agilidade e correria? A nossa vida está acelerada e não adianta, a não ser que a gente more dentro de uma caverna, numa montanha e sem Wi-Fi. Hoje é impossível, não é? O que é viver com agilidade? Agilidade é a gente fazer as coisas que a gente tem de uma forma ágil. Como que a gente faz isso? Forma organizada. Quando a gente faz as coisas de qualquer maneira, vai tropeçando, vai caindo, vai fazendo, blá, blá, blá, sem planejar... Cara, a gente fica naquela correria e a maioria das coisas que a gente faz não dá um resultado positivo. Quando a gente trabalha com agilidade, a gente vive fazendo as nossas coisas com agilidade, o que que é isso? A gente se organiza, se planeja para fazer o que a gente tem que fazer. E, consequentemente, a gente entrega um resultado melhor. A gente tem um resultado melhor. Então, grava isso. A coluna de hoje é muito rápida, é uma flecha certeira no seu coração. Agilidade. Qual que é a diferença de agilidade e correria? Agilidade é você organizar o seu dia, organizar a sua agenda, se planejar para fazer o que você tem que fazer. E correria é você fazer tudo o que você faz de qualquer maneira, sem prioridade, sem organização. Não dá resultado, que provavelmente é o que está acontecendo na sua vida. Rapidinho, hein? Essa foi a coluna de mentalidade positiva para você por causa do horário. Mas eu tenho certeza que se você pegar essa palavra... e entender e aplicar no seu dia a dia, já vai melhorar um pouco, e um pouquinho que seja, cada vez que a gente melhorar um pouco na sua vida, a nossa vida no final, ela melhora muito. Essa foi a coluna de mentalidade positiva de hoje, agilidade versus correria. Fica ligado aí que daqui a pouquinho a gente volta, tem muito mais, tem a coluna de saúde do corpo pra você.
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1: Daqui a pouquinho, a coluna do Sicoob Credimap, aqui no Portal da Conversa. 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
4: Estamos de volta ao vivo aqui na Rádio Alternativa FM. É isso aí, Copa do Mundo, hein? Hoje começa a Copa pra gente. É Brasil, Brasil. Eu tô arriscando aqui 5-0 pro Brasil. Muita gente mandando mensagem. A Ione falou que é 2-1, né, Ione?
5: Pra mim é 2-1.
4: É 2-1, pra mim o Brasil vai ganhar. Eu acredito em milagre, hein? O Brasil vai ganhar 5-0 hoje. Gol do Neymar no finalzinho do jogo pra dar aquela emoção. Maravilhoso, viu? Sabe que é maravilhoso também? Portal da Conversa. Obrigado. Obrigado pela sua audiência. Muita gente interagindo com a gente pelo chat do YouTube, pelo WhatsApp aqui da Rádio Alternativa. Obrigado a você, ó. Você que tá no YouTube, se inscreve no canal. Não esquece isso. Coloca o seu comentário aí. E é isso aí. Gente mandando mensagem. Obrigado. Obrigado a vocês, ó. Um beijo pra você, todo mundo participando aqui. É, se você tiver foto aqui na região, manda.
5: Da rua,
4: manda no WhatsApp aqui. Eu quero ver sua rua, hein? Se sua rua tá pintada, se vai ter festa hoje pro Jogo do Brasil. Manda aí pra gente falar aqui o nome da sua rua. É, isso aí. E olha, são 12:50, né? Já tá quase na hora da nossa coluna de saúde do corpo. E, Ione, agora tá na hora de falar de quê? Do boxe mineiro.
5: Quem quer dinheiro, investe no boxe mineiro.
4: Exatamente.
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4: Sim, Ionê, são 12:15.
5: Então, tá na hora da nossa coluna de saúde do corpo.
4: Exatamente. 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
5: Vai começar agora a nossa coluna de saúde do corpo e a gente tem a honra e o prazer de falar com ela, Marília Rafaela. Boa tarde.
6: Boa tarde, Ione. Boa tarde,
4: boa tarde, seja bem-vinda.
6: Pessoal,
5: tudo bem?
6: Obrigada.
5: Gente, tudo bom, né? Pra quem não tá no YouTube, aqui, corre lá e entra no Portal da Conversa, ela tá lindinha demais. A la francesa, né? Porque olha só que linda que ela tá, e quentinha.
6: Tá bom. Muito linda. Frio a gente fica mais chique pra sair na rua, né? Ela vai ver em casa, a gente tá chinelo, né? Meia, coberta, enrolada no pescoço.
5: É verdade. E a pauta de hoje é uma provocação,
4: é top,
5: tá?
4: É bom demais.
5: Sedentarismo.
6: É, e aí fica mais difícil quando o assunto é frio, né? Porque a chance de chegar em casa, pegar uma coberta e deitar no sofá é tentadora, gente. Meu Deus.
5: Mas a gente tem que se mover.
6: É, não tá errado, viu? Pode deitar no sofá à vontade.
5: Mas mesmo assim, em alguma hora do seu dia, você tem que se mover.
6: O negócio é o gasto da energia, né? A gente produz energia e não gasta. Aí que vem a questão do sedentarismo e uma palavrinha que muita gente usa, que é o tal do metabolismo.
5: Uhum.
6: Todo mundo fala assim, metabolismo lento, metabolismo rápido. Mas você sabe o que é metabolismo?
4: Esse cara é enjoado, hein?
6: O que é essa coisa, metabolismo? Metabolismo é quando você metaboliza, você transforma uma coisa em outra. Então, pro nosso corpo, metabolizar é transformar o que tá entrando em forma de energia, né? E aí, quando a gente come, a gente produz essa energia, digamos assim, dentro da gente.
5: Uhum.
6: Só que quando a gente não gasta essa energia, o corpo vai armazena ela em forma de gordura.
4: Ai, ai, ai.
6: Ai, que trágico.
5: É igual algo bem gostoso e saudável, aí tá com uma salada de alface.
6: Não.
5: Esse armazenado do corpo também poderia virar outra coisa. Por que vira, né, gordura?
6: Podia. Então, aí o que acontece? Quando você começa a fazer atividade física, quando a gente tá fazendo atividades normais, conversar, sentar, andar tranquilamente, a gente não tem um gasto calórico acentuado, a gente gasta pouca caloria.
4: Uhum.
6: Então nosso corpo tá ali num estado de economia.
5: Sim.
6: Daí você começou a fazer uma coisa mais intensa, seu coração começa a acelerar, seu corpo começa a acelerar e ele fica desesperado em busca de energia.
4: Uhum.
6: A primeira coisa que ele procura pra gastar é o que você comeu de carboidrato.
4: Cita aí os dois, só pra gente entender o que é carboidrato.
6: O arroz é carboidrato, a farinha é carboidrato simples,
5: o pão,
4: batata.
6: Mas aí também as raízes são os carboidratos complexos, são carboidratos melhores aí pra produzir energia. Então raiz, batata, mandioca, inhame, são as raízes.
4: Uhum.
6: Então começou a fazer atividade, a primeira coisa que o corpo busca é o carboidrato.
4: Entendi.
6: Ele transforma o carboidrato em energia e a hora que ele consumiu o carboidrato que você comeu, que já não vai virar gordura, virou energia. Daí a segunda fonte de energia é a gordura acumulada. Então tá aí o problema de você fazer uma dieta muito restrita e tirar o carboidrato no intuito de emagrecer, mas você tá atrapalhando a sua metabolização, porque o seu corpo precisa do carboidrato pra fazer o carboidrato virar energia pra depois queimar a gordura.
5: Uhum.
6: Então se você tira o carboidrato, você já tá prejudicando o metabolismo. E se você não faz atividade física pra gastar a energia que você ingeriu no dia,
4: acumula.
6: Aí você tá acumulando mais gordura.
4: Aí vira aquele,
5: todo
4: aquela,
5: sentido.
4: Aquela barriguinha.
5: E a pessoa acha assim, não consigo emagrecer. Então tá aí a resposta.
6: A gente ingere muita caloria, mas não tá transforma queimando. Em energia. É, vai ficando aquela coisa acumulada. E aí vem a questão até da saúde mental. Por quê? Fica essa preparação do corpo pra... A gente tá ingerindo caloria, então nós vamos precisar dela pra fazer alguma coisa.
5: Sim.
6: E aí você fica ansioso porque você tá trabalhando, tem um monte de coisa pra resolver, sua mente também tá num estado de tipo assim.
5: De alerta.
6: Nós vamos precisar, nós vamos gastar energia, nós vamos brigar, nós vamos lutar com

0: avião. E aí...
1: Não chega.
0: Não tem nada pra fazer. Você Nossa. Chega em casa, entra embaixo da coberta e vai ver um filme comendo alguma coisa. Então você... Seu corpo tá preparado pra brigar, pra correr, pra lutar, pra sobreviver. Uhum. E você não usa essa energia. Então a energia da ansiedade fica acumulada dentro do corpo. A energia do que você comeu fica acumulada dentro do corpo. E aí o seu corpo tá ficando um corpo disfuncional. É um corpo que não tá funcionando. Uhum. E aí na sua mente, o seu corpo entende assim... Nossa, eu tava pronto pra poder vencer, pra poder fazer. Uhum. E eu não fiz nada, então... Eu não sei o que tá acontecendo. Aí você deita no sofá e fica parada. Aí o seu corpo entende assim, nossa, acho que a gente tá doente. Acho que aconteceu alguma coisa errada, porque a gente não tava pronto, né, pra fazer alguma coisa e não fizemos. Então, você não tá deixando o seu corpo fazer o papel dele, que é essa metabolização, que é pegar o que você comeu, transformar em energia, pegar a gordura que tá sobrando, queimar em forma de exercício. E aí seu corpo vai produzir mais energia. Porque Caramba. Se eu gasto energia, eu preciso dormir pra recuperar energia. Então eu durmo melhor.
1: É contraditório, mas eu vou até dar meu testemunho aqui. Isso que você falou parece uma contradição na cabeça da gente que não faz nada, não faz nenhum exercício. A gente diz, como é que vai... Eu tinha essa desculpa, por isso que eu tô falando com você. Eu tinha essa desculpa. Mas tem um mês que eu tô... Ricardo é prova disso.
2: Sim.
1: Tem um mês que eu tô fazendo caminhada toda manhã. Mas eu tô caminhando uma hora toda manhã. E num ritmo mais acelerado, subindo e descendo ladeira.
2: E sem reclamar.
1: Aí outro dia que eu tinha acordado muito cedo, o Ricardo pensou assim, nossa, ela hoje ela não vai. Aí eu fui e cheguei pra gente tomar café da manhã e falei, mas você caminhou hoje também?
2: Foi,
1: eu falei, se eu parar, eu mesmo tô me sabotando, eu não vou, vou todos os dias. E tem
2: tá inspirador.
0: Isso mesmo. E esse parar, eu acho que é o mais complicado, porque depois que você para, a chance de parar de novo é grande.
2: Verdade.
0: E se você vai um dia, a chance de você ir de novo é maior e você continua. Tem um termo que chama plasticidade, que é a capacidade de adaptação. O nosso corpo tem isso. E um exemplo muito legal é, sabe quando tem um gramado que tem um pedaço ali que as pessoas preferem passar por ali, que é mais rápido? E aí todo dia tem alguém passando, aquela grama para de crescer e ali vira um caminho de terrinha ali, né? Que as pessoas estão passando. Então, o muito passar ali transformou aquilo ali em outra coisa, em outra função.
1: Verdade.
0: No nosso corpo, se todos os dias eu tô fazendo a mesma coisa, todo dia, aquilo ali vai modificar alguma coisa dentro de você.
1: Eu já tô sentindo essa modificação.
0: Isso mesmo.
1: Fora a disposição que melhorou bastante.
0: Isso mesmo. E aí você já tá dando um passo além de ser sedentária, que agora você tá usando a energia que seu corpo tem pra gastar, pra fazer alguma coisa. E aí só uma puxada de orelha aqui, rápida.
2: Ai, ai, ai.
0: Que quem metaboliza a comida e transforma ela em energia, e quem pega a gordura e transforma ela em energia depois, é o músculo.
2: Opa.
0: E se o seu músculo tá indo embora, você tá perdendo a sua fábrica de queimar gordura. E como que o músculo fica? Fazendo ele fazer o que ele foi feito pra fazer. Força. O músculo foi feito pra fazer força. Se ele não faz força, você não tá precisando dele, ele vai embora.
1: Sim.
0: Então, por isso que a academia é importante, o exercício de resistência que a gente fala, né? Puxar peso, é musculação, é funcional, um elástico,
2: levantar,
0: uma
2: levantar
0: mola.
2: Garfo é bom?
0: Levantar
1: não,
0: garfo.
1: Não.
0: Levantar garfo é bom pra produzir a primeira energia.
1: É verdade.
0: Agora, pra transformar isso daí em força,
1: aí já é
0: fazer o músculo vencer uma resistência. Uhum. É você pegar essa mesa e empurrar ela. Você tá fazendo seu corpo vencer uma resistência.
2: É, mas é bacana, mas esse tal de metabolismo, eu não tô gostando desse cara não, hein?
0: Ah, não, ele é lindo, gente, pensa, o nosso corpo é muito perfeito, o corpo, você ingere um negócio que pega uma parte, transforma em energia, pega o que a gente não precisa, joga fora.
2: É, tem que saber usar,
0: cara,
2: né?
0: Cara, o corpo é impressionante.
1: Verdade.
0: A gente é que não...
2: É uma máquina perfeita, né?
0: Que não tem trabalho pra...
1: E é engraçado que...
2: E ainda tem gente que fala que a gente veio da ameba, pelo amor de Deus.
1: Socorro.
2: Ai, ai, ai.
1: E o corpo reage, uma vez você falou sobre o corpo ter memória e realmente ele reage, né? Isso que é gostoso, porque transforma, e transforma não só a energia do corpo, não, mas transforma a mente da gente. Energiza a gente.
0: Sim,
1: é gostoso.
0: Sim. E aí vira uma espiral de coisas boas, porque aí você tá produzindo energia, tá gastando energia, aí você dorme melhor, aí acorda melhor. E aí produz uma energia nova naquele dia, então é uma coisa, vai puxando a outra pras coisas boas, né? Que é o oposto de ficar parado, aí você come, aí você fica mais pesado, aí você fica mais cansado.
2: Mas no frio, vamos falar a verdade, no frio é difícil.
0: E quanto mais encolhido a gente fica, mais encolhido a gente fica.
1: Não dá muita vontade, não, porque você passa assim, você não enxerga a cidade lá embaixo, tá
2: por
1: cima das nuvens.
2: Agora, Marília, pra encerrar. Chega no frio, a gente fica com mais fome. Será que é psicológico ou tem uma coisa orgânica?
0: O nosso corpo precisa produzir mais calor. E aí ele gasta mais caloria pra
2: então
0: isso.
2: Então é por isso.
0: Então a gente quer comer mais. Só que aí o nosso corpo produz mais energia, mas não é energia suficiente pra gastar. Tipo, o calor que o nosso corpo tem que produzir não consome tudo que a gente come.
2: Entendi.
0: O que a gente tá comendo vai continuar virando gordura ou virando energia pro exercício.
2: Então, esses dias o meu corpo tá pedindo muito calor, porque eu tô com muita fome. Tá muito frio.
0: Isso, é. E aí, né, pensa como é que é caldo quentinho. Nossa. Ai, gente, é bom demais. Mas vou falar pra você, a satisfação do professor de educação física nessa época é o povo chegar com 3 blusas pra malhar, aí começa a descascar igual casca de cebola. Tira uma blusa, aí tira outra. No final do treino tá todo mundo lá feliz. Não tem ninguém com frio, só o professor lá, encapotado.
2: É isso aí, Leone, já estamos na hora.
1: Verdade. Ô, Marília, muitíssimo obrigada. E eu espero que você do outro lado aí, ou então ouvindo a gente na rádio, também se preocupe um pouquinho mais em sair do sedentarismo. Promova mobilidade na sua vida, você vai ver que vai fazer muito bem.
2: Fala suas redes sociais, como é que o pessoal chega pra ter aula com você, aprender a melhorar a saúde com você.
0: Marília Rafa Educa, no YouTube, no Instagram, em outras plataformas.
2: A gente tá acompanhando, tô gostando de
1: ela
2: ver lá no Instagram.
1: Ela faz online, tá?
2: Bacana.
1: Marília Rafa Educa.
0: A gente faz avaliação, vê o que tá precisando melhorar.
2: Tem conteúdo pra você bacana, pra você aprender, bacana demais.
0: E a ideia é que você se movimente mesmo, trazer movimento pra ter um gasto energético aí compatível com o que você tá ingerindo de calorias.
2: Invista na sua saúde. Obrigado, até
0: obrigada,
2: a próxima.
0: Obrigada, tamo junto, até a próxima.
2: E essa foi a coluna de saúde do corpo desse sabadão. São meio dia 26. Segura aí que daqui a pouquinho tem a coluna do Sicoob Credimap e tem um podcast do caramba que hoje tá imperdível.
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7: Daqui a pouquinho, a coluna do Sicoob Credimap, aqui no Portal da Conversa. 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
0: Estamos de volta ao vivo aqui na Rádio Alternativa FM, 12:31. Boa tarde pra você, meu lindão, minha lindona. Você tá aqui, ó, ao vivo comigo, Ricardo Oliani, com ela, Ione Oliani, no programa Portal da Conversa. Ó, já estão chegando a 5 anos no ar. Graças a você pela sua audiência. Muito obrigado por você nos acompanhar. Você já acredita, nós temos credibilidade com você. Você confia na gente, sabe que a gente leva para você um conteúdo com amor, sempre para melhorar a sua vida em todas as nossas colunas, no nosso podcast. A gente faz o programa com amor para você. São 12:31. Já tá na hora da nossa coluna do Sicoob Credimap, que hoje tá imperdível. Vamos lá!
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0: Estamos de volta aqui com a coluna do Sicoob Credimap, nesse cenário chique aqui no Sicoob Credimap. E olha, hoje estamos de volta com o nosso professor Tiago Lacerda. Vamos falar sobre planejamento financeiro e temos uma estrela aqui para nos ensinar sobre planejamento financeiro, a Margarete. Primeiro falar com o Tiago. Tiago, boa tarde, seja bem-vindo ao Portal da Conversa, tudo bom?
6: Boa tarde, Ricardo, boa tarde, Margarete, boa tarde a todos que estão nos ouvindo. Tudo ótimo, Ricardo. Bom, hoje nós vamos falar sobre planejamento financeiro. Opa. Mas nós vamos falar também sobre realização de sonhos, porque muita gente fica só na parte do planejamento e aí não executa, de fato, se propõe, né? A Margarete está aqui, é um testemunho legal, vai contar um pouco da história dela. Bacana. De como que ela se planejou para alguns objetivos e de como que ela realizou também. Eu acho que isso é muito importante, né? Te dar um gás ali para você continuar se planejando e executando novos objetivos.
0: Com certeza. Ô, Margarete, boa tarde, seja bem-vindo ao Portal da Conversa, tudo bom?
7: Tudo bem, você?
0: Tudo bem, vamos bater um papo? Vamos. Eu estou aqui para aprender, hein?
7: Com certeza.
0: Então vamos lá, Thiago.
6: Vamos lá.
0: A gente vai falar sobre planejamento financeiro, igual o Thiago falou. A gente já fez isso uma coluna passada, né? A gente trazendo para você que está vendo a gente, que está ouvindo a gente, que é possível, independente do salário que você recebe, o quanto que você recebe, porque o Thiago pode falar isso, ele que me ensinou isso, né? Não é o dinheiro que a gente tem, é a mentalidade que a gente tem, não é, Thiago?
6: É isso aí, finanças pessoais está muito mais ligado a comportamento que a números. Então, a Margarete é um exemplo disso. Você não precisa ser a melhor pessoa de números para ter um bom planejamento ou uma execução, ter realizações, né, financeiras dentro da sua vida. Você precisa, na verdade, de ter comportamentos. E aí, o case da Margarete é interessante porque são justamente esses comportamentos, né, que ela tem. Como o Ricardo falou, a gente já tinha trazido uma situação dessa no programa anterior, né, Ricardo?
0: Sim.
6: Com a Lúcia. E agora a Margarete, que também, né, tá aqui junto com a gente, que também tem uma história bem legal, sabe? E assim, eu quero, né, que a Margarete conta alguns pontos, vou direcionando aqui alguns pontos que eu acho que são interessantes, mas o primeiro deles é a questão de ter objetivos. Então, ela tem alguns objetivos que ela foi, né, traçando na vida dela, falou, agora eu quero reformar a casa. Aí ela foi lá, se planejou e fez. Agora eu reformei a casa, agora.

0: eu quero viajar. Aí ela foi lá e começou, mas isso é ela que vai contar agora, né? Então como é que foi isso, né? Como é que começou isso?
1: É porque eu já tenho um objetivo sempre na minha vida, e quando eu quero aquele objetivo, então eu corro atrás.
2: Oh, bacana!
1: E aí então eu vi a possibilidade aqui de pessoas viajando, eu falei assim, por que eu também não posso? Aí foi onde

0: agora meu marido aposentou, aí eu comecei a viajar com ele.
1: Que bom, que bacana!
0: E através de pessoas aqui, né, que eu conheci, eu vi assim, ah, gente, se a pessoa tá fazendo assim, eu vou tentar também. Foi onde eu comecei, né? Aí eu, só que eu gosto sempre de viajar primeiro e pagar, e ir pagando depois, né? Porque a gente não sabe o que vai acontecer com a gente amanhã. Então eu faço isso, mas é tudo planejado.
1: A senhora faz todo o planejamento da viagem, lá que o senhor vai pagando por mês, é isso?
0: Não, eu pago depois. Aí o que tiver dentro do meu orçamento que eu faço.
1: Ah, que bacana. Olha só que ensinamento pra gente, né? E você que tá ouvindo e vendo a gente, já vou te fazer uma pergunta. Você faz isso? Ai, ai, ai, ai, ai, né, tia?
2: Pô, e é importante, eu pego alguns ganchos assim, né, do que a Margareth tá falando. Tá falando assim, ah, eu viajo primeiro e pago depois. Vou pagando depois só as prestações. Mas o que tá dentro das minhas possibilidades, né? E aí, assim, ela já realizou outros objetivos, como ela bem disse, aí a casa dela, que, né, o sonho de construir, reformar, então já fez isso. Acho que tem que colocar também, Ricardo, no contexto, assim, a gente conversando, a família, né? Então ela tem filhos, adultos, né, que estão encaminhados já. Então, assim, ela tá num momento de vida de usufruir. E ela está fazendo isso de uma forma muito organizada. E é um desafio, gente, porque a gente que lida, né, com pessoas, com investimentos, com finanças no dia a dia, a gente percebe um padrão assim, de comportamento. Ou a pessoa tem muita possibilidade e ela não executa, então ela fica ali, ah, eu tenho dinheiro, mas não quer, não vai, uhum. Sabe, assim, fica só guardando para o futuro. Ou o contrário também, é alguém que só vive hoje e como se não tivesse amanhã.
1: Deixa a vida,
2: né,
1: me levar.
2: Exatamente. Então esse equilíbrio que a Margareth traz, eu acho que é muito importante, né, porque ela tem as coisas planejadas, organizadas. Por exemplo, ela me falou que tem, você tem um consórcio, né, Margareth? Conta aí sobre isso.
0: Porque assim, é mais fácil a gente ter um consórcio do que a gente, às vezes, tirar o dinheiro, né? Ah, então, com isso você tem a garantia de quando você precisar, aquele dinheiro está guardado, né? Você não vai usar ele para qualquer coisa, tipo emergencial, você tem ele, né? Não é para uma viagem, uma coisa assim. Aí por isso que eu prefiro pagar depois para não mexer no consórcio.
1: Bacana, né? Essa mentalidade é bacana. A senhora falou emergencial, né? Porque tem um monte de gente que o emergencial é o carrinho da Shopee, né? Muda toda a vida por causa daquele carrinho da Shopee que tá cheio, né? E realmente, como o Thiago falou, eu sempre falo isso, o Thiago mudou a minha mentalidade em relação à questão financeira, planejamento financeiro, gestão financeira. E aqui tá um exemplo, né, Thiago? Isso é que é bacana, a gente mostrar exemplo do dia a dia que pode, independente do salário que você ganha, né? Você vê até consórcio, né?
2: Ô, Ricardo, e o legal, assim, para quem tá ouvindo aqui também, né, sobre o consórcio, que eu achei interessante conversando com a Margareth é o seguinte, muitas vezes a gente conversa com as pessoas e elas falam assim, ah, não, não vou fazer um consórcio não, porque demora muito. Uhum. Ah, eu não vou fazer não, porque o investimento rende mais. Só que no final das contas, é um produto que tem tudo a ver com o perfil dela. Uhum. Ela falou, eu quero guardar algo e não poder mexer naquilo, sabe, ter uma reserva ali. Então, é algo bem interessante, porque você vai ter aquele compromisso financeiro.
1: Sim.
2: E aquele recurso vai ficar realmente separado ali, né, para uma reserva. Então, adequar o seu comportamento a uma solução financeira que te atende. Muitas vezes as pessoas estão ali, travado no que faz e tal, quando na verdade, o que que rende mais, o que que é melhor para eu fazer. Uhum. E na verdade o que você precisa é casar o que eu tenho, né? Como é que é o meu comportamento e qual o produto que está mais, vamos dizer assim, atrelado a esse comportamento que eu preciso.
1: Sim, né? Sim. Perfil, né?
2: Perfil, exatamente.
1: Olha, é bacana a gente conversar sobre isso, porque a maioria de nós brasileiros, a gente não tem cultura, né? A gente já fala isso sempre na coluna, a gente não tem cultura de guardar dinheiro, a grande maioria dos brasileiros. Mas olha, é possível, né? E às vezes a pessoa está com 40, 50, 60 anos. Ah, mas eu já passei da época. Claro que não. Não é? Claro que não. Você que está com 50, você que está com 60, imagina que você vai viver mínimo aí mais uns 15,

0: 20 anos. Você imagina você daqui a 10 anos, você está com uma renda. Talvez daqui a 10 anos, daqui a 15 anos, você está com uma aposentadoria melhor. Você está vendo a gente que tem 20 anos, tem 30 anos. O Thiago já tem uma coluna aí, você vai no nosso canal aí, ó, e resgata lá. O Thiago ensinou pra gente que com investimento de R$200, isso, eu não esqueci até hoje, que mudou a minha vida.
1: R$200,
0: você tá com 20 anos, talvez com 35, com 40, se você botar uns R$500, você já tá com uma aposentadoria excelente.
1: Exatamente.
0: Não é? E eu não tive o Thiago quando eu era mais novo. Quem me dera, quando eu tivesse 20 anos, ter o Thiago pra me ensinar isso. Mas assim, essa coluna serve para você mudar a sua mentalidade, ver que é possível sim, independente do quanto que você ganha. É lógico, né? Tudo a gente tem que ter renúncias, a gente tem que se sacrificar pelo objetivo da nossa vida, igual a Margarete falou, né? Ela tem um objetivo de curtir a vida, sim, de viajar. Agora conta aqui, porque ninguém tá ouvindo a gente, pra onde que a senhora já viajou? Fiquei curioso.
2: Olha, minha primeira vez eu fui com meu filho.
0: Uhum.
2: Aí eu fui pra Porto de Galinha.
0: Ó, que chique, hein? Olha!
2: Aí depois eu fui pra Porto Seguro várias vezes.
0: Que isso, hein?
2: Natal e
1: Maceió. Será que ela gosta de praia? Será que ela gosta de praia?
0: Que isso, com Nordeste certeza, inteiro?
2: Gosto muito. E a última vez que eu fui pra Aracaju.
0: Que isso, olha! Agora eu fiquei com uma invejinha do bem. Ó, que isso, parabéns. Conhece o Nordeste todo.
2: É.
0: E bacana, e a próxima viagem? Qual que você está programando?
2: É tipo assim, eu gosto de programar mais próximo.
0: Entendi.
2: Né?
0: Mas a próxima? Qual que é a próxima?
2: Ah, eu tô querendo ir para Fortaleza.
0: É praia,
1: vai fechar, né? Vai fechar o Nordeste inteiro, né?
0: Muito bacana, né, Thiago? Que exemplo bacana.
1: Muito bacana. Olha, e eu, assim, Ricardo, o que eu acho interessante. É uma fase da vida que ela consegue usufruir, tem saúde, tá bem,
0: exatamente,
1: né, tá ativa, que às vezes a gente vai postergando,
0: vai gastar o dinheiro com remédio.
1: É, exatamente. tá fazendo essa execução. Um outro ponto, né, hoje a gente vive num cenário que mais de 80% da população tá endividada e mais de 50% dos adultos no Brasil estão inadimplentes.
0: Olha só.
1: E aí ela falou assim, eu faço o que tá dentro das minhas possibilidades. E olha que legal, ela já conseguiu viajar o Nordeste quase todo, né? Vai fechar agora praticamente com Fortaleza.
0: Que bacana.
1: E dentro das possibilidades, né? Então ela se organizou para isso. Então, se ela está conseguindo fazer isso, gente, é porque existe um método para fazer. Eu sempre falo disso, né, Ricardo?
0: Sim.
1: Existe um método. Então, e ela também se espelhou em outras pessoas. Então, da mesma forma que ela está aqui trazendo, né, o case dela agora. Alguém em algum momento compartilhou com ela e abriu a cabeça dela, a mente dela, falou, ó, dá pra fazer, só organizar, não é isso, velho?
0: Sem dúvida, sem dúvida.
2: Com certeza, foi isso mesmo. Eu aprendi um pouco, né, de da culpa é Natanael.
1: Ele é o culpado do bem, né?
2: Ele é o bem, lógico, né? Ainda com o Thiago também, que a gente vê as dicas boas, né, a gente pega pra gente.
0: É com esse professor do lado todo dia. Ai, meu Deus. Mas olha, a gente tá chegando no final da coluna. Queria agradecer, Margarete, porque é bacana a gente trazer, vou repetir, hein? É importante a gente insistir nisso. O Thiago todo mês vem aqui nos ensinar, não é? E a gente tem uma trava mental. Ah, eu não posso, ah, eu não consigo, ah, meu dinheiro não dá. O Thiago já mostrou pra gente que dá. O negócio é você começar. Começa com real, começa com 10, começa com 20, começa com 50. E daqui a algum tempo você vai começar a treinar a sua mente para que você consiga viajar o Nordeste inteiro, igual a Margarete. Olha só, imagina, você viajando o Nordeste inteiro. E é possível. O Thiago, obrigado pela participação. Obrigado, tá, Margarete.
1: Quer ser Ricardo, sempre, não, coisa? Sempre à disposição, né? Eu acho que o caminho é esse que você falou. Eu penso que a gente tem que modelar, né, quem está fazendo da forma correta. E pegar esses métodos que funcionam, né, aplicar na vida da gente. Começar pequeno, com todo o ato na vida da gente.
0: Sem dúvida.
1: Mas começar. Então, tem o primeiro passo.
0: É isso aí. Maravilhosa a coluna do Sicoob Credimap. Olha, fica ligado aí que o podcast do Caramba também está incrível hoje. E já já a gente volta. 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

0: vamos que vamos!
1: Sim, estamos aqui ao vivão com você, 12:45 desse sábado gostoso, desse sábado maravilhoso. Você ouviu aí a coluna do Sicoob Credmap? Você viu a coluna do Sicoob Credmap? Então, você viu? É possível sim você fazer um planejamento financeiro independente de quanto que você ganha. E ó, agora chegou aquela hora maravilhosa da gente trazer a informação para você. 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
1: Sim, estamos aqui, 12:50. Estamos chegando na hora do nosso podcast do caramba. Chegamos na hora. Você que estava ansioso, você que estava ansiosa, chegou a hora do podcast do caramba. Exatamente. São 12:50. O nosso podcast do caramba hoje está imperdível. O nosso tema hoje é consciência. Como viver mais presente na nossa própria vida. A gente tem dois especialistas aqui conosco. Nós temos, que já estão aqui no estúdio, hein? A Emei, a nossa psicóloga, a nossa colunista, que já é parceiraça nossa aqui. E a gente está recebendo hoje o Eliseu Assis, que é psicanalista, que é psicólogo e professor universitário, para bater esse papo tão importante e tão necessário para cada um de nós. Então, você tem dúvida? Quer aprender mais um pouquinho? Vamos lá, então, para o podcast do caramba.
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2: Corrigindo o português, estão com a gente dois psicólogos, a psicóloga Aimee Brumani, que esteve com a gente mais cedo na coluna de saúde mental, e o psicólogo e psicanalista Dr. Eliseu Assis. Boa tarde para os dois, tudo bem?
3: Boa tarde. Tudo bem.
2: Prazer receber os dois aqui por um tema tão importante, tão necessário. A gente vai conversar com eles sobre consciência, como viver mais presente na própria vida, buscando a gente estar no momento presente, sair um pouco do piloto automático e levar uma vida mais plena e no tempo de agora, de hoje, e saber o que está acontecendo com a gente.
1: Boa tarde, sejam bem-vindos, tudo bem? Tudo bom, graças a Deus,
3: Ricardo.
1: Né? Vamos falar um pouquinho sobre consciência. A gente fala muito sobre esses temas aqui no programa. E é um assunto super necessário, não é? Pra gente começar. Vamos lá, Ivan, vamos começar?
2: Sim, eu queria começar falando pros dois, depois vou direcionar um pouco pra Aimee, depois um pouco pra Eliseu, ok? Viver com consciência.
1: Oi, Ione, mas antes vamos falar do Eliseu, porque a Aimee todo mundo já conhece. A Aimee já tá aqui conosco sempre. O Eliseu é a primeira vez que tá aqui. A gente falar um pouquinho, né? Pra gente conhecer o Eliseu. Eliseu, fala um pouquinho do seu conhecimento, da sua experiência, pras pessoas te conhecerem, pra gente bater esse papo, né?
3: Ok, boa tarde aos nossos ouvintes, boa tarde Ricardo, boa tarde Ione, boa tarde Aimee. Eu sou Eliseu Assis, trabalho com psicanálise, trabalho aqui na Casa Laia, fica ali na Alberto Lima, também sou funcionário da UFOP, né? Trabalhei por 20 anos como professor dentro da UENG em Belo Horizonte. Minha formação, né? Eu tenho formação em psicologia, fiz mestrado na Fiocruz, no Rio de Janeiro. Aqui eu fiz doutorado na UFOP em Mariana, né? Trabalhei com o tema sobre o Hospital Colônia de Barbacena, Exilados na Pátria, que recentemente teve até uma grande repercussão desse tema, foi bem interessante, né? Inclusive a gente falei um pouco até para a Folha de São Paulo, uma entrevista interessante sobre essa questão da finalização, né? dos tratamentos lá no Colônia. Então a minha formação é basicamente essa, e estamos aí à disposição. À medida que a gente for conversando, vamos nos conhecendo melhor.
2: Muito obrigada por aceitar nosso convite. Para a gente é uma honra e um prazer receber vocês dois na área da saúde mental. A cada dia a gente vê a importância de trazer pautas dessa área, né? E hoje a gente está trazendo uma pauta que alcança todo mundo. Né, de criança a pessoa de qualquer idade. Por quê? Porque trazer a criança de idade de criança mesmo, não de criança interior, mas a criança ou a pessoa adulta, para viver no que ela está fazendo, no que ela está vivendo naquele exato momento, tomar consciência é muito importante.

0: né? Então, nesse sentido, eu gostaria que cada um, com a sua visão de abordagem profissional, trouxesse pra gente na prática o que que é consciência e se é possível a pessoa passar por anos no piloto automático e ainda ela conseguir sair desse piloto automático e trazer a vida pra consciência, pro presente.
1: As damas primeiro, né? E já agradeço o convite também, né? Você falou aí, obrigado.
2: A gente fala, né, sempre um pouquinho sobre passar muitos anos vivendo de forma não consciente, não estando presente, né, na nossa vida. E isso é muito possível de acontecer. Infelizmente, a gente tem visto, né, Eliseu, muito adoecimento acontecer por causa disso. A gente tem levado a vida na correria, a gente tá sempre, as pessoas, a gente pergunta como é que você tá? Tá sempre bem. Mas não lembra o que comeu hoje de manhã, quem que viu, com quem que conversou, esquece o que foi falado, né, esquece uma coisa que precisava muito lembrar, porque a gente não tem tempo para perceber. Para que a gente tenha atenção, para que a gente consiga se organizar na vida, a gente tem que trabalhar a nossa percepção, não é? Quando a gente fala de construção de memória, quando a gente fala, né, de compreensão de passagem de tempo, primeiro eu tenho que me organizar como eu tenho percebido o mundo. E aí isso tem a ver, né, com a consciência mesmo. Então, se eu não tenho tempo para perceber, se eu não tenho tempo para enxergar, se eu não tenho tempo para elaborar o momento, quem tá comigo agora, sobre o que que a gente tá falando. Por exemplo, a gente tá conversando agora no podcast, mas tem gente com pensamento lá no jogo. Né? Então, assim, agora nós
3: estamos... Quem será? Né? Quem será?
2: Tem gente. Então, assim, é a gente aproveitar esse momento. Enquanto a gente tá aqui agora, a gente tá debatendo sobre isso, sobre a nossa forma de nos organizarmos no mundo. E na hora do jogo, a gente vai estar pensando no jogo, a gente quer que ganhe, a gente cumpre nossas apostas e tudo mais.
1: Então, a EMEI, eu acho que tocou num assunto bastante interessante, né? Mas a minha formação é em psicanálise. A psicanálise, ela trabalha exatamente o inconsciente, mas que não é diferente disso que ela falou, né? Na verdade, o inconsciente é que nós entendemos que existe alguns desejos que nós não os atingimos pela consciência, tá? Mas isso não quer dizer que nós tenhamos que nos conciliar com esses desejos. Então, eu entendo que a tomada de consciência, né, que ela bem colocou pra gente, seria você reconciliar com seus desejos inconscientes, né, através de um processo analítico e tudo mais. E quando você não se reconcilia com isso, você vive no piloto automático, talvez a vida toda. Né? Infelizmente, é isso, né? Que a gente percebe no consultório, quantas vezes a gente recebe as pessoas no consultório, é exatamente por essa motivação, que elas têm ali um desejo inconsciente e esse desejo inconsciente não permite que elas tenham esse contato, essa concentração, essa atenção, essa memória, de modo, digamos, quase pleno, né? Que plenamente nós nunca temos mesmo, mas quase pleno.
0: Queria aproveitar a sua fala, Eliseu, e jogar uma pergunta para os dois, mas dando um exemplo antes. Uma vez eu estava conversando com uma colega de trabalho e eu falei com ela, aconteceu isso, isso e isso, e estava no trajeto dela, da casa dela ao trabalho. E tal, tal, tal, tal. Você viu? Que dia? Foi hoje? Isso, aí a pergunta, o que diferencia uma vida consciente de uma vida inconsciente? A consciência nasce conosco ou pode ser desenvolvida ao longo da vida? E trazer essa percepção dessa fala, tá? Eu queria falar sobre isso, sobre o que diferencia a pessoa ter uma vida consciente e uma vida inconsciente. Como se fosse, para exemplificar para quem está assistindo e ouvindo, para ter, como que tá minha vida?
2: De desejos, né, inconscientes, assim, é a gente entrar em contato, não é, Eliseu, com essas percepções, assim, é muito desse olhar interno do que acontece comigo, por que acontece comigo, né, esses sentimentos que a gente tem, que às vezes a gente não vê raiz. As coisas na nossa vida, ela tem uma raiz, então é importante a gente entrar em contato com essas coisas pra gente começar a elaborar, né, a partir disso a nossa vida, como a gente tem percebido o mundo, como a gente tem se percebido.
1: Eu acho pronto, é isso. É isso. Na verdade, quando nós falamos de inconsciente, não é algo, digamos assim, pejorativo, ruim, que nós não tenhamos. É algo semelhante a isso. Vou falar, você colocou esse exemplo. A pessoa passou por um lugar, teve um fato ali que ela não chegou a perceber. Porque, de certa forma, ela estava voltada para suas fantasias, para suas questões internas, que a gente chama, né, de endógenas, para suas questões internas.

0: Como, por exemplo, a gente sonha, a gente imagina, a gente pensa, e isso é necessário, sim, percebe? E às vezes você tem mesmo que desligar da realidade concreta para você se proteger, inclusive subjetivamente. Exemplos disso é aquele verdadeiro estado de choque. O que é uma pessoa entrar em estado de choque? Você teve um acidente, você perdeu uma pessoa, um ente querido, você desliga. Tem gente que desmaia, tem um momento que, num luto, no momento de uma morte, depende do que for, você precisa dessa proteção, correto? Então, trazendo esse exemplo que você coloca, não quer dizer que essa pessoa tenha algum problema, alguma patologia, alguma questão. É que ela precisava de estar com ela ali. E aí a e-mail ilustra, acho que esse fantasticamente, isso aí é o seguinte, que como é que você lida com isso? Você precisa de escutar os sinais, sim, que esta vida subjetiva vai te dando. Né? O Freud, ele nos fala assim, que o inconsciente eu não tenho acesso a ele, mas eu tenho acesso às suas manifestações. Onde que elas estão? No ato falho, no xiste, no sonho, nas repetições que a gente faz cotidianamente, que é um tema que eu acho que está aí para frente, né? Lá na frente você vai colocar isso. Então, esta condição é do nosso aparelho psíquico. Agora, nós estamos falando da consciência, né? Se você não estiver atento aos sinais que vão aparecendo da sua vida subjetiva, você não consegue se conectar com a realidade. É essa que eu acho que é uma grande questão, né? E acho que é isso que a Imed está nos ilustrando e você traz nesse caso. Essa pessoa não, volta a frisar, não que tenha uma patologia ou alguma questão, mas ela precisava de, naquele momento, se desconectar. Ou até mesmo em termos de percepção mesmo, que é da vida consciente, muitas das vezes, e aí a gente já entra numa outra linha de abordagem, que é a Gestalt, que é a teoria das percepções. Não sei se vocês já viram aquela ideia de figura e fundo. Você tem um desenho de um rosto, e nesse rosto tem ali um... O que você vê? Uma taça ou os rostos? Então, dependendo da sua dimensão, subjetiva, da sua dimensão perceptiva ali, você elege como figura,
1: qual figura que
0: você
1: tá vendo,
0: e como fundo outra coisa. Neste caso, analisando por aí, pela perspectiva da consciência, possivelmente a sua amiga elegeu como figura e deixou isso que você colocou para ela como fundo.
2: Eu acho legal também a gente falar, né, igual você falou dessa questão, quando a gente passa por um choque, passa por um luto, e acontece muitas vezes que aí já muda, né, de figura. Igual ele falou assim, não, nesse momento não é uma questão, né, de preocupação, né, que a gente deve se alertar, mas é importante a gente pensar também quando isso vira algo a ser alertado, sim. Por exemplo, quando a gente pensa, por exemplo, em pessoas que estão sempre na fantasia, né, talvez a gente conheça um adolescente que ele tá totalmente dentro daquilo, ele só fala sobre aquilo, sobre aquele mundo, sobre aquele jogo, sobre aquela série, sobre o pessoal fala muito, né, é Naruto, Shippuden, os meninos trazem muito sobre isso, e é só aquele universo, ou então criam muito ambientes internos, e é só aquilo ali que acontece, ele não está aqui, ele não entende, né, sobre a vida dele, o que tá acontecendo agora. Então, quando a gente pensa um pouquinho sobre quando fica um devaneio, assim, mal adaptativo, que já é interessante a gente pensar, né, então tem extremos, é igual o Eliseu falou, quando é uma coisa cotidiana, a gente não precisa levar isso necessariamente como uma preocupação. Mas quando, né, isso acontece muito, talvez nas famílias, né, porque é o que chega pra gente, já é um caso de forma recorrente, é interessante a gente manter, assim, um estado de alerta pra isso.
1: Você falou de uma coisa do luto, por exemplo, quando meu avô faleceu, uma das minhas primas morava nos Estados Unidos e era, né, afiliada, afilhada, é.
3: Parente.
1: É. Aí ela chegou e ela desmaiou na hora que ela viu meu avô morto. E eu nunca tinha visto ninguém desmaiar assim e nem desmaiar por forte emoção. E aí depois sentaram, ela deu uma água pra ela, conversou com ela. Ela tá assim, gente, o que aconteceu? Apagão. Apagão, né? A memória da gente, a mente da gente, ela é incrível. É fenomenal mesmo. Eu falei assim, eu nunca tinha visto ninguém desmaiar pertinho de mim. Então eu achei assim, falei, o que aconteceu com ela? Ela vai voltar quando? Como que é isso? Mas é essa reação que Eliseu falou, né? De receber essa notícia. E pra ela foi tão

0: forte, tão impactante, que ela apagou. E depois ela voltou e ela não estava doente, ela não é doente, ela não teve nenhum problema nesse sentido. Mas a emoção, essa carga, né, afetiva e emotiva que aconteceu ali apagou. Eu queria trazer para Eliseu. O que Freud quis dizer quando afirmou que somos senhores da nossa própria casa? Falando mais sobre as teorias de Freud, o inconsciente influencia até que ponto nossas escolhas, sejam elas amorosas, profissionais, familiares, nessa linha que eu queria que você falasse.
1: Quando ele fala, né, nós não somos senhores na nossa própria casa, eu acho que essa afirmação, não sei se ela é mais do Lacan. O que que acontece? Eu posso ser um pouquinho mais longo aqui, que é rapidamente é o seguinte: existe um filósofo chamado René Descartes, que ele estava perguntando assim: é possível nós, seres humanos, conhecermos o mundo? E como que nós fazemos para conhecer o mundo? E o René Descartes usou o que ele chamou do método cartesiano, é colocar tudo em xeque, tudo em dúvida. Aí eu vou chamar só no resultado agora. Ele falou assim: é possível sim, porque por mais que eu perceba o mundo de uma forma equivocada, eu penso. Se eu penso, só é possível pensar se alguém existe. Então ele fala: penso, logo, existo. E o Freud, quando ele traz a dimensão do inconsciente, ele vai falar assim: eu penso exatamente onde eu não sou. Ou seja, ele inverte, ele não põe o pensamento, a consciência, como prioridade da percepção da vida. Ele põe exatamente o inconsciente como essa dimensão. Correto? E aí volto a frisar: o inconsciente não é algo que não se trata de um adjetivo, ele é um substantivo. O que que é isso? Ele funciona até quando nós estamos dormindo. Ele trabalha 24 horas. Então, essa coisa que nós chamamos de aparelho psíquico, ela funciona independente de eu ter consciência dela. É o que a Aimee falou. O menino, a criança, o sujeito, ele vai vivendo devaneios, sonhos, fantasias, que são produções. É mais ou menos assim: nós somos um dois em um, né? Enquanto a vitrola está tocando uma música aqui, nós estamos atentos a outras coisas. Sim. Percebe? Então, essa dimensão inconsciente que está em funcionamento, independente de nós, ela, independente de nós, e ao mesmo tempo, assim, ela direciona. É ela que é o sujeito das ações e não a minha escolha. Por isso eu tenho que reconciliar, eu tenho que estar atento ao que isso quer dizer. Quando eu sonho, eu tenho que estar atento. O que que esse sonho está me dizendo em torno do meu desejo? Isso define, segundo essa abordagem, as nossas escolhas. E aí, eu digamos assim, é mais ou menos assim: por que que a Ione, de repente, está passando no meio da rua e destaca uma pessoa como a pessoa amada? Por que que a Aimee estamos passando e conseguimos conectar com as pessoas? Imagine você atravessando a Avenida Afonso Pena, em Belo Horizonte, aquele multidão. Mas se eu vejo você vindo, olha, Ione, eu consigo destacar ali, do meio da multidão, aquela pessoa.
0: Faz todo sentido, olha se pode ser com essa analogia. Você não conhece a Aimee. Agora, se você passa ali na avenida, a avenida tá lotada, você consegue ver a Aimee, enxergar a Aimee, saber que a Aimee é a Aimee.
1: Exatamente.
0: E ela tava passando e você não sabia.
1: Estava inconsciente. Totalmente fora. Mas aí, quando eu faço o vínculo, a conexão, ou algo nela, a gente chama assim, algum significante, né? O nome, algum significante, algum traço me faz conectar. Outra coisa, tem uma música, né, do Caetano, que ele fala assim: alguém que o amor me escolheu para amar. Você não fala assim, ó, de repente você fala assim: não, tem aquela pessoa ali maravilhosa, linda, fantástica, eu vou amar aquela pessoa. Não.
0: Não funciona assim,
1: não,
0: né?
1: Não funciona. Não funciona. Ou seja, tem alguma outra coisa que você às vezes não sabe explicar por quê, mas é aquilo que você é raptado por algo que não se sabe. Ah, é o olho, é o cabelo, é o cheiro, é o jeito, é o modo de falar. Enfim, tem algo nesse sujeito que te vai fazer um rapto, né? Tem um Roland Barthes que ele vai falar disso, tem uma coisa do rapto. Ou, como a gente está aqui numa rádio, falamos de música, o Caetano, né? Eu gosto muito, ele fala, rapte-me, camaleoa, adapte-me a uma cama boa, capte uma mensagem à toa. Enfim, é esse rapto, é por, de repente, alguém, o amor te escolhe para amar alguém, mas não é você. Verdade. Conscientemente, você pode até falar assim, como também tem o inverso, né? O afeto. Tem gente que você olha e você não gosta, tem um... o santo não bate, né? Por quê? Por que que o santo não bate? Tem sujeitos que a gente nunca viu na vida, mas tá lá, de como a gente era como criança, tá lá dentro da televisão, que você tem uma raiva, que você tem um afeto, uma antipatia, né? Um antipatos, né? Então, é esta coisa de você, de repente, ao lidar com o outro, você vai ser afetado. O afeto essencial do humano é o amódio. O amor e o ódio. E aí, vamos voltar na música, é a sua indiferença que me mata. O que nos mata não é o ódio, não é o amor, é a indiferença. Agora, se a pessoa não te afeta, ela te é indiferente. Ou você é indiferente a ela. Por isso que, se a gente passa hoje na rua, eu vejo aí meio, eu vou reconhecer. Olha, né? Porque você cria um vínculo, uma situação afetiva. Mas não é uma escolha assim, agora, a partir de agora, eu vou passar a amar essa pessoa, vou passar a odiar essa pessoa. Eu simplesmente amo e odeio, que é importante. O problema é quando se é indiferente. E isso é que nos causa o vínculo. E isso não nos é algo de minha vontade, mas é algo do meu desejo.
2: Por falar nisso que você está falando, vou fazer uma pergunta para vocês dois, começar. Sim. Com a Aimee. Essa questão da consciência, um exemplo, você falou de raiva e tal. Às vezes a pessoa, eu vivi muito assim, há alguns anos atrás. Às vezes você você vê aquela pessoa que tem raiva de tudo, briga com todo mundo, não sei o quê. Mas a pessoa, às vezes, ela nem tem consciência o porquê que ela tem aquela raiva. Exato. Né? Talvez seja uma coisa que a gente falou na coluna com a Aimee mais cedo, alguma palavra negativa que foi plantada lá na infância, alguma coisa assim. Como que, talvez uma pessoa que está ouvindo isso está se identificando com isso, que é a pessoa que tem raiva de tudo e ela não sabe o porquê. Ela não tem a consciência daquela plantinha lá, daquela semente. Como que a pessoa pode, começar com a Aimee, como é que a pessoa pode falar assim, poxa, realmente eu tenho algumas reações, como você falou, eu olho para aquela pessoa, fico com raiva, fico com ódio, mas por que eu tô com raiva? Eu nem sei. Como é que a pessoa ela pode ter a consciência que ela tem essa situação e como que ela pode tratar isso?
3: A gente chama, né, assim, na minha abordagem, de um viés cognitivo, de uma forma que a gente enxerga o mundo mesmo. E aí a gente constrói, né, gente, assim, durante nossa vida, como a gente enxerga as coisas, como a gente lida com os outros. E às vezes a pessoa não percebe que ela age dessa forma. E aí a gente até falou mais cedo sobre comunicação, né, que uma pessoa próxima pode comunicar, que às vezes a gente, né, deve estar, tentar estar aberto a ouvir. Sim. E também, quando a gente percebe, é muito interessante, assim, nossa, eu ultimamente tô com raiva de tudo, tudo tá ruim pra mim, eu tô com raiva, as pessoas falam comigo, eu tô achando ruim, o dia tá sempre ruim, tá tudo sempre ruim. É interessante a gente começar a ter essas percepções pra gente entrar talvez num processo mesmo terapêutico. É uma coisa que ajuda muito a gente entender. Porque por mais que os nossos sentimentos, a gente externe eles têm um porquê, eles têm uma razão. Eles vêm de um padrão, né, cognitivo que a gente tem, uma programação, e aí a gente precisa entender do porquê que eu sinto isso. Então provavelmente tem a ver com a forma que a gente pensa, como a gente enxerga, como a gente se percebe no mundo, percebe os outros. E isso a gente cria desde a nossa infância. A gente hoje em dia tem falado, na verdade, sobre um padrão intrauterino mesmo, assim, né? De como a gente começa a se perceber a partir dali, lidar com o mundo a partir dali, né? Sobre o que nos é ofertado intraútero. Então, como desde então eu tenho percebido isso? As pessoas me ouvem só quando eu grito? Então eu preciso gritar para ser ouvido? Ou então, porque eu sempre ouvi que nada vai dar certo, eu realmente acredito que nada vai dar certo, então se nada vai dar certo, eu não vou tentar. E mesmo que isso não esteja tão consciente, né, isso fique assim, realmente inconsciente ou preso no padrão que a gente nem sempre consegue elaborar e jogar pra fora dessa forma, não, é porque nada deu certo, então eu não vou nem tentar. Mas a gente consegue perceber isso no dia a dia, ou atendendo as pessoas dessa forma. Ou, ah, não, não vou colocar expectativa nem nada, porque se eu coloco expectativa eu me frustro, então eu não vou dar o primeiro passo. Ou então, ah, não, nos relacionamentos em casa eu tenho o dedo podre, então eu não tento nada. Então é importante a gente começar a perceber o que a gente fala, né, pra gente entender o que

0: que a gente tem sentido, ver onde exatamente, como isso chega, né, na nossa mente, na nossa cabeça, pra gente conseguir talvez ajustar, né, a forma que a gente se comporta, a forma que a gente age, como a gente sente mesmo sobre isso.
1: É isso. É isso. Então, Ricardo, na verdade, sim, eu acho que a Imê trouxe, ilustrou bem, né, a situação, mas eu poderia complementar talvez alguma coisa, uhum. No seguinte sentido, veja bem, a sua questão, né? O que que faz qualquer pessoa ter a raiva sem até ter clareza disso, ou tem amor sem ter a clareza disso? Eu acho que a Imê ilustra bem, né, como que são, mas eu vou colocar assim, talvez, como é que o nosso aparelho psíquico funciona para fazer essas coisas que, uhum, ela está dizendo, né? Vamos dizer assim, é como se a gente tivesse assim, nós temos uma maquininha, um aparelho, uma coisa que tem funcionamento. Ela está falando assim, como é que ele funciona? Eu vou falar assim para você, se eu abrir o capô e olhar, o que que é o motor lá dentro, uhum, né? Uhum. Eu acho que é mais ou menos isso que a gente está fazendo, é uma complementação. Mas então, veja bem, primeira coisa, vamos entender o que que é um afeto nessa perspectiva do, uhum, funcionamento psíquico. O afeto é o seguinte, eu desejo algo, eu quero algo, eu busco algo, né? E principalmente quando eu busco algo em alguém, sim, né? Porque quando eu busco num objeto, ah, eu quero comprar uma bicicleta. Pronto. Eu vou trabalhar, vou juntar dinheiro. Se eu não tenho condições, se eu tenho, vou lá e compro. Eu realizo ali a minha necessidade, minha vontade, meu desejo de forma imediata. Mas aí vem uma coisa. E quando isso é direcionado a um outro ser humano? Aí não é só o meu, tem o outro, né? Aí nós vamos entrar, né, lá no... Vou ilustrar com música novamente. Menino do Rio. Quando o Caetano fala, o que eu desejo é o seu desejo, menino. Então, nesta dimensão, o outro pode não me querer.
0: Sim.
1: Por mais que eu queira, ele pode não me querer. E aí entra uma coisa chamada frustração. E diante a frustração, aquela vontade, aquele desejo, aquele afeto amoroso, ele inverte, né? E aí entra em frustração, e aí o sujeito, ele entra neste processo de tudo isso que ela falou, ele às vezes ele começa a tirar essa frustração e volta contra ele próprio, que é o processo de entrar em depressão, uhum, um processo meio depressivo. O que que é? Eu amo alguém.
0: Distância, né?
1: É exatamente, eu amo alguém, esse alguém não me ama, meu afeto vai inverter em relação a esse alguém. Eu vou começar a ter raiva, alguma forma. Raiva, o ódio não é algo ruim, volto a frisar. Eu vou ter que fazer um processo de desligamento. Eu vou ter que desconectar. E qual que é a minha forma de desconectar? É invertendo meu afeto. Então, o aparelho, esse aparelho psíquico, diante de um objeto que frustra, ele inverte o afeto. E aí, ele, de repente, a pessoa corresponde. Então, esse amor, ele começa a ficar mais intenso. Mas prestem atenção, a minha avó já falava isso, né? Dizem que nós só conseguimos brigar com quem nós amamos. E nós conseguimos amar quem algum dia pode ter sido objeto de ódio. Ou seja, voltando lá, é a indiferença que é o problema. Né? Aí, só concluindo, uhum, e aí vai a sua pergunta, né? A sua pergunta é a saída. É você se perguntar, ou falar como a Imê falou, é você perguntar, por que que de repente eu tenho esse afeto pelo Ricardo? E aí eu vou buscar na minha história, na minha fantasia, ou até mesmo intrauterino, como ela disse, aonde que esse afeto se conectou e que o Ricardo entrou nesse circuito, né? Porque no fundo, só para concluir, no fundo, o afeto não é em relação ao Ricardo, mas o afeto é algo que eu colo no Ricardo, né? Porque nós somos, digamos assim, três pessoas. Eu sou quem você me vê, quem eu me vejo e eu realmente o que sou, né? Então, quando eu vejo no outro, eu vejo o outro, eu vejo a imagem que eu tenho do outro. Né? E depois eu vou falar um pouco mais disso, você ia perguntar.
2: Faz sentido mesmo. Eu queria tocar num ponto sobre padrões repetitivos. Por que repetimos tantas vezes coisas, comportamentos que nos fazem tanto mal, nos fazem sofrer? Eu queria a fala dos dois com um olhar profissional. Sim. De cada um. Por que que algumas pessoas, por exemplo, vivem em relacionamentos igual aí me brincou ali falando de dedo podre e ainda assim repetem tipos de relacionamentos? Queria que vocês trouxessem uma fala sobre isso.
3: Mas antes de você responder, eu tenho que dar um recado aqui rapidinho, toma uma água aí. 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
3: Isso aí, a gente tá ao vivo aqui no Portal da Conversa, no momento do podcast do Caramba, o podcast mais ouvido aqui da nossa região. A gente tá batendo um papo sensacional sobre consciência, como viver mais na nossa própria vida. A gente tá batendo papo com dois especialistas, três, né? Porque a Ione também tá nessa área agora, com a Aimee, que é psicóloga, com o Eliseu Assis, que é psicanalista, psicólogo, professor universitário. Estamos batendo um papo aqui sobre consciência. E onde vai repetir a pergunta que ela fez para ele?
2: Eu gostaria de trazer, né, de acordo com a linha que vocês defendem profissionalmente falando, com relação a padrões repetitivos. Por que repetimos coisas que nos fazem sofrer?
0: No que o Eliseu falou, né? A gente estava falando assim que não é necessariamente sobre o que o outro faz, ou não é necessariamente sobre o outro, né? É muito sobre como a gente vê aquilo, como aquilo tem a ver com as nossas vivências, histórias, né? Então, às vezes, a pessoa tá numa situação assim, nossa, eu não sei porque eu sempre caio nessa situação. Ela cai numa situação semelhante, seja no emprego, seja na família, seja num relacionamento amoroso. Ela está numa situação, então, assim, o que que você precisa aprender nessa situação? Aí ela, não, mas eu odeio isso, eu não quero estar nisso. Mas o quanto tem da gente naquilo que a gente não suporta, né? Naquilo que a gente odeia. Então é importante a gente procurar esses padrões, assim. Quando que eu construí esses padrões? Vou dar um exemplo de relacionamento, já que a gente tá falando muito sobre isso. Então, por exemplo, uma pessoa que vive num ciclo de violência. Então a gente vai puxar essas histórias de violência. Qual a percepção dela de violência? O que que ela tá vendo? Será que esse... Tá bom, o que é esse relacionamento? O que tem de bom nele? E o que que você acha de bom nisso? Onde mais você viu isso? Vamos procurar padrões, assim, de relacionamento. Quem eram os casais que você via? O que que você admira? E aquilo que você via que você não gostava? Então a gente começa a procurar na nossa história, assim, nas nossas observações, isso, nas nossas referências, né? Então isso cria a nossa forma, isso maneja, né? Nossa forma de olhar, nossa forma de aprender. Então eu aprendo esse comportamento, eu acho normal, acho incrível. Então às vezes uma pessoa que cresceu numa família, um ambiente violento, ela repete esse padrão. Ou então ela acha normal eu ficar num relacionamento violento, porque sempre foi assim. A minha avó viveu assim, a minha mãe viveu assim, então vou ficar assim também. É assim que é um relacionamento. E mesmo que não seja na mesma esfera, na mesma instância, né, no mesmo grau de violência, mas é uma coisa que é ali, tem um cheiro de casa pra pessoa. Uma coisa que ela acontece. Não, pra eu ficar num relacionamento é assim que funciona. Eu tenho que sucumbir a todo ponto. Então é a gente entrar mesmo nesses padrões da gente, né? Da nossa mente, da nossa história. E do porquê que a gente se permite viver aquilo mais uma vez. O que mais que eu tenho que aprender nessa situação até que eu pare de viver ela, né? Novamente, novamente, novamente.
1: Então, aí agora eu vou falar como que isso se estrutura. Nossa, vou só completar aqui, nós até combinamos, né? Se tivesse combinado, não saía tão bem. Mas isso que ela está falando, como que isso se estrutura? Na verdade, nós não nascemos amando. Nós somos... isso a gente aprende, tá? O que ela está falando, de certa forma, nós aprendemos a lidar com nossos afetos básicos, que é o amor e o ódio, volto a falar. Então, veja bem, indo um pouco mais longe, quando uma criancinha nasce, aí você tem até um texto do René Spitz, que é um psicólogo, que ele fez as observações dentro do hospital. Quando a criança nasce, ela precisa de amor, de comida, mamadeira, mas ela precisa mais do que comida. A gente não quer só comida, a gente quer comer e quer o olhar da mamãe.

0: aí, aí o ditado popular também fala, né? O que segura, o que engorda o boi é o olho do dono. Aí eu falo, o que segura o leitinho na barriga da criança é o olhar da mãe. Se a mãe não olha, ela golfa, ela joga tudo fora. E ela vai entrar no processo de marasmo e ela vai morrer. Então, se a mãe for indiferente, ela pode amar ou pode odiar, que é afetos que são normais. A mãe odeia o filho, a mãe ama o filho. Beleza. E não precisa ter culpa nisso. É o afeto. E é importante. O problema é a indiferença. Mas é isso que segura o leite na barriguinha da criança. Então, ela aprende esses padrões que ela está falando, esses padrões de amar. E aí, o que que acontece? Nós temos no nosso aparelho psíquico, você imagina assim, nós estamos sempre em busca de uma coisa chamada prazer. Prazer, tá? E o que que é o prazer? Você vai aumentando o nível de tensão até chegar a um determinado limiar, e nesse limiar você tem uma descarga. É, em qualquer situação que dá prazer, por exemplo, você tá com fome, bastante fome. Não é prazeroso você almoçar, que dá aquele alívio, né? Então, eu tô falando na comida. Mas além da comida, nós temos, além de comer, você quer comer, né? É, num jantar, igual por exemplo, né? Você vai no jantar com uma pessoa que você gosta. Não é só chegar e almoçar e jantar, né? Mesmo porque cada cultura oferece alguma coisa para comer. Mas você vai, você está com aquela pessoa, é um momento agradável, você, né, tá ali. Mais do que comer, é estar com aquela pessoa. Como também, mesmo com a necessidade, nós podemos ter momentos em que passou da hora de comer, você perde a fome. Ou dependendo, se alguém te fizer raiva, você não come, você nem almoça naquele dia de tanta, né, aquele afeto ter vindo ali. Mas enfim, então esse aumento de tensão que é gerado às vezes organicamente pela necessidade, pela satisfação de necessidades, né, seja necessidades fisiológicas, seja de comida, ela ganha uma dimensão simbólica. Então ela chega no momento que ela descarrega. O que acontece da repetição é que há situações que essa carga dentro do aparelho psíquico, ela excede. É mais ou menos como se o carro esquentasse o motor. Chega um momento que, se ele esquenta o motor, ele vai fundir. Então, o que que acontece nesse momento que o aparelho psíquico esquenta o motor? Ele começa a ter atos compulsivos, repetitivos. E esse ato, ele não é prazeroso, ele é desprazeroso. O Freud chama isso de pulsão de morte. Você tem uma ideia, ele chama isso de pulsão de morte. Então, é como se você estivesse num ponto que você vai morrer. E como você vai morrer, você repete para sair daquela condição. E aí, como que ele percebeu isso? Foi exatamente no momento de desprazer. Ele tinha o neto dele machucou a perna, né? E ele notou que esse neto dele ia brincar e toda vez ele batia o machucado em cima de um ponto. Ele falou, poxa, mas não vai sarar nunca. E aí ele começou a notar, como, né, Ricardo, como ele fala assim, qual que é a saída? É se perguntar. Ele se perguntou, por que esse menino bate exatamente o machucado que é doloroso? Por que que ele repete essa situação que é dolorosa? E aí ele viu que tinha a ver com isso que ele chamou de pulsão de morte. Então nós repetimos nesta linha, nas nossas escolhas, esse ponto do aumento de tensão, que ele chega num ponto e ele ultrapassa esse ponto, como a Imenos falou. Nós vamos construindo isso ao longo da nossa história, e esse excesso, ele repete, às vezes, muito nessa linha de morte, de pulsão de morte, né? E aí a consciência que nós temos, nós precisamos ter a consciência disso, porque nós estamos ali, e não é algo fácil de largar. Você pode ver, por exemplo, né, que seria essa manifestação. Eu fico pensando no cigarro. O cigarro, ele vem escrito ali, ó. Isso mata, isso dá câncer. Nós temos consciência, mas nós repetimos o ato. E fuma um, e dois, e três, e quatro. Então, essa dimensão, o que a Imê está falando, né? É exatamente a ilustração do funcionamento psíquico. Né? Esta repetição que nós fazemos é porque, na nossa busca de prazer, olha que coisa interessante, né? Eu repito porque eu vou buscar prazer e um prazer que ultrapassa a sua condição de prazer. Ele vai para além, ele chama isso, para além do princípio do prazer, que é onde está a dimensão mortífera, né? A dimensão da morte. Então nós repetimos exatamente essa coisa que nos mata.
1: Por isso Entendi. Que fala que o cérebro, ele interpreta como algo familiar, mesmo sendo algo mal pra gente, e aí ele vai e nos faz, nos condiciona a fazer, mesmo sendo algo tão mal, né?
2: Eu tô ouvindo Eliseu falar e tô pensando, né, gente? Igual a gente tá falando, assim, muito do que a gente vive, começa na primeira infância, né? A gente Sim. até ouve falar que a infância é o chão que a gente pisa a vida inteira. E é mesmo, assim. Mas é legal a gente pensar também, porque eu acredito que hoje em dia a gente tem vivido, né? Pro pessoal que tá em casa, ouvir, pensar assim, com carinho sobre o que a gente tá conversando. Porque a gente tem vivido numa sociedade de alta performance. Você é cobrado alta performance no trabalho, você é cobrado pra ser a melhor mãe do mundo, né? E como a gente falou um pouquinho da maternidade, assim, pensar um pouquinho sobre isso. Não é que você vai deixar de olhar para sua criança um minuto e que você está traumatizando ela, né? Volta de gente pensar isso, não é isso. Muito pelo contrário, até porque a gente precisa passar por algumas dificuldades, a gente precisa passar sobre isso. Tem até uma percepção, né, assim, do Winnicott, de uma mãe suficientemente boa. Outro dia a gente até brincou sobre isso, né, Ione? Então, assim, não é que você está deixando de olhar para sua criança um segundo e que está traumatizando ela, não é isso. Você, né, está ofertando para ela vários momentos de prazer, mas às vezes a gente precisa ofertar também essa falta, né? Que é não dar um bico, é não dar o peito, né? Então, assim, não é que você está traumatizando sua criança por não olhar para ela constantemente, não é isso?
3: Deixa eu fazer uma pergunta pra vocês. Eu não sei se tem a ver com consciência, mas veio uma dúvida aqui. Eu vou perguntar pra você, aproveitar que vocês estão aqui, né? Talvez tenha, né? Não sei. Por que que vamos dizer assim, uma coisa negativa, ela marca mais que o positivo? Um exemplo, vamos pegar exemplo do dia a dia. Rede social, todo mundo tem e tal. Às vezes você faz uma postagem lá, aí você tem, sei lá, 30 pessoas que fizeram um comentário bacana, elogiaram, curtiram, beleza. Aí tem um comentário daquela pessoa que está com algum problema e ela fala um monte de besteira e te ofende.
1: E talvez você nem conheça essa pessoa.
3: Boa, melhor. Por que que aquele comentário negativo, aquilo estraga nosso dia, deixa a gente nervoso, fica na nossa cabeça e os comentários positivos
1: ficam invalidados, parece, né?
3: Na maioria das vezes.
2: Isso dá um podcast sozinho, tá? Até dois.
3: Isso tem a ver com consciência, não tem?
2: Com certeza, sim. Como a gente tava falando sobre essa percepção, né? Amor, ódio, os afetos e tudo mais. A gente vai pensar primeiro, por que que esse comentário mexeu comigo? Aí a gente vai lá. Mas eu não conheço essa pessoa. Como que eu lido com essa percepção dos outros sobre mim? Como eu lido com o serviço? Porque estar na internet é serviço. Eu tava lendo outro dia sobre isso, assim. Que as pessoas hoje em dia elas vão para festas e não dançam. Por quê? Porque tá todo mundo gravando. Então eu vou ser percebido e vou virar um meme na internet. Então eu não tenho uma vivência.
3: Pô, é mesmo, que é um você falou um negócio que a gente não tinha, né? Na nossa época.
2: Não sabe.
3: Você gosta de falar em nossa época, coisa de velho, né? Não. Muda o assunto. Muda o assunto. Continua, Aime. Continua.
2: Ai, o que eu tenho a ver com isso?
3: Apago o que eu falei.
0: Você ilustrou.
3: Apago o que eu falei.
0: Exatamente é isso. Você acabou de ilustrar. Você quer falar da sua época sobre nós. Não tem nada a ver.
2: Sobre
0: então,
2: nós.
0: Quando a pessoa está falando com você algo ruim na sua postagem, ela está falando é dela.
3: Entendi.
0: Só que você acaba se identificando com aquilo que ela está falando.
3: Entendi.
0: Então é exatamente isso. Você quer trazer a sua época pra nós, mas só que nós não somos dessa época.
2: Eu não.
0: Pronto. Eu também não.
2: E a gente tem tido muito estudo sobre isso, assim, sobre haters, né? Que a gente chama na internet, sobre trolls. As pessoas estão com prazer em fazer mal. E aí tá tendo estudo sobre isso. Por que eu vou para a internet para fazer mal? E assim, o que que tá faltando na minha vida que eu não aguento ver na internet, na vida dos outros? Por que que eu escolho ir no Instagram e fazer um comentário horrível sobre você? Eu não te conheço. Por que que você faz um vídeo mostrando uma coisa legal e aí eu tenho que falar que aquilo é a pior coisa do mundo? Então assim, o que que isso trouxe pra mim, né? O quanto que isso me afeta? E é aquilo que a gente falou, né? Tem muito da gente naquilo que a gente não suporta. Então assim, onde está o meu incômodo nisso? Porque não é necessariamente o que você faz. É como que eu lido com o que você faz. Como, né? Como que você faz, chega pra mim, como que você faz, me afeta, não é o vídeo que você postou, é porque que aquele vídeo me incomodou tanto a ponto de eu ter que escrever um comentário pra te incomodar lá na sua casa também.
0: Perfeito. É só para ilustrar e

0: texto que a Imensa está dizendo, tem uma frase interessante que ela fala assim: quando João fala de Pedro, ele revela mais dele próprio do que de Pedro.
1: Sim.
0: Né? Quando eu falo sobre alguém, eu estou revelando mais a mim do que eu sou, do que do outro, do que o outro realmente é. Então, eu penso, Ricardo, que neste momento em que você é afetado

0: escutou. É preciso você então se escutar. Né? Eu acho que esse é um segredo. Você pensa assim, por que isso me incomoda? Essa é a pergunta. E você consegue separar do outro. Agora, explicando, né, digamos assim, como que é que funciona isso. Curiosamente, nosso processo de estruturação subjetiva, eu falei que nós vamos construindo ao longo da nossa história, né? A Aimee também trouxe isso. É o seguinte, nós começamos, o primeiro momento de um sujeito, ele identifica com aquilo que o outro diz que ele é. Por exemplo, a minha mãe falou assim, ele vai se chamar Eliseu. O meu pai falou assim, ele vai se chamar Eliseu, olha só.
1: Eliseu é o nome de profeta,
0: hein? É o nome do profeta. É. E foi inclusive, olha, curiosamente, foi por causa do profeta, né? O profeta Eliseu. E também tinha um jogador no clube Fluminense, no ano que eu nasci. Meu pai era torcedor do Fluminense do Rio de Janeiro, sempre daqui.
1: Aí você me conquistou, você falou profeta e Fluminense, acabou. Não,
0: e olha só.
1: Brasil joga hoje,
0: pronto, acabou. Hoje você tá em casa.
1: Opa.
0: Então, veja bem, o Fluminense foi campeão, rapaz, da Libertadores, um time massa, né? Mas aí meu pai, ele em homenagem a este Eliseu e a minha mãe em homenagem ao profeta, né?
2: Se definir como Eliseu,
0: Então, aí quando ele fala assim, ele vai se chamar, aí eu passo a dizer assim, eu me chamo, percebe? Então, o outro diz que ele vai se, e eu digo que eu me. Então, esta dimensão aí, né, que o outro diz que eu sou algo e eu passo a ser este algo que o outro diz que
2: vou
0: eu sou.
2: Um pouquinho.
0: Vai lá.
2: Meus pais escolheram meu nome, gente, Aimee, que significa amada. E eu me sinto
0: pronto,
2: assim,
0: pronto,
2: muito amada.
0: Exatamente.
2: E eu entro nos lugares com a consequência, com a consciência que eu vou ser
0: já sim.
2: Muito amada.
1: Mas fala a referência do seu nome que eu descobri, eu falei pra você.
2: Ah, não vou contar.
0: Então, mas aí, veja, em qual língua que é, Aimee?
2: É francês, é muito chique, gente.
0: Legal. Então, Jaime.
2: É isso.
0: Então, veja bem. Nesse processo, a gente chama assim de um momento do estágio do espelho. E curiosamente, Ricardo, a imagem que nós temos de nós mesmos é uma imagem invertida, porque ela vem de um outro. Um exemplo claro, o seu lado esquerdo é aqui na minha direita. Né? É só essa posição. Então, quando eu te olho, eu vejo você invertido naquilo que eu sou. Então, a linguagem também, a fala também, ela é invertida. Ou seja, eu escuto a última palavra que me diz que eu sou, ela que me faz identificar. Ela que faz todo o processo. Então, o que que... Traduzindo tudo isso que eu estou falando, né? O que que acontece nesse processo de construção da subjetividade? Só para ilustrar. Vocês já viram a criancinha olhando no espelho? A criancinha olha para o espelho, aí ela vai procurar lá atrás. Né? Ou do ponto de vista da linguagem, ela fala assim, olha o neném lá. Quando ela fala o neném lá, a mãe fala, ó, neném, olha o neném lá. Então, na cabecinha da criança que ainda está em processo, ela entende que aquele outro lá é um outro e não ela. Depois ela se identifica. Isso é muito comum, procurem aí depois vídeos, vocês veem. A criança olha no espelho e vai lá atrás olhar. Se essa outra criança está lá. Antes também, né, na televisão, é muito comum ela ver alguém na televisão, vai lá no aparelho conferir como é que a pessoa entrou ali dentro. Então, chega um momento que ela se identifica com aquela imagem. Então, ela vai falar assim, eu me chamo, né, porque alguém um dia me disse que eu sou. Então, este processo, quando alguém posta ali alguém, você acha que é com você. Você se identifica com aquilo ali. Mas é preciso perguntar, por que que isso me incomoda? Porque não sou eu. Porque se você fez uma coisa, como por exemplo, você está fazendo esse podcast, né? Alguém vai chegar, que podcast chato, que é isso e tal. Ou alguém vai chegar, maravilha, que bacana, bela iniciativa. Então, você vai ter que escutar tanto o bela iniciativa, quanto não vale nada. É a mesma coisa do sentido assim, do processo de construção da sua identidade. É a mesma coisa. Falar que é feio ou que é bonito é a mesma coisa, né? Agora, como é que nós saímos disso? Eu digo assim, na dimensão moral, feio, bonito, certo, errado, nós não nos identificamos. Mas na

0: posição, que daí é nós tomarmos posição ética diante disso. É se posicionar. Assim, não, o cara está questionando, é ele que está vendo assim. Isso me incomoda? Incomoda. Por quê? Oh, isso nem me incomoda. Ah, o cara está elogiando demais também? Você vai falar, pô, o que está me elogiando demais? Né?
1: Nessa linha do que vocês estão falando, talvez até partindo do ponto de se posicionar, queria que a gente falasse um pouco sobre crenças limitantes. Primeiro, traduzir para a audiência o que seriam crenças limitantes e como elas se formam.
0: Vai lá.
2: Então, a gente pensar, né, primeiro, a gente já falou sobre isso também num podcast uma vez, foi bem legal, bem interessante. Como a gente tá falando até agora, nós vamos construindo um padrão de pensamento, correto? Uhum. Na forma que eu trabalho, a gente acredita que a gente pensa, sente e se comporta. Muitas vezes a gente não processa o sentimento, mas tem um pensamento mais rápido do que a gente às vezes consegue até admitir. Como se ele passasse como um relâmpago, a gente não visse ele passar. Então, a gente internaliza durante a vida, sejam as falas dos outros, sejam as nossas falas que a gente repete, seja coisas que a gente observa nas situações, e a gente vai criando regras. Pensa nessas crencinhas como se fossem regras que você cria pra você. A gente falou do não vou fazer porque não vai dar certo, mas a gente também pode pensar num padrão familiar, de que não, todo mundo da minha família se separa. Isso acontece, é normal. Gente, realmente, a gente sabe que não vale a pena ficar num relacionamento, né, que você tá sentindo mal. Mas você acreditar que aquilo é tranquilo pra você é uma crença limitante. Ou então que não, eu só consigo até aqui, eu não consigo mais do que isso. Eu já me formei, eu já consegui um emprego legal. Isso é o máximo, não dá pra ir além. Às vezes dá, às vezes você tem um potencial, mas você não consegue enxergar além disso pela forma que você começou a entender sobre isso, né? Sobre a sua estrutura de percepção daquilo, do que seria suficiente pra você, o que é que você tem condição de chegar, né? Então entra muito naquela questão de autoestima mesmo, né? De como você se enxerga. Eu me enxergo uma pessoa que consegue mais, eu me enxergo uma pessoa que merece mais. E aí, a partir disso, a gente consegue identificar, né? Como você pensa sobre você, como você pensa sobre as coisas que você quer, né? Os desejos, as vontades, as coisas que a gente não fala, né? O inconsciente mesmo. O que a gente não percebe que acontece na nossa vida. E aí, o que a gente pode fazer a partir disso, vendo como a gente tá com a questão da nossa autopercepção mesmo, né? A nossa visão da gente, a nossa visão das nossas capacidades, né? Do que a gente dá conta de fazer, o que a gente pode fazer durante a vida. Então, é importante a gente refletir sobre isso, né? Do que eu acho que é possível e passível de mim, pra gente conseguir elaborar e começar a caminhar a partir disso.
0: Sim, interessante. Eu vejo da seguinte forma. Tem, nestas situações que nós estamos colocando e pensando a questão do desejo, pegando a questão da repetição, por que que uma pessoa deseja algo que faz mal para ela, por exemplo?
1: Isso é forte, não é isso? Né?
0: Então, o desejo, ele tem essa dimensão. Ele tem tanto essa dimensão de eu conquistar algo, como ele tem essa, ele tem desejos que precisam ser barrados, uhum. Né? O ser humano, ele deseja matar. Por exemplo, tem um texto do Einstein. O Einstein, ele vai falar para o Freud, eles vão discutir por que a guerra. 1939 a 45, Segunda Guerra Mundial, os dois correspondendo. Perguntou, a pergunta deles é: por que que o ser humano entra nessa irracionalidade chamada guerra? Uhum. Então, por que que o ser humano deseja matar um ao outro? Então, ele está falando desse desejo que precisa da educação conter, da cultura conter, da consciência conter. Correto? Nós precisamos de criar mecanismos de conter estes desejos, tá? Então, o desejo, ao mesmo tempo que ele nos impulsiona, ele precisa ser barrado. E essa tentativa de barrar, muitas vezes, elas são feitas por crenças. Como é que eu contenho esse desejo? É montando uma crença limitante. Uhum. Só que o desejo não tem freio. E como ele não tem freio, eu posso... Muitas das vezes eu arrumo uma doença para poder segurar, que é o sintoma, que é o adoecimento psíquico. Entendo eu, então, que nessa linha que que você fala de crenças limitantes são formações sintomáticas, que no caso das neuroses são necessárias. O sintoma é a saída que nós encontramos para esse conflito do desejo. É quando eu reconheço por que

0: eu declaro guerra. Por que que eu odeio um outro ser humano? Por que que eu brigo com outro ser humano? Por que que eu sou capaz de matar um ser humano? Né? Por que que eu sou capaz disso? Todos nós somos. Todos nós temos esse desejo. E aí eu preciso de, para viver na cultura, de me conter. E para eu me conter, para eu criar essa barreira, eu tenho que desviar meu foco para crenças limitantes. Seria algo semelhante a isso.
1: Nesse sentido também, às vezes você percebe uma pessoa altamente competente no ambiente de trabalho, e aí você fala assim, nossa, mas essa pessoa poderia render muito mais. Aí você vai conversar com a pessoa, ela fala assim, mas eu não consigo, não, eu não dou conta, eu acho que isso não é pra mim. Ela começa a ter senso de desmerecimento, de baixa competência.
0: Autossabotagem, né?
1: Autossabotagem. Sim. E aí, isso, na opinião de vocês, a pessoa pode estar passando por isso justamente porque nosso tempo está acabando.
0: Bora lá.
1: Porque ela construiu e esbarrou em crenças limitantes também.
0: Sim.
1: Não é?
0: Sim, sim.
1: E às vezes ela deixa de viver uma vida plena, deixa de viver uma carreira promissora, justamente por isso, porque ela esbarrou numa crença limitante, trouxe isso para uma realidade da vida dela e não era.
0: É.
1: Quando ela entra num processo terapêutico, por exemplo, ela vai ver que ela tem uma construção pela frente e que ela esbarrou foi nisso, né?
2: É igual a gente vê, né? Outro dia eu tava lendo também sobre isso, sobre como às vezes as mulheres, elas se candidatam menos às vagas porque acham que não são competentes.
1: Sim.
2: Então a gente volta de novo nessa questão, né, do quanto que a gente ouve. E às vezes você necessariamente não precisa vivenciar todas essas coisas, é entender o porquê que você não se permite vivenciar. Ou porquê que você prefere falar que não vai dar, que você não consegue. Então assim, você não necessita necessariamente viver aquilo, mas é entender o porquê que você não vai se candidatar. Por que que você prefere falar que não? Por que que você prefere mandar um comentário horrível pra pessoa? Então assim, por que que eu prefiro agir dessa forma do que dessa aqui? E a partir do momento que você entende, enxerga, que é onde a gente começa a pensar, então beleza, agora que eu entendi isso, eu vou fazer o quê com essa informação? Vou continuar repetindo isso aqui? Ou eu posso mudar minha forma de agir? Não, eu estou ciente, desejo continuar. Ou então não, eu posso fazer outra coisa com isso. Mesmo que não seja necessariamente agir daquela forma específica.
0: Eu só complementaria aí o seguinte, que a gente também precisa de ter muito cuidado com essas questões, Ione, porque às vezes você precisa de uma ajuda de um profissional mesmo. Por que que existe o psicólogo se não era muito simples, né? Começar a conversar, se resolveu, não é isso, então tá pronto. Tomei consciência, só tomar consciência é o primeiro passo, né?
1: Uhum.
0: Tomar consciência é o primeiro passo. Mas você precisa, às vezes, de cuidar daquilo ali. Vou te dar um exemplo.
1: E é num processo.
0: Num processo. Vou te dar um exemplo inverso. Depressão. O caso de depressão. Depressão mata. Mata. Né? Talvez um dos sofrimentos psíquicos que mais mata é a depressão. Então, o que que acontece? Um sujeito deprimido, você não vai chegar assim, querido, não é assim, pode ficar tranquilo, o mundo não é nada disso. Vai que... Então, você não consegue desmontar esse funcionamento psíquico só conscientizando. Porque se fosse assim, ninguém mais fumaria.
1: Sim.
0: Ninguém mais, né? Já tomou consciência. Então, a tomada de consciência aí, que eu achei interessante, né, o tema desse podcast, ele é um primeiro passo. Mas, às vezes, você precisa de ajuda, né? De uma ajuda profissional mesmo. Por quê? Você tomou consciência, mas você tem agora que desmontar esse funcionamento.
2: Que é o que chega pra gente, né? Eu sei por que isso acontece, mas eu não consigo parar de fazer isso.
0: Não consigo parar, né? Perfeito, hein, mesmo? Perfeito.
1: Zerasse o game.
0: Mas não. Você zera o game, mas o jogo continua. Então, essa é a questão.
1: Exatamente.
0: Você passa de fase. Uhum. Então, só para concluir aqui, Ione. Então, o que que acontece? Quando esta pessoa entra, né, nesse processo pensando a depressão, né, ou estas autossabotagens, seja no sentido que a pessoa fala que não dá conta, nós precisamos de considerar isso, porque isso é o sintoma. Isto é a saída que ela encontra para aquele conflito de um desejo que não pode se realizar. É mais ou menos assim, se você colocar uma barreira no rio, não espere que ele vai parar o rio Piracicaba até a barragem do Jacuí. Ele passa por cima. Então, nós vamos colocar a barreira no desejo, que são desejos que são proibidos para nós vivermos culturalmente. Eu não posso, nossa, agora eu quero aqui esse microfone, vou pegar e vou levar. Não, eu tenho que ter uma barreira nesse desejo, porque esse microfone pertence ao Ricardo, pertence ao Ione, eu tenho que respeitá-los enquanto humanos, correto? Então, nesse sentido, esse desejo meu, ele vai passar por um, ele vai transbordar. Ele vai transbordar nessa barreira. E para onde que ele vai? Muitas das vezes ele vai para estas saídas do sujeito. Fala, ah, mas não dou conta, não dou... Voltando a dizer, né? A pulsão de morte, às vezes o sujeito, ele não pode ser feliz. Ele não pode. Não é que ele não queira. Ele não pode. Não é que o sujeito queira ser um deprimido. É porque não pode sair desse lugar. Porque é este lugar que ele encontrou para viver. É mais ou menos assim, você tá lá no meio do no mar não tem, né? Mas imaginemos, você tá no meio do mar, parece um jacaré, você abraça nele. Mas no rio, vamos lá, né? Vamos colocar os bichos no lugar certo. Você vai abraçar o jacaré, já diz o ditado popular, né? Pra quem não sabe nadar, jacaré é toco. Abraça nele e vai embora. Então,
1: a importância da terapia.
0: Então,
1: profissional.
0: Você precisa de procurar e-mail, falar, olha, e-mail, tô com essa questão, já sei o que é, como que funciona, desse jeito, eu repito desse jeito. Aí ela vai perguntar assim, mas como que é pra vocês? Fale mais dessa situação. Por que que você repete desta forma? Que é a pergunta que o Ricardo se fez, né? Por quê? Né? Então o sujeito começa nesse porquê, buscando uma causa. Depois ele entra no como é que isso funciona para ele. Depois ele vai começar a se entender na história dele, o que aconteceu, para ele ir desarmando estas montagens, ou seja, ele dando ao rio a sua direção, ele reconciliando com esse desejo dele. Ele pode chegar num ponto, ilustrando isso que eu tô falando, ele fala assim, não, desejar matar, tem hora que eu desejo, só que eu não posso. Se eu não posso, o que eu vou fazer com isso? Eu não vou jogar isso contra mim, eu vou jogar isso a favor. É, pegando a ideia da agressividade, eu não posso agredir o outro, porque se eu agrido o outro, isso é violência, que é uma diferença também. A agressividade é necessária. Como eu vou lidar com ela? Morder é um ato agressivo, não é?
1: Sim.
0: Eu vou morder uma maçã ao invés de morder uma pessoa. Então, eu preciso da agressividade para eu viver. Então, eu vou ter que reconciliar com ela. Eu só não posso direcioná-la para um outro, para destruir um outro.
1: Sim, faz todo sentido.
3: Sensacional, sensacional. Vocês acreditam que já chegou uma hora de podcast?
0: Que isso?
3: Já chegou uma hora de podcast. Passa rápido, né? Quando a gente fala coisa boa, quando fala quando tem conteúdo... passa rápido. Olha, eu queria agradecer vocês pela presença, assim, por trazer ensinamento pra gente, porque o nosso propósito é esse, sabe? É informar você que tá ouvindo a gente, você que tá vendo a gente, levar informação pra você de uma forma leve, mas que agregue na sua vida, né? Faça com que a sua vida, se melhorar 1%, a gente já cumpriu o nosso propósito aqui. Uhum. E agradecer muito a vocês, com certeza contribuiu muito pra gente aprender sobre consciência e pra gente evoluir um pouquinho na nossa vida. Obrigado, tá? Obrigado, Aimee.
2: Obrigada.
3: Que é a nossa sócia aqui.
2: Estamos aí.
3: Obrigado, Eliseu. Prazer te conhecer.
0: Ok,
3: tá?
0: Prazer.
3: Maravilhoso. Muito obrigado. Até a próxima, né?
0: É um prazer. Muito obrigado. Eu que agradeço, né? E espero que, de fato, tenha contribuído com as pessoas, que elas tenham tomado consciência e tomando consciência, entendendo que é algo que elas não conseguem resolver sozinhas, que elas busquem, né? Que hoje também havia mais, né? No seu tempo havia mais um preconceito. Um preconceito em relação a buscar uma ajuda psicológica. Aham, houve muito isso, né? Mas a gente está vivendo um momento que é um momento que a saúde mental, ela também precisa, né? Nós precisamos de dar uma pensada nisso aí, né?
3: Sem dúvida.
0: E ter consciência disso, né? No
3: sem
0: mais,
3: dúvida.
0: Muito obrigado. Obrigado, Aimee. Prazer em conhecê-lo, né? Acho que, assim, foi muito bom aprender com você,
2: ótimo,
0: né?
2: Amei.
0: Acho que é muito legal aprender com vocês, que eu acho que nem quando a gente faz uma pergunta, contribui muito, tá bom?
3: Obrigado.
0: Muito obrigado e obrigado aos ouvintes, né? Também, a pessoa que está aí. Né? Abraço.
3: Obrigado, gente. Esse foi o podcast do caramba. desse sabadão aqui no Portal da Conversa. Segura aí que daqui a pouquinho a gente volta. O programa ainda não acabou, hein?
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3: É isso aí, estamos de volta ao vivo aqui na Rádio Alternativa FM, no canal do YouTube do Portal da Conversa. Estamos chegando no final do programa, são 1h58. Olha, agradecer você e todo o Médio Piracicaba que mandou mensagem pra gente, encheu aqui a caixa de mensagem do WhatsApp da Rádio Alternativa. Muita gente participando com a gente sobre o jogo do Brasil. Obrigado, tá? Obrigado. Chegamos à conclusão que o Brasil irá ganhar. Irá ganhar e ganhar bem o dia, o jogo de hoje, da estreia da Copa do Mundo, Brasil e Marrocos. Gente, muito obrigado pela sua participação, obrigado pela sua interação, obrigado a você também que está no YouTube, pela sua participação no chat do YouTube, obrigado a você que está interagindo pelas nossas redes sociais também, muito obrigado. E ó, a gente está chegando no final do programa, e no final do programa, além do nosso encerramento, a gente tem o quê? Quem ganhou o prêmio do Portal da Conversa, que hoje é aquele bolo gostosão da Casa de Bolos. E ó, vamos lá, Ione, falar quem ganhou.
1: Vamos.
3: É isso aí, ó, quem ganhou foi a Edna Santos.
1: Parabéns, Edna.
3: Parabéns, parabéns, parabéns. Parabéns, Edna, final do telefone 5608. Pode gritar, grita na sua janela aí, é isso mesmo. É isso aí. Grita mesmo, só não fala que você ganhou o bolo, senão a vizinhança toda vai querer comer o seu bolo também. Ó, obrigado, tá, Edna? A nossa produção vai entrar em contato com você até segunda-feira pra você saber como você vai recolher o seu bolo gostosão da Casa de Bolo. Ó, beijo pra você, que Deus te abençoe, que você tenha a melhor semana da sua vida até então. E olha, semana que vem tem um programa especial pra você. Estão preparando um programa pra você, podcast do caramba, imperdível. Acompanha a gente no YouTube, acompanha a gente nas nossas redes sociais, no Instagram, no TikTok e sabadão ao vivão aqui na Rádio Alternativa. Ó, um beijo no seu coração e até semana que vem.
1: Obrigada pela sua audiência. 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

0: você vai precisar, viu? Muito obrigado, cara. Que honra.
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3: 2:22.

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5: 6 e 8.

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2: 6:18.

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0: 6:47.

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1: Forte vento encontrido. 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
2: 4 e 2.
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3: 4:17.
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2: 4:33.
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1: Quatro e 46.
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4: Quatro e cinquenta e nove.
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1: Cinco e 14. 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
1: 5h45. 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
0: R$5,59. 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
2: 6h28.
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0: Seis e quarenta e quatro. 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
2: 6:56.

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emoção, um momento de grande emoção aqui no estádio New York, New Jersey. Tudo pronto, vai rolar a bola já. Antes teremos agora a execução do hino nacional do Marrocos.

0: barulho realmente muito forte aqui.
1: Mário.
0: Em New Jersey. A informação de Wellington Campos, a informação não para, essa bola vai rolar na maior do Brasil.
1: E como você disse, um momento de muita emoção, à nossa esquerda, tremulando ainda, bandeiras, com os rostos de Didi, Garrincha, Pelé, Romário e também ele, Ronaldo Fenômeno. Jogadores que conquistaram títulos com a seleção brasileira, aqui colocados pela torcida verde e amarela do Brasil. Vai Brasil, que a nossa fé te empurra, Mário.
0: Tá certo, realmente o Thiago já tinha falado lá por baixo. É um protocolo, uma abertura realmente muito bonita, e eu preciso registrar aqui, já que hoje nós não temos as imagens aqui do YouTube, temos o som que chega mais rápido, o radinho que chega mais rápido, a emoção do nosso Wellington Campos, as lágrimas aqui, o nosso Wellington já muito experiente em Copas do Mundo, nosso Ale Oliveira também, emocionado aqui. Eu vi outros jornalistas, né? Companheiros nossos aqui pra cima também, na nossa posição de comentarista, realmente é de dar o nó na garganta. O narrador tem que meio que disfarçar, olhar para o outro lado aqui, porque nós vamos dar um recado já já e vamos
1: narrador
0: falar bastante aqui.
1: Mas narrador foi, chora realmente depois, né, né, Ale? Chora depois.
2: Narrador nosso tem que segurar a onda aí, né?
0: Não é. Mas a emoção aqui dos nossos colegas, emocionar também ali o nosso Rezende, enfim. É na profissão que a gente escolheu.

0: profissão que Deus escolheu pra gente é o nosso ápice, é o nosso maior momento, uma Copa do Mundo, uma abertura para o Brasil de uma Copa do Mundo. Não que com o Atlético, no meu caso, no caso do Piquetito com o Cruzeiro, seja menor. É, muito pelo contrário, são amores e emoções diferentes. Mas estar numa Copa do Mundo, na maior rádio do Brasil, é, hoje a gente sempre foi uma das maiores. Hoje, disparada, a maior rádio do Brasil, a maior equipe de rádio por aqui, sem desmerecer as nossas co-irmãs de Rio, São Paulo, Porto Alegre, mas a Itatiaia, o que é bom tem que ser falado, é orgulho de Minas, e é hoje, sem dúvida, a maior do Brasil. Então é um orgulho muito grande para todos nós estarmos aqui levando esta emoção a todos vocês. Empunhando esse microfone aqui, realmente de peso no rádio e no YouTube do Brasil. Vai rolar o melão, hein? Vai rolar o caroço, hein, Ale Oliveira?
1: É, rapaz, tem que segurar a emoção mesmo, porque pra gente que vive do futebol, tá na maior competição do mundo, vem da maior seleção do planeta, com a rádio mais ouvida do Brasil, uma festa muito bonita que a FIFA organiza, é realmente de apertar o coração e encher os olhos. Tomara que o Brasil saia com um grande resultado, Cássio.
0: Atenção, torcedor do Brasil, apita o árbitro, rola a bola, vamos pro jogão. Ligado com toda a equipe internacional, na emoção do rádio, na emoção do YouTube. Rolou a bola, começou o jogão. Eu queria falar um negócio, mas tava nos hinos, vou falar já já. A bola aqui pelo setor esquerdo, tenta descer o Burguinho, ele ataca a equipe do Marrocos, a equipe de vermelho. Vem o Brasil, bloqueia, tenta tirar a bola aqui para trás para Marquinhos. Marquinhos vem, faz domínio de bola, toca curtinha para Casemiro lá atrás. Pro goleiro Alisson, que sai tranquilo para fazer a defesa. Depois dessa abertura aqui, depois dessa emoção, e nós tivemos os caças aqui, né? Tivemos caças americanos que escreveram um boa tarde aqui em português para nossa torcida. E a execução dos hinos, as bandeiras gigantes do campo. Eu acho que o Neymar recupera já pro próximo jogo, viu? Eu acho que o Neymar recupera já pro próximo jogo. Ele tá pensando lá, vou ficar de fora não, hein? Não vou ficar de fora dessa festa não, hein? A bola solta aqui no campo de defesa, vai ficando dominada pra equipe do Marrocos, que está jogando no seu campo de defesa. Um toque de bola ali para setor de meio campo, vem pra Canus. Ele domina, escapa ali da marcação, rola a bola meia direita, vai tentar avançar o time de vermelho, time de vermelho. É a equipe do Marrocos, faz abertura de bola pra Hakimi. Na direita ele domina, é o capitão, vem pra cima da marcação. É o lateral do Paris Saint-Germain, mas que tem uma qualidade ofensiva gigante. É o capitão, ele já tá lá na frente, já tá lá de ponta direita. Bola solta aqui pro Mazraoui. Ele domina aqui pelo setor esquerdo, rola a bola pro Elanoui. Ele domina aqui pelo setor de meia esquerda, rolando a bola para o Gabriel. Ataque, tentativa, né? Abertura de bola aqui no setor esquerdo para Canus. Ele domina, passa pela marcação, tenta avanço, saiu com bola e tudo. Ela sai pela lateral ali à frente no Paquetá. E a arbitragem está marcando. 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Para o novo tempo, Prefeitura de Nova Lima. O futuro mora aqui. Passados 2 minutos do relógio do Cássio. Tempo passa, passa no tempo. É emoção do seu rádio, é emoção da Itatiaia. Vambora, vambora, vambora, vambora, vambora. Abertura de bola aqui pela esquerda. Vai tentar chegar a bola. Gabriel, ataque, tentativa de bola na ponta esquerda. Vai chegar agora para o Canus. Ele vai para cima da marcação. Levou uma alinhada por baixo. O árbitro marca a falta nele. É falta nele. É falta nele, é falta marcar o árbitro aqui na ponta esquerda, o detalhe é seu, Rezende.
2: É falta do Ibanhas pra cima do Canus, que o número 23 tentava por ali e aí pegou no tornozelo. É falta, Marrocos tem a oportunidade aqui pela esquerda, ele mesmo. Camisa 23 está ajeitando e a torcida de Marrocos tenta colocar também emoção, né? Tenta gritar aqui no estádio a maioria brasileira. Se segura aí, Caixa.
0: É falta na ponta esquerda, é falta a favor da equipe do Marrocos, meu Deus. Já fica preocupado ali a defesa do time do

0: Brasil. Martins orienta, atenção, bola viajando, primeira trave, desviada, chegou lá na direita, vai tentando, chega no complementou para afastar bem por ali. O Igor Thiago tirando o perigo lá atrás, ajudando lá atrás o centroavantão. Agora volta de percentor de meia direita, vem de novo para o domínio do Masvari. Ele domina e tenta fazer a caminhada. Percentor direito, gira a bola da direita para a esquerda, ela vai cair aqui para ele. Domina, trabalha para o setor esquerdo agora. O Boadi, ele domina o Boadi pelo setor esquerdo. E abre a bola, na frente para Canus. Ele domina pelo setor esquerdo, traz a bola de novo para trás. Vem de novo para o Boadi. O Boadi domina, tenta fazer a passagem. Toca a bola para trás. O Brasil marca a saída de bola daqui para o Marrocos. 0-0 no jogão. Abertura de bola, vem pela meia direita. Desca fora da marcação, traz para o miolo. Vai tentar a bola de novo aqui no setor esquerdo. Vem a bola para Mazraoui. Ele domina pelo setor esquerdo e tenta um passe de bola na frente ali, vai para cima da marcação, tira o zagueiro, afasta ali atrás para a equipe do Brasil. Domina Paquetá, cima não vai embora, a dança do Paquetá na ponta direita, escapuliu, tenta ir para cima, ele dá um carrinho perigoso, hein? Se ele pega ali o Elanoui, e a situação ia ficar difícil. Está na cara do juizão. Vontade do Paquetá, mas tem que ter inteligência. Atenção, o zagueiro cortando a bola, voltando aqui, merecedor de meia esquerda, volta a bola de novo para a equipe do Marrocos. Rolada no miolo, ela vem para o Unai. Ele gira a bola na direita, dominou, caminhou. Hakimi domina na direita, vai cruzar a bola, vem. Rasteira, entrada da grande área. A zaga está cortando, tirando o perigo. É a seleção de Marrocos, top 10 do ranking da FIFA. É seleção dura, é seleção difícil, tenta dominar as ações do começo do jogo. Bola para Dias, tá vendo o homem do Real Madrid, abriu na direita, tentou a finta de novo para Dias, para a perna esquerda, tentou balançar para lá, para cá, bola na boca do gol. Casemiro chega, chispa, tira de lá, tirando o perigo da boca do gol. Afasta de qualquer forma a prefeitura de Nova Lima, o futuro Maraqui. Passados pela minha marca, 5 minutos jogados. Primeiro tempo de partida. E lá vem de novo o time do Marrocos. O Brasil fica coado, apertado lá atrás. O Vini Júnior ajuda. O Igor Thiago também ajudando. Ela vem na ponta esquerda e fica dominada aqui pelo Camus. Ele domina e vai para cima da marcação. Tenta escapulir, ainda ele prende. E rola a bola na ponta esquerda. Mazraoui dominou, passou pela marcação, rolou para trás. O perigo é terrível, a bola batida vai entrando, tira lá atrás, Bruno Guimarães. Afasta para o Brasil, que perigo, por pouco Marrocos não faz. Tira da zaga. Na sequência, o Brasil tem que acalmar esse jogo. Ale.
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0: Mazraoui passou aqui pela esquerda como quis. E volta a bola pela ponta esquerda. Tentativa de toque de bola para Canus. Dominou, tentou bater fora da grande área. A bola fica na metade do campo, fica para a equipe do Brasil. Tocada de novo lá na direita, vai descer de novo Dias. Ele domina pela ponta direita, é o 10. O 10 é sempre perigoso, tem que ficar de olho. A bola vem pro miolo. Rolada na entrada, grande área, batida pro gol. Para fora do gol. Passa pela linha de fundo. Que perigo, detalhe é seu, Rezende.
2: Hakimi, lateral direito, campeão agora da Liga dos Campeões com o PSG. Chute cruzado dele, passou por todo mundo, pra sorte, passou também aqui à direita do goleiro Alisson, fratilo de meta. Marrocos tá em cima, caixa, informando o grupo herculano.
0: A bola volta para a metade do campo. O Brasil vai fazer já já no contra-ataque. Quer ver? Olha a bola para o Paquetá. Ele domina aqui, vira o seguro direito. Tenta escapar da marcação. Vai para o chão, toca a bola. Recebeu, mergulhou, toca para o Miolo. O zagueiro corta. Ela volta para o Miolo. Casemiro não pega a bola. Ela volta para o seguro direito e tenta descer o mergulho de ataque. Abertura de bola acontece. Atenção para o Saimane. Ele domina. Vai ali pelo setor esquerdo. E vem para tentar de meio cruzamento. Rola a bola de lado. Lá vem para o Diolo. Domina aqui pelo setor esquerdo. Abre a bola de novo para Mazar. Vale, ele domina aqui pelo setor esquerdo, ele tenta o passe, toca a bola no miolo, vem zagueiro, corta, vem Vini Júnior, roubou, meteu pro Igor Thiago, ele domina ali pelo setor de meia esquerda, tenta passar pela marcação, prende a bola, galera, não gostou, ele abriu, lá na esquerda para Rafinha, recolheu, recebeu, passou o Santos da esquerda, o Douglas tenta e perde a bola, ela traz a bola pro miolo, o Brasil vem à frente pela vez primeira, encostou pro Paquetá, abriu lá na direita, pro El Hanaui, ele domina e vai para tentar o cruzamento na grande área, vai ter tentando, fecha ali o zagueiro, tirando ela, volta para a equipe do Brasil, dominada pelo Marquinhos, que avança campo inimigo. O Brasil fica todo agora no campo de ataque, apenas o Alisson no campo de defesa. É Copa do Mundo, é juro, rasga o zagueiro cortando, volta a Paquetá, roubou, sobra de novo aqui para Massa Valori. E setor esquerdo e tenta sair jogando e rola a bola agora para Casimiro, de fora da grande área para o Rafinha, para o gol. Fica na metade do campo, dominada agora a favor da equipe do Marrocos, que vai tentar sair para o jogo. Da bobeira de novo aqui, o Ibanez perdeu uma bola que era fácil, voltou lá no comando, chegou, Bruade domina, rolou, da entrada grande área, procura do Hakimi, Dias pro gol, bateu na zaga, voltou, Dias trombando e a arbitragem tá marcando falta pro Brasil. Que perigo, Rezende!
2: É, o Gabriel Magalhães evitou, viu, Cássio? Ele conseguiu colocar a cabeça à frente no chute do Brahim Dias, que é jogador do Real Madrid, colega do Vini Júnior. Então, time experiente, time de bons atletas, e agora ali ele sofreu uma pancada, né? Na hora que ele teve o encontrão com o Hakimi, é falta para a seleção brasileira no campo de defesa. 0-0 a estreia na Copa do Mundo, informando o Gerdau.
3: Ô, Caixa.
0: Oi.
3: Houve preocupação no Banco do Brasil com essa bolada aí, com essa caída do Gabriel Magalhães. O próprio doutor Rodrigo Lasmar levantou ali. O técnico Ancelotti também ficou atento. Sai jogando o Brasil 0-0. Informando o Banco Mercantil.
0: Olai! Tá marcando a saída de bola da equipe do Brasil. Recebe aqui pelo seu querido da bola dentro. Marquinhos, eu recolheu para a seleção brasileira. Perdeu Paquetá. Tá o bote armado do Marrocos, bola metida na entrada grande área, pra lá, pra cá, no chão. Marca falta contra a seleção do Marrocos da tentativa de entrada da grande área. Não parar de errar e fica feia a coisa em Rezende.
2: É, agora a turma da zaga ali, ó, tem experiência. Casimiro, Marquinhos, próprio goleiro Alisson, eles conversam com o Paquetá. Não pode dar essa chance, né, pro adversário. Torcida brasileira, Cássio, que tá a maioria à sua esquerda, tenta empurrar o time. Começou nervoso o jogo, informando o Banco Mercantil.
0: Tá certo. Aí o Claudezinho tem que acalmar, tem que respirar. E perde a bola de novo, o Brasil sai de bola de novo, errada, desceu de novo aqui pro Marrocos, bola batida pro gol, bateu na zaga, voltou aqui, Onai domina e gira a bola para trás e recebeu, Canous gira a bola pro miolo, lá vem pro cumpridão ali do miolo, Boade, ele gira a bola mais atrás e vai chegar para aqui, vira a direita, lá vem de novo a seleção de Marrocos, tenta tocar de pé em pé, o Brasil marca, o Brasil errando muita saída de bola, tem que acalmar, tem que acalmar, tem que acalmar. Bola para trás, chega agora para o zagueirão, ele domina aqui no campo de defesa, Riad domina e abre a bola aqui para o seu goleiro esquerdo, vai tentar a descida, vai ligar para ataque, Riad abre a bola na ponta esquerda, vem para Saibari, ele dominou, Saibari domina aqui para o seu goleiro esquerdo e vai embora para o goleiro ataque, vai tentar fazer a abertura de bola para Canous, domina sempre aqui na esquerda, ele é perigoso, ele tenta achar espaço para atingir a bola de novo para Masvaraui, ele domina e tentou passe na frente, bateu ali no bumbum do Marquinhos, que tira na experiência, afasta o perigo e vai tentar descer Casemiro e a falta está marcada, Rezende.
2: Falta e agora dá para respirar um pouquinho. Seleção brasileira, falta ali para cima do Bruno Guimarães, tá se recuperando, é falta para o Brasil. Início de jogo, 0-0, maior posse de bola dos marroquinos, chegaram também com mais perigo até agora, mas tá 0-0, informando o Unimed, BH.
0: É no futebol, é a emoção do Brasil, do Brasil, do Brasil, do Brasil, 12 minutos jogados, ufa! Só que eu vou respirar aqui, rapaz, que isso, meu Deus. Vambora, atenção, abertura de bola aqui pelo seu duro direito, para Ibanez, Ibanez recolheu pelo campo de defesa, tenta sair para o jogo, Ibanez perde a bola de novo, mas com falta, arbitragem marca, tá marcando de novo. 12 minutos, quase 13 jogados, primeiro tempo de partida no futebol, pelo rádio, é emoção, é Itatiaia, é Belo Horizonte, é emoção com você. Obrigado pelo carinho da grande audiência, todo mundo acompanhando o futebol no rádio, no YouTube. Vambora Brasil, a nossa corrente para frente da maior do Brasil, já já. Vamos chegar a 13 minutos. Lançamento do miolo, Rafinha tentou dominar na ponta esquerda, clareou. Dá no Vini, boa, no Vini, Vini Júnior dominou na ponta esquerda, chamou para bailar, buscou linha de fundo, Vini, cruzou na área, perdeu. Thiago perdeu, o Vini conseguiu, cruzamento dela, passa por todo mundo, subiu o grandalhão, errou a bola, Thiago.

0: do seu lado. Aqui. Quase. Quase, quase o Brasil para fazer a primeira fatura do jogo. Está espofentando ali o Thiago. A bola ali pelo setor esquerdo vai tentar vencer pela seleção de Canarinho. Seleção do Brasil bem junto, hein? Seleção do Brasil canta, canta, canta, canta bem junto nesse momento, meus amigos do Brasil. Que jogo, senhoras e senhores, que estranho. Era um adversário realmente duro. Aqui para o Marrocos. Vamos lá. Aqueles 15 minutos iniciais, né, que a gente sempre fala, né? No time da casa. Aqui quem está em casa é o Brasil, tem Marcos Silva. Lançamento para o Rafinha, de cabeça para o Vinho. Chegou rasgando o zagueiro, corta, tira o perigo lá atrás. Ancelotti está ali na beirada do campo, observando a movimentação da seleção do Brasil. Vem aqui à nossa frente. A bola aqui no campo de defesa vem para domínio de Gabriel Magalhães. Vai sair para o jogo. Ele rola a bola ali pelo setor de meio campo. Vem para Casimiro. Casimiro tenta o passo para Paquetá. O Brasil tenta sair jogando aqui pela seleção de meia direita. Já se acalma um pouco mais a seleção do Brasil. E o giro de bola acontece ali na esquerda. Vem para o Gabriel Magalhães. Ele para, aprende atrás. A bola para o miolo. Rola a bola para trás. Ela vai chegar mais atrás ainda para Alisson. Alisson domina dentro da sua grande área. E gira a bola aqui pelo setor direito. Vendendo para agora para Ibanez, Ibanez domina, vai tentar a descida por aqui, ele para, prende, coragem Ibanez, aqui no setor direito, ele rola a bola para trás, ela vai chegar ali no domínio do jogador, que era exatamente o Rafinha, lançou no comando para ninguém, saindo o goleiro.
1: Detalhe, Mário.
0: Oi.
1: Agora, com 14, quase 15, o Brasil passa na posse de bola, mas há 5 minutos atrás era 58%. Para a seleção de Marrocos, informando Unimed BH.
0: 15 minutos jogados no relógio do caixa. A bola solta aqui pelo setor de esquerda. Estamos no estádio Nova York, New Jersey. Nervosismo agora da equipe do Marrocos. Tentou sair jogando retamente aqui. O Unai fez bobagem, deixou a bola passar debaixo dos seus pés. A bola volta para Marquinhos. Marquinhos domina para a perna de defesa. Vai tentar sair jogando da seleção do Brasil. Bora Brasil, bota essa bola no chão. No visual é lindo o jogão. Eu quero que seja lindo também no placar do meu Brasil, do nosso Brasil querido. É bola, é pelo setor de meu campo. A abertura de bola aqui pelo setor direito para Marquinhos. Marquinhos domina, vai tentar fazer a descida para o primeiro ataque. Microfone Tatiana espalhado no país da Copa do Mundo, nos países da Copa do Mundo. A bola ali, dominada pela seleção do Brasil. Bruno Guimarães gira na esquerda, vai tocando agora ali para Vini Júnior. Tem que brilhar, Vini Júnior, tem que brilhar. Vini Júnior, indo para cima da marcação, acaba sendo bloqueado e a bola acaba saindo pela lateral. Detalhe é seu, Thiago Reis.
2: Aquele lance do Xará, o Igor Thiago, eu tô tão perto aqui, caiu o microfone, caiu o equipamento, caiu tudo. Era encostar na bola, caspinhar e correr pro abraço. Não pode, Xará. Igor Thiago, não pode perder um gol desse. É só caprichar. Capricha que o gol vai sair. Hoje não, Marrocos. Ô Marrocos, hoje não. Vem Brasil, Mário.
0: Lá vem Brasil. Lá vem Brasil pelo setor de esquerda. E o Brasil vai descer. E eu quero ver ali no turno de bola pelo setor esquerdo. Girando a bola da esquerda para a direita. Ela cai aqui para o comando. E vai descer o Brasil. Vai ataque a seleção Canarinho. Tentativa de lançamento de bola no miolo. Vem aqui agora pela minha direita. Tenta um passe à frente. Volta. Fica aqui agora para o jogador que era o Gabriel Magalhães. Ele gira a bola na esquerda. Tenta fazer a passagem. Vini Júnior. Vambora, Vini. Senhor Neymar, é você, Vini Júnior. Ele tenta passar pela marcação. Traz a bola para a perna esquerda. Entrega. A bola para Paquetá, domina pelo setor esquerdo, o Paquetá demora fazer o passe lá na esquerda, agora o lançamento aconteceu no comando de Igor Thiago, sai o goleiro, segura firme para fazer a defesa, não ataca faz um tempão já a seleção do Marrocos, e eu quero ver a meu Ribeiro, opinião do futebol do Brasil.
3: Ufa, Caixa, que começo difícil da seleção brasileira, fruto também da boa seleção marroquina, né, com muita personalidade, mas o Brasil começou muito mal. O Ibanez na lateral direita está muito inseguro, está muito mal, defensiva e ofensivamente. Casemiro demorou muito para entrar no jogo. Agora, notícia boa: Rafinha e Vinícius estão querendo, estão afim. E isso pode ser decisivo para o Brasil.
0: Tomara, garoto, tomara. 18 minutos jogados da etapa da primeira de partida. Mas Raui domina aqui pelo setor esquerdo. Joga a bola para trás. Rolando a bola aqui no setor de meio campo. Vem para o Unai. Ele domina. Ele tenta passar pela marcação. Não passa. Atenção. Roubou. Roubou a bola. Seleção do Brasil. Rafinha para o Vini Júnior.

0: Grêmio, gol! Tá escanteio! Então chama o gol do Brasil aí, Thiago Reis!
1: Bora Brasil! Detalhe de bola do Igor Thiago, e o Igor Thiago foi até lá buscar a bola na intermediária. O Vini Júnior, no giro, acabou empanando, escanteio para o Brasil, mas posicionando aqui a defensiva brasileira na área, quem sabe na bola parada, hein, Mario?
0: É na bola parada, segura que eu quero ver o Brasil dentro da grande área, tentando aquela semana na rede, aquela alegria do povão, tomando posição pra bola. Lá vem o Brasil pro serviço, lá vem o Brasil pro trabalho, vai jogar essa bola dentro da grande área, enquanto o Thiago tá por ali também, Marquinhos, Gabriel Magalhães, vem bola na grande área, atenção, motorizada, cobrança, gol, tirou a zaga, fora da grande área. Pegou na zaga, voltou ainda para a seleção do Brasil. Tocada ali pelo setor esquerdo e vai recuada de longe para o goleiro Marlinson, que vai ficar com ela para sair para o jogo. 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Vambora Brasil, eu quero a bola na rede, eu quero a alegria do povão. Estamos em Nova Jersey, Nova York, no estádio da FIFA Copa do Mundo. Vambora pro campo de ataque, a seleção do Brasil avançando ali no campo de defesa, bola dominada pelo Bruno, pelo Gabriel Magalhães, ele domina, o Bruno Guimarães vem tentar pegar a bola, acaba sobrando aqui na direita pro Ibanez, Ibanez toca a bola ali pro Paquetá, na fogueira pro Paquetá. Paquetá no meio de três, volta a equipe do Marrocos agora, que está tentando armar o contra-ataque, armou e a bola batida e vai entrar.

0: meteu pro fundo do Marlândia, gol do Marrocos. Passados 20 minutos do primeiro tempo, é gol do Marrocos, 1-0. Detalhe é seu, Cláudio Rezende.
1: Aí o passe do Brahim Dias também deixou o cara na cara do gol, camisa 11, Saivari, que ganhou na velocidade do Gabriel Magalhães. Quando saiu o Alisson, ele deu aquele tapa por cima na entrada da área para fazer um golaço, hein? É um golaço de Marrocos na saída errada do Brasil. Deram a chance, os caras aproveitaram e aproveitaram bem. O primeiro gol da Copa é de Marrocos. O Brasil vai ter que correr atrás. Um para o Marrocos. Brasil nada.
2: Olha, Caixa, a atuação do Ibanez na lateral direita é constrangedora. É constrangedora. Se o Danilo está jogando menos do que o Ibanez, o Danilo não pode ser jogador de futebol. Aposta absurdamente equivocada do nosso treinador. Casemiro lento, Paquetá e Bruno Guimarães errando muito no meio e uma defesa absolutamente aberta. Marrocos merece 1-0. Brasil vai ter que jogar muito mais que isso para tentar um resultado positivo contra a boa seleção africana, viu?
0: Muito bem, Marrocos, o jogo faz 1-0, agora 22 minutos. É a pausa para hidratação. Pausa para hidratação. O Ibanez. Coragem, Ibanez. Eu quero as observações também dos repórteres Itatiaia espalhados aqui. Rezende, a cara do Ancelotti no telão não estava boa, não, Rezende?
1: É, não tá boa, até porque o Brasil não se acha. Agora eu já tô vendo ali. Ele conversa com o Marquinhos. Jogadores, além da hidratação, eles se conversa entre eles também para tentar o ajuste, porque não começa bem a Copa para o Brasil. O time com dificuldades, os atletas nervosos, principalmente aqui no sistema de defesa. Vamos ver se o Ancelotti agora nessa parada para água aí ajeita o time. 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
2: É, Caixa, tem vários problemas aí. Primeiro, Marrocos é uma ótima seleção, leve, personalidade, habilidosa e não tem medo do Brasil. Já provou isso. Aí quando o Brasil vai marcar, você tem Igor Thiago, Vinícius Júnior e Rafinha, que não são marcadores. O Rafinha está sendo sacrificado, mas o Igor Thiago e o Vinícius só fazem sombras do mar. Você soma isso, Casemiro, absurdamente lento. Lento, lento, lento, lento. E o Ibanez não conta. O Ibanez não conta defensivamente. Os jogadores de Marrocos passam com muita facilidade pelo Ibanez. No momento ofensivo, o Ibanez não pode atacar. Ele errou o passe, inclusive, que iniciou o contra-ataque do Marrocos. Aí você tem o Vinícius e o Rafinha tentando a jogada individual, que deu certo, inclusive, pelo lado esquerdo. O Rafinha faz uma fila ali pelo centro, serve o Vinícius, que ganha na jogada individual, para cruzar pro Igor Thiago, na dele, né? Que é de centroavante, pelo alto, brigando fisicamente pelo espaço, ele acabou desperdiçando a oportunidade. Então, o que acontece é que o Brasil tá mal distribuído taticamente e tecnicamente tem alguns jogadores muito abaixo. O Ibanez, vou repetir aqui, é constrangedor.
0: Eu quero detalhe também do repórter Wellington Campos, já antes o Thiago Reis, que acompanhou também aí a pausa para ir da atração. Ô, Thiago!
3: A cobrança aqui no banco de Marrocos para não perder o foco, Cobrança total entre os jogadores. E aqui do meu lado, a bandinha do New York Giants, Mário. Os caras deram mais sangue que o Ibanez o jogo todo até aqui para tocar a bandinha do Giants, viu, Mário?
0: Então, um detalhe seu também.
4: É o time do Brasil aqui buscando reencontrar, né? Foi muito bem colocado aí pelo Cláudio. Todo mundo conversando no banco. Vamos ver se a base da conversa melhora, meu ídolo.
0: Tem que ser na base da conversa, tem que ter calma, seleção do Brasil. São jogadores experientes. Agora o Ibrahim está me fazendo ter saudade do Natanael. Aí não dá pra estar na Copa do Mundo, né, professor?
4: Meu Deus.
0: Aí não dá, né, professor? Abraçou-se aqui pelo setor esquerdo, vai ficar dominado aqui no setor esquerdo pro Masvari. Ele vai tentar fazer o domínio de bola, vem o Brasil, recupera Vini Júnior lá pela esquerda e sofre a falta. Os talentos do Brasil têm que aparecer nesse momento. Atenção, abertura de bola da esquerda para a direita, a bola vai saindo de novo.
5: Mario,
0: lateral 26, oi.
5: O Telão passou o gol do Marrocos, o lançamento do Brahim Dias também foi de cinema, viu, Mário? Camisa 10 do Marrocos deu um lançamento que rasgou a zaga do Brasil, Caixa.
0: É. O do Real Madrid, o Dias, é, o Saibari, é, tá indo pro Bayern. E o Brasil lento igual um demais. Meu Deus, chegou o Marrocos de novo pro gol, pra fora do gol, passa a Irã, tá pela linha de fundo, Hakimi, que perigo, que perigo.
1: Contra-ataque dos caras, hein? Rápido, o Hakimi que não viu, viu, Cássio? Do outro lado tava passando o Naibri, tava chegando ali, se fosse o passe pra ele, poderia sair o segundo. Sorte, chutou pra fora aí, ó.
0: Lá vem, ali pelo setor direito, domina a bola Casimiro, acelera Casimiro, tenta passar pelo seu marcador, ele não passa, bola volta, é pra seleção de Marrocos que domina pelo campo de defesa, o Brasil reclama da arbitragem, enquanto isso o Marrocos joga a bola, de novo pra Dias, lá vem um homem, ele é perigoso, trabalha com a cangatinha, lá na direita tem o Hakimi, de novo é lance perigoso, o Marrocos chegando no Brasil, se segura aí a bola para Dias, ele domina pelo setor direito, 27 minutos jogados, ele vai tentar chamar na tabela, abriu na direita, vem tentar time de cruzamento, vai para levantamento de bola, vai para cima da marcação, a bola sai pela lateral, vai na ponta direita. 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O futuro mora aqui. 28 minutos jogados, passados, nós estamos na etapa primeira de partida. Lá na direita desce de novo a seleção do Marrocos, tentando a passada na marcação, tentou. O Dias vai pro chão, é falta ali. É falta ali. É falta, marca o árbitro. Não tomar cuidado com esse homem aí, vai ser complicado, hein, Rezende?
1: É, e ali dois jogadores na marcação dele fizeram a falta, né? O árbitro marcou a falta, tava o Paquetá, determinou o Douglas Santos. Brahim Dias, ela tava passando, hein? Ele que foi o cara da assistência. Agora o Hakimi tá ajeitando, é melhor que o escanteio pela direita. O Brasil se segura.
0: Atenção, é falta na ponta direita, é falta para a seleção do Marrocos fazendo a cobrança. Hakimi, tomando posição, vem todo mundo para dentro da grande área, o homem da bola parada, quase 29, autorizada a cobrança, bola na boca do gol, viada para trás, tira Bruno Guimarães. E a bola vai voltar na ponta esquerda, ainda para a seleção do Marrocos, dominando pela ponta esquerda, tentativa de tabela, dominou, lindo passe, boa bola na boca do gol. Explodiu a zaga, voltou para o Dias, ainda ele ajeitou para bater. Alisson pra fazer a defesa, que é isso, Cláudio Rezende?
1: É, os caras estão, olha o Paquetá, errou de novo, Paquetá errou dois passes agora, fáceis, rapidamente, Brasil muito nervoso no jogo, só dá Marrocos.
0: Brasil muito nervoso, Brasil, meu Deus, bola pra trás, sai o goleirão Bonu. Afasta o goleiro do Alan Rival. Tira o perigo lá atrás. Volta em direção pelo esquerdo. Tentativa de descida. Porque ele ataque. Abertura de bola na minha esquerda. Está impedindo o jogador do Marrocos. Ele traz para o miolo. Se deixar esse Dias livre, aí vai ser perigo. Ele vem para cima da marcação. Tentou a finta. Bateu a bola na zaga. Mas se dá volta para Marrocos. O Brasil parece que está na roda. Atenção. Abertura de bola para Hakimi na direita. Ele deixa a bola passar. Abriu na direita para o Nai. Jogou na área. Cortou a zaga. Voltou. Batida para o gol. Pra fora do gol,
5: Mario.
0: Na linha de fundo, Brasil passando perrengue por aqui, oi.
5: E o Ancelotti, que geralmente é um gentleman no campo, ele tá indignado com o Paquetá. Ele começou a dar tapa no rosto, tipo, acorda, acorda, acorda, acorda. Com os dois lances seguidos desperdiçados pelo Paquetá. Completamente desligado no jogo, Lucas Paquetá. Informando o Guerdal.
0: É, e a única chance que teve o Brasil, o centroavantão lá perdeu, né?
2: É, avisa o Ancelotti, ô Thiago, que nós estamos indignados com ele, viu? Estamos indignados com ele também, viu?
0: Lá vai para que o ataque a seleção de Marrocos, dominando a bola pela seleção de direita, meu Deus. A meia altura de bola aqui para trás. 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Atenção, no campo de defesa, Sérgio Grandino vai equipe do Brasil. Abertura de bola para Paquetá, acerta uma, Paquetá, boa. Lá na esquerda para o Vini Júnior, acelerou na ponta esquerda, o Brasil vai empatar. Vini Júnior trouxe para perto da direita, meteu para o Guimarães, devolveu para o Vini na esquerda, mete na área, tem o Thiago, atenção.

ninguém chega. O Vini Júnior trouxe pra diagonal. Jogada individual, DNA, característica dele. Soltou a perna. Goleiro Bono, chute cruzado, ficou só olhando. Bola morreu na gaveta esquerda do goleiro marroquino. Ô Marrocos! Ô Marrocos! Hoje não! Hoje não! Hoje não, Marrocos! Bora, Brasil! Vini Júnior.

0: deixar tudo igual aqui em Nova Jersey. Agora, Brasil 1, Marrocos também 1.
1: Atenção, lá vai para o campo de ataque a seleção do Marrocos, sabendo tudo de bola ali pelo setor direito. Tentativa.

0: ao jogo.
1: E a notícia boa é que Vinícius e Rafinha querem jogo, e querem muito jogo. Então, não tem muito segredo, Caixa. É jogar para Vinícius e Rafinha. Todo mundo marca e joga pro Vinícius e pro Rafinha, pra gente competir de igual para igual com essa boa seleção do Marrocos. Joga no Vinícius, joga no Rafinha.
0: É, o Vini Júnior chama a garela agora, hein? O Vini Júnior chama a garela agora. Chamou a galera pra cima. Vem. Gol de Copa do Mundo, Vini. Gol de Copa do Mundo, Vini. Legal. A 34 minutos jogados, etapa. Primeira de partida. É falta pra equipe do Marrocos autorizar a cobrança. Bola metida na bunda do gol. Tirando a zaga. E volta a bola ainda pela sessão de esquerda pro Dias. Vem pro cruzamento. Jogou na bunda do gol. Alisson chega pra fazer o corte. É importante também pra dar confiança pra seleção do Brasil, né? Que tava a rapaziada realmente sentindo o jogo. Bora, Rafinha, tem que vir pro jogo. A bola ficando virada ali pelo jogador que era o Bruno. Ele está jogando ali para quebrar ataque, lançamento do Bruno. Saindo o Alisson para fazer a defesa. Oi!
2: Você fez comigo igual o Ronaldinho Gaúcho. Olhou pro lado, tocou pro outro. Como eu te conheço, né, Mário? Eu não perco o lançamento seu, não, Caixa.
0: Verdade.
3: Ô, Caixa.
0: A bola de... Oi!
3: Esse é o 10º gol do Vini Júnior pela seleção brasileira em 50 jogos. Jogo importante, gol importante do Vini para colocar de novo o Brasil no jogo. Dale, Vini!
0: Colocar no jogo.
4: Ele que falou ontem na coletiva que está passando pelo seu melhor momento. Tomara!
0: Atenção, a bola de pressão do esquerdo tendo da time de descida para quebrar ataque, abertura de bola no setor esquerdo, tendo da time um toque de bola aqui na meia esquerda. Atenção, torcedor do Brasil girando a bola ali no quebrar ataque na ponta direita, bola para Ibanez para tentar fazer o domínio de bola. Saiu com o bola e tudo pela lateral. 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O Tapará de novo, nova lateral. Ali pelo setor direito. Vai sair jogando Ibanez aqui pela direita. Vai sair jogando Ibanez pela direita. No setor defensivo ele tenta passar pela marcação. Parte no contrário, volta para pelo setor esquerdo. Vambora. Vambora, Brasil. Vamos retomar a frente do jogo. Atenção, bola tocada para trás. Chegou para Canus. Ele dominou. Ele para, prende, gira a bola na direita. Tava se assanhando demais a seleção do Marrocos, hein? Tava assanhada demais. Olha a bola ali na direita. Vai embora para Gambareta. Falta, acontece, chegou Casimiro atrasado, teve que fazer a falta em Resende.
3: E subiu o cartão amarelo, primeiro para o Brasil na Copa do Mundo, Casimiro. Nosso Alexandre Simões está lembrando aqui, viu, Caixa? O Brasil já venceu de virada em duas estreias em Copas. Lá em 1970, venceu 4-1 a Tchecoslováquia. Em 2002, saiu perdendo para a Turquia e venceu 2-1. Dois anos que o Brasil, duas edições que o Brasil foi campeão. É de virada, Caixa.
0: Atenção! Direita vai tomando posição para fazer a cobrança. Aqui pro Marrocos vai jogar a bola dentro da grande área. Atenção, torcedor do Brasil. Lá na ponta direita. Tomando posição a equipe do Marrocos. Bola batida. Vai ter sido tocada ali na boca do gol. Tentativa de abertura de bola. Vini Júnior faz a proteção. A bola vai pela linha de fundo. E o Vini sentiu que o time tá nervoso, que não tá legal. Ele vai assumindo a frente aí, o comando da seleção do Brasil, vibrando junto à torcida do Brasil. É futebol, é rádio, é futebol, é YouTube. Obrigado pelo carinho da grande audiência. Todo mundo tem. Olha o Brasil, sai jogando ali. Quase. Que bola perigosa. Sai jogando o Brasil dentro da grande área. Lance realmente perigoso. Falta pra cima do Paquetá. O Brasil vai tentando crescer do jogo. 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É na ponta esquerda, falta a favor da seleção do Brasil. Já batida para esse torcedor esquerdo, desce Vini Júnior, rola a bola de lado pra Paquetá. Curtinha é, recebeu pela situação de meia esquerda da seleção do Brasil, tentando fazer a descida. Fabiano Duro de bola aqui na ponta direita, vai chegar para Rafinha. Rafinha dominou, vai para cima da marcação, tentando aqui pelo setor defensivo. Tira

0: zaga da equipe do Marrocos. Bora, voltamos para o Brasil, tem espaço, hein? Atenção, Bruno Guimarães, ele é habilidoso, dominou, tentou passar pela marcação, chegou Paquetá, fez a falta, bola volta pelo setor defensivo. Dominada pelo Marrocos e toca pelo comando errado. Volta para a seleção do Brasil, que recolhe pelo grupo de defesa Boari. Ele domina pela situação de Mesquita e toca a bola ali no comando. Vem para o Vini Júnior, que perdeu a bola na sequência. Ela vai saindo do outro lado, em lateral, na ponta esquerda para a seleção. Canarinho fazer a cobrança. 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Na defesa, Marrocos tenta se livrar da bola. Ela volta para a seleção brasileira, toca para Marquinhos. Marquinhos recebeu, recolheu pelo setor direito e vai tentar o lance de bola na ponta direita. Vai chegando ali para o dominador, que era o Igor Thiago. Ele tenta fazer o domínio de bola. Ele domina a bola ali pelo setor de ponta direita com dificuldades. Acaba perdendo a bola na sequência. Fica o Igor Thiago ali como referência ali no comando da seleção brasileira. Teve uma boa acesso, o cruzamento do Vini. A bola não entrou. Saiu na frente Marrocos. O Vini vai lá, empatou. Vambora, tem tempo ainda para o Brasil passar à frente no primeiro tempo. A bola para Bruno Guimarães. Ele domina pelo setor direito e tenta o lançamento no comando para o Rafinha. A bola é boa para o Rafinha. Bom, no alto para fazer a defesa, Thiago Reis.
1: A ideia do Casemiro foi boa, já que com o pé em pé é difícil chegar. Ele tentou a ligação direta, só que exagerou na força. Ficou fácil para o goleiro marroquino. Tá 1-1 aqui em Nova Jersey. Nesse momento, gramado aqui do estádio, 32 graus de temperatura. Informando o Guerdão, Caixa.
0: Atenção, atenção.
2: Pode dar.
0: Esquerda do Vini, sofre entrada por baixo, a bola vai saindo pela lateral. 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É futebol pelo rádio, é futebol pelo YouTube. 41 minutos jogados. Passados da etapa primeira de partida. E na direita vai sair, na esquerda vai sair jogando a equipe do Marrocos. A lateral vai ser batida aqui pro Mazraoui. Ele domina. E tentando tocar a bola pro Miolo, mas fica prendendo na marcação ali o Canus. Ele tenta passar pela marcação, erra também a seleção do Marrocos. Esticou demais a bola, acabou perdendo na sequência, mas recupera em tempo ainda. E desce pro primeiro ataque, tem Hakimi lá na direita. A bola vai ser tocada para ele. Hakimi domina, ele vem para cima da marcação, cruzou na grande área. Olha o perigo, a bola ali, bola lá, tira. E o zagueiro afasta, voltou pro Hakimi. Ele domina, ele tem as pernas longas, ele tenta ganhar e chega ali para cometer a falta. E o árbitro está marcando. É falta, está marcando a arbitragem. É falta pelo setor direito para tentar sair jogando pelo setor direito ali. Bola no setor direito. A equipe do Brasil vai sair jogando aqui pelo campo de defesa. 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Obrigado, obrigado, obrigado, obrigado pelo carinho da grande audiência. No campo de defesa, a bola está com o Marquinhos. Marquinhos domina, vai tentar descer pelo campo de ataque. Passado o tempo, eu quero. 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Lá vai para o campo de ataque na ponta direita, tentativa de descida. Para o campo de ataque ali no setor direito, abertura de bola para o campo de ataque. Chega no Bruno Vini, agora do jogador que era exatamente o Bruno Guimarães da direita. Ele vem para cruzamento, tentou bater curtinha, pegou na zaga, voltou ainda. Ele vem o Brasil para fazer o segundo, ele vai para o chão, ainda insiste, é bom jogador. Luta aqui pela ponta direita, tenta passar pelo seu marcador, rola a bola para Rafinha. Rafinha chegou com o meio zagueiro para cortar e toca errado também, mas erros dos dois lados. A bola de novo pro Dias, vai pro céu, uma falta está anotada, o árbitro está marcando. 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Ale Oliveira, opinião no futebol do Brasil.
3: Casemiro não pode continuar no jogo, assim como o Ibanez também não pode continuar no jogo. O Igor Thiago não se paga, né? Porque o Rafinha e o Vinícius têm que correr para trás, pro Igor Thiago ficar lá. Então, assim, 1-1 é vitória pro Brasil para acertar o time no intervalo.
4: É, e vai mexer o Brasil daqui a pouco no intervalo. Matheus Cunha e também Fabinho.

0: descendo ali, já te falo.
1: Lá vai pro ataque a equipe do Brasil, tira a zaga de cabeça, faça lá atrás, cortando o Dias, pelo zagueirão. Ela volta pra Dias, ele vira meio direito, ele tenta sair pro jogo e...
2: Que tarde infeliz do Ibanhas, viu? Agora ele tomou um cartão amarelo, bobo, amarelo para o Brasil, Ibanhas amarelado. E o Endrick também tá no aquecimento aqui, o Ancelotti vai mexer nesse intervalo, Cachá.
0: Danilo no aquecimento também.
1: Danilo no aquecimento também, três jogadores do Brasil no aquecimento, portanto a informação da Itatiaia em cima do lance para você. 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É falta de perseguidor de ponta direita, vai descendo a seleção do Brasil, vai tomando posição para fazer a cobrança. Vai pedindo passagem a seleção do Brasil para fazer o levantamento de bola dentro da grande área. Atenção, torcedor do Brasil, tomando posição na meia direita, a equipe brasileira compacta. Tá para fazer levantamento de bola, vai chuchuver a bola dentro da grande área. 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Autorizar a cobrança, vai jogar a bola dentro da grande área. Passou na bola, vem pra perto da direita, jogou o Bruno Guimarães da grande área. O zagueiro tá cortando, afastando o perigo na boca do gol. E volta a bola aqui no campo de defesa. Tentativa de avanço da equipe de Marrocos. Abertura de bola ali pro comando, vai tentar fazer a descida. Um toque de bola na ponta direita, girando ali no comando. Chegou a bola pro Hakimi. Hakimi dominou, mais quatro. Nós vamos até 49. A bola dominada pelo setor direito e volta o lance pro Boali. E rola a bola curtinha, tentando ali pelo setor direito pra Noui. Ele fica com a bola dominada, rola de lado, tentativa de domínio de bola. Vai tentando de novo a equipe do Marrocos. Uma no placar, bola rolada, entrada grande área. Já não tem toda aquela vontade, toda aquela volume de jogo. A equipe do Marrocos, como começou o jogo, ele chegou a preocupar e gira a bola na ponta direita e vai descer o Bruno Guimarães, ataque no equipe do Marrocos, tentativa de tabela atrás pro miolo, rola para trás, chega para Riad, que domina e vai recuar.
2: Quatro!
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2: Mais quatro, Mario, vamos até os 49,
1: atenção, Paquetá domina para o Brasil, trabalha pelo setor de meia esquerda, vai descendo a seleção Canarinho. Atenção lá pelo setor de ponta esquerda, lançamento vai ser feito na ponta canhota, boa bola, Paquetá bateu pro gol, espalha espetacularmente o goleiro. Ele chama a galera, quase deu um rebote para o Brasil. Paquetá no cantinho, o goleirão esticou-se todo para meter para fora. 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É lá na ponta direita, vai tomando posição Rafinha para fazer o chuveirinho de bola na boca do gol. Autorizar a cobrança, lá vem Rafinha para a bola. Autorizar a cobrança, pezão esquerdo, vai jogar a bola dentro da grande área. Passados já 47 minutos, teremos mais dois ainda. Rafinha para a bola, para o gol, desvio. Passa por todo mundo, é tiro de meta, Thiago.
2: Ah, de novo, Xará. Igor Thiago, puxa vida, um palmo da cabeça dele. A bola rebateu aqui no primeiro poste. Os jogadores brasileiros estão reclamando muito. Marquinhos, Casimiro, que o desvio teria acontecido na defesa marroquina. Juizão diz que não, marca apenas o tiro de meta. No lance anterior, Paquetá ia fazer um gol de placa. Um voleio a la Bebeto, que aliás está aqui no estádio acompanhando o jogo. 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
1: Prefeitura de Belo Horizonte informa o tempo de jogo, 47,5. KTO informa o placar, um para o Brasil, um também para Marrocos. Seleção brasileira, emoção é com caixa, com Vini Júnior, que acelera na ponta esquerda, eu quero gol. Passou pelo seu marcador, vai pro centro, foi travado por baixo, arbitragem da seguir. E recupera a posse no Brasil com falta. Arbitragem está marcando. É falta na defesa para a seleção do Marrocos. Bater 48 minutos, eu já tenho. É pra acabar o primeiro tempo. O primeiro tempo que aconteceu de tudo. Pressão terrível no Marrocos no começo do jogo. 1-0 Marrocos.
0: Detalhe, Mário.
1: O gol com o Igor Thiago, faz o golaço do Vini Júnior. Ele só já é o gol mais bonito da Copa, golaço. Mas foi bonito também o gol. Sai, Mari. Foi bonito por cobertura no Alisson. É o jogo de dois grandes gols. É jogo de informação. Wellington Campos.

0: chega mais.
1: É o placar eletrônico, coloca o tempo de acréscimo com o reloginho andando. Antes não tinha isso. Agora você no estádio acompanha também o tempo de acréscimo e a evolução desse tempo.
0: E você ouviu no somzão da maior do Brasil, o apito do árbitro termina o primeiro tempo. Eu cheguei a temer o pior, mas o Brasil tem Vini Júnior, o Brasil tem Vini Júnior. Para o Brasil, mandando em Bruno Marrocos, intervalo de jogo, ele vem aí, é com você, Cirilo.
2: Vamos lá, Caixa, vamos juntos nesse intervalo aqui no MetLife Stadium, já com destaque do Cláudio Rezende, o Vini Júnior arrumou um golaço em Rezendão.
3: Golaço do Vini e o Brasil sai inteiro, né, nesse primeiro tempo com muitas dificuldades. E agora vamos ver, né, Cirilo, estamos aguardando ali, porque os atletas estão indo para o vestiário, mas como o Edson já destacava há pouco, alguns atletas no aquecimento, o Ibanhas tem amarelo, Casemiro tem amarelo, então o Danilo já estava no aquecimento por ali, o Matheus Cunha, o Endrick, vamos ver, se mexe o Ancelotti, eu acho que pelo menos alguma coisinha vai mexer, viu, Cirilo? Nesse intervalo, estamos de olho por aqui, informando a Prefeitura de Nova Lima, o futuro mora aqui.
2: Destaque também no gramado, Thiago Reis.
4: Aqui agora vamos ter uma homenagem, tô vendo ali o Lugano, Dunga também já por aqui, o capitão do Tetra e os jogadores do Marrocos. Uma cena curiosa, viu, Cirilo? O Brahim Dias, rapaz, em espanhol, em bom espanhol, o 10 do Marrocos, cobrando seus companheiros, que o time deixou cair na segunda metade aqui do primeiro tempo, dando dura. Ô, Brahim, ô, Marrocos, hoje não. Hoje não, Marrocos, hoje não. Eu sou muito mais Brasil. Vamos virar esse jogo aqui em Nova Jersey no segundo tempo, Cirilo.
2: Wellington Campos, reportagem volante, seu destaque também, Wellington.
1: É, só para observar que estavam no aquecimento os jogadores do Brasil, Danilo, Fabinho e Matheus Cunha. Quer distribuir no campo? Quem sai? Vamos lá. Ibanhas, Casemiro e Igor Thiago. Aguardem.
2: Vamos ver daqui a pouquinho o que fará o Carlo Ancelotti para esse segundo tempo. Ale Oliveira, destaque positivo no primeiro tempo, Ale.
5: Eu acho que é o resultado, viu? Porque o Brasil não foi merecedor desse 1-1, tava rezando para acabar o primeiro tempo. E individualmente gostei muito do Rafinha e principalmente do Vinícius. É que eles ficaram sacrificados, né, o Cirilo, nesse esquema em que o Igor Thiago, no momento defensivo, é o homem mais avançado. Então Vinícius e Rafinha tem que retornar, tem que dobrar com o lateral e ainda assim tem que tentar resolver como o Vinícius resolveu. Então acho que o resultado e individualmente o Vinícius, para mim, foi o ponto positivo desse primeiro tempo.
2: Que golaço, golaço do Vini Júnior aqui no MetLife Stadium. É um belo gol para começar uma Copa do Mundo, com absoluta certeza. Ale Oliveira, aquele destaque negativo do primeiro tempo, Ale.
5: Ah, eu segurei durante toda a fase de preparação, porque eu nunca tive roupa para falar do Ancelotti, continua no tempo. Mas ele errou demais. Apostas absolutamente desastrosas, Ibanhas muito mal. Se ele voltar com o Ibanhas, a gente precisa estudar o Ancelotti e principalmente, ô Cirilo, o jogo estava desenhado, uma recomposição com quatro homens no meio-campo e a liberdade para Vinícius e Rafinha. Então o Ancelotti, para mim, armou muito mal essa equipe e ainda bem que a gente saiu com empate para esse intervalo.
2: Ale Oliveira, comentarista Itatiaia, já análise na íntegra nesse intervalo. Pausa na jornada esportiva, daqui a pouquinho mais detalhes. MetLife Stadium tá começando a Copa do Mundo. Um sopro de esperança. Que golaço do Vini Júnior. Por enquanto, Brasil e Marrocos 1-1. 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
5: Intervalo, jornada esportiva, 7 de pausa. Brasil e Marrocos estão empatando por 1-1, hein? Brasil saiu em desvantagem. Tava terrível o começo de jogo do Brasil. Aí o Vini Júnior marcou um golaço. Golaço, aço, aço. Brasil 1, Marrocos também. Abertura desse grupo C. A Itatiaia ao vivo aqui no MetLife Stadium. Enio Lima está conosco na jornada esportiva. Chega mais, garoto que marcou.
6: Opa, deixa comigo, Cirilo. Um abraço a você, a todos ligados na Rádio de Minas. Tempo de reunir a família e os amigos, meu amigo. 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
6: 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É isso aí. Venha pra cá. 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Um abraço, Cirilo.
5: Um abraço, garoto que marcou. Daqui a pouquinho tem a Lê Oliveira. Análise desse intervalo e já já o segundo tempo pra virada do Brasil aqui em Nova Jersey.
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5: Estamos de volta na Itatiaia. Daqui a pouquinho vamos confirmar uma alteração. Primeiro jornalismo na Itatiaia. Oswaldo Diniz, boa noite.
6: João Vitor Cirilo, boa noite. Perícia e Rabecão são aguardados agora na BR-381 em Contagem, na Grande BH, onde um homem morreu atropelado. Acidente foi na altura do quilômetro 479 da rodovia, no bairro Riacho das Pedras, perto de um posto de combustíveis. Ocorrência em andamento. Mais cedo, uma ossada humana foi encontrada na capital mineira, bairro Jardim Felicidade, no vetor norte, na rua Furquim Werneck. Esses restos mortais foram encaminhados para o Instituto Médico Legal de Belo Horizonte. Repórter Oswaldo Diniz.
5: Valeu, Oswaldo. Ale Oliveira vai comentar. Já tô vendo o Fabinho em campo. Já já nossos repórteres confirmam. Ale, primeiro tempo, me conta, Alexandre.
7: Olha, foi difícil, viu? Foi um sofrimento para a seleção brasileira. Eu vou sempre reforçar e enaltecer o quanto essa seleção de Marrocos é boa de bola. Jogadores leves, de habilidade, fisicamente, parece muito inteiro, né? Muito rápidos, assim, e que tem realmente muita qualidade. Mas a seleção brasileira, além de ter sido mal escalada, individualmente, começou com vários jogadores atuando muito mal, mas muito mal. O Ibanez não se justifica na lateral direita. É até constrangedor o que ele tem feito. E aí, acho que a responsabilidade não é dele, porque ele é um zagueiro pela esquerda que está jogando de lateral direita. Ah, mas no amistoso ele jogou bem. Mas isso aqui é a Copa do Mundo. Contra uma seleção que chegou à semifinal da última edição da competição. Ibanez muito mal, mas muito mal. Casemiro, eu até falei aqui durante o primeiro tempo, ele está passando mal. Por isso que eu acho que ele vai sair, ele está passando mal. Ele não consegue acompanhar e está jogando muito mal. O Paquetá, que se recuperou da metade do primeiro tempo para frente, ele começou errando demais, errando muito. E o Igor Thiago, ele não se justifica, mas não é assim que o Igor Thiago é mau jogador, não é isso não. É que pro Igor Thiago jogar, você tem que sacrificar Vinícius e Rafinha. São os únicos que podem decidir pro Brasil, como o Vinícius decidiu. Então assim, deu tudo errado, mas deu certo. Porque o Brasil não saiu perdendo no primeiro tempo e a gente espera que o Ancelotti atue no segundo período. Ibanez não pode voltar. Casemiro não pode voltar e eu não voltaria com o Igor Thiago, viu, Cirilo?
5: O Wellington tá fora, pelo visto. Aliás, ou vai estar fora, porque a alteração vai ser já já. O volante, mas parece que não vai ser só na lateral, não vai ser só no meio campo. A lateral também, viu, Wellington?
8: É verdade. Tá bom, tá ouvindo aí o Danilo com a 13 e também o Fabinho. Fabinho, que é jogador de meio campo.

0: 17. Vamos ver, porque no intervalo ele tinha 3 no aquecimento. Esticar aqui o pescoço, é isso mesmo. Fabinho 17, o Danilo com a 13. O Casimiro tá ali no meio campo. O Casimiro tô vendo ali. O Ibanhos não vem. Vamos confirmar, falta mais um aí para confirmar a mudança no, no Brasil. No primeiro tempo, Casimiro e Banhas tomaram cartões amarelos.
1: O Casimiro não voltou.
2: Para a gente confirmar as alterações. Vai, Thiago.
1: Ô, Cirilo, o Casimiro não voltou. Ele tem ali o Paquetá, tá ali conversando com o Bruno Magalhães. Agora tá voltando o Marquinhos, foi lá pegar as últimas instruções. Não tô vendo mesmo o Casimiro. Ale Oliveira foi perfeito em cima da sua análise. Tá voltando agora o Igor Thiago, tá voltando também o Rafinha. E entrando, portanto, o Danilo. E também o Fabinho, hein, Wellington?
0: É, também o Fabinho, né? Vai sair o número 5, como você disse, bem colocado. Casimiro saindo, então sai. E Banhas 24, Casimiro 5, entram 13, Danilo, entra 17, Fabinho.
2: Os 11 do Marrocos dão de volta. Bora pro segundo tempo, dono do gol.
3: O homem tá armando o bote pra ganhar o jogo, hein? O homem tá armando o bote pra ganhar o jogo. Vambora, vambora Brasil, vamos melhorar Brasil. O Ibanhas sai, Casimiro também amarelado. E atenção, torcedor do Brasil, apita o árbitro, rola a bola, vamos para o segundo tempo. Obrigado com toda a emoção do futebol pelo rádio, pelo YouTube, obrigado pelo carinho da grande audiência. Rola a bola, sem susto Brasil, sem susto Brasil, eu quero esses 3 pontos da estreia do Brasil. Tem muita copa pela frente, eu quero o meu, o seu, o nosso Brasil, querido. É bola, Silvia, aqui no campo de defesa, dominada a favor da seleção Canarinho. Vamos tocar aqui para Gabriel Magalhães, ele domina e faz o mergulho de batalha, ponta esquerda, chegando agora para o número do Vini Júnior. Vini Júnior dominou, recolheu, parou, prendeu, toca a bola para trás e volta a bola de novo, mais atrás ainda, chegando agora para o número do Marquinhos, é o zagueirão. Rola, parou no centro, grita, vem para Rafinha, recuado, ele vem para fazer o domínio, mete a bola para Bruno Guimarães, ele domina e toca mais atrás ainda, vem agora na direção do Marquinhos. O Brasil não pode mover até cima, hein? Não pode mover até cima, que é bom. Um toque de bola pro Vini Júnior, Vini Júnior dominou para Paquetá, Paquetá mesmo caído, conseguiu devolver a bola, toca a bola para trás, recuperação de passe, bola pelo centro direito. Lá vai para o campo de ataque, Rafinha na direita, escapuliu. Eu quero ver o seu futebol, Rafinha. Zagueiro vem cortando, tirando linha de fundo, escanteio, marca o árbitro, então chama o gol do Brasil aí, Rezende.
2: Vamos lá, Caixa, na ponta direita, ali o Rafinha foi pra cima, conseguiu um escanteio, é escanteio pra seleção brasileira, agora, hein, na pé, vai sair o gol da virada, Caixa.
3: Atenção, Rafinha para a perna esquerda para o levantamento de bola na boca do Botija. Mano, placar do primeiro tempo, comecinho do segundo tempo. Hora boa para sair o gol, hein? Hora boa para sair o gol, hein? Rafinha na ponta direita vai meter na grande área. Chegamos a 2 minutos, etapa de complemento. Juizão chamando a atenção ali do grandalhão. Ronai, atenção, autorizar a cobrança, bem levantamento de bola, pezão esquerdo na boca do gol, desvio pra fora, linha de fundo, novo escanteio, Rezende.
2: É, a bola meio baixa, né, Caixa? Até tentou ali o Marquinhos, mas a bola tava baixa. Vamos de novo com o Rafinha, capricha nessa aí.
3: O time deles é o mesmo. Atenção, lá vem Rafinha, capricha, que eu quero a bola na rede, meteu na boca do gol. Paquetá quase tentava de novo ali agora. Mais uma vez tentava o Bruno Guimarães desta feita. Vini Júnior tenta pela ponta esquerda, acaba perdendo a bola na sequência. Ela volta pelo setor direito e vai tentar descer o Bergamo. Ataca a bola para Dias. Dias domina e trabalha aqui pelo setor direito. Chega bem, Fabinho. Fabinho chega na vontade para fazer o corte, tirando a bola bola que sai pela lateral. É lateral pelo setor direito. Vai sair jogando para o campo de ataque a seleção marroquina. 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Três jogados. Etapa final. Aqui no setor direito, a bola para Hakimi. Hakimi domina e toca a bola para trás. Vai ficar dominado agora pelo Diop. Rola a bola mais atrás para Bono. Ele domina e gira a bola pelo setor direito. Vem para Diop. O zagueirão domina. Abre na direita para Hakimi. Hakimi tenta ir para cima da marcação. Tenta um toque por ali. Pegaram a falta para cima do Hakimi. O árbitro marca. E o jogo está parado. E a falta foi do camisa número 8 do Brasil, Bruno Guimarães. Juizão confirmou em Resende.
2: É, a falta mais forte, né? Chegou forte na jogada ali pra cima do Hakimi. E agora tá ainda reclamando ali da pancada. O Hakimi, chegou forte o Bruno Guimarães. 1-1, tá empatado o jogo. Estreia da seleção brasileira na Copa do Mundo. Coração batendo mais forte. 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
3: É mais uma Copa do Mundo com carimbo da Itatiaia, maior do Brasil, no rádio, no YouTube. Nós estamos aqui no estádio Nova Jets, Nova York, com o Brasil em campo na abertura do Grupo C da Copa do Mundo. Você chamou, Thiago? Não.
4: Ah, sempre, Mário. Tô chamando aqui o gol do Brasil pra gente virar a caixa.
3: 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É bola para o primeiro ataque na ponta direita. Lançamento acontecendo, a bola vai saindo pela lateral. Como é muito calor e o jogo foi uma corridinha no primeiro tempo, a turma começa mais pensando mais no jogo nesse segundo tempo. E as vaias vem, mas a bola é dominada ali pelo setor esquerdo. O Mazraoui domina na ponta esquerda, ele é cumpridão, é o lateral que avança, ele vem pro miolo, bola ali, chegando pro domínio do Unai. Abriu na esquerda e tentou um toque de novo de lado, e girando a bola ali para camisa meia dúzia. Boadi, ele domina e gira na ponta esquerda do Brasil. Dá um espaço e a equipe do Marrocos chega, fecha a porteira ali pelo setor direito. De novo, no setor esquerdo, a bola pro Boadi, gira a bola e vai tocando a bola a seleção do Marrocos, e abrindo aqui pelo setor direito, ela vai chegar para Hakimi. Hakimi domina e tenta fazer a tabela, ele se manda, vai embora, passou por um, por outro, mais vem por baixo para fazer o corte. Tirou Douglas Santos para o Brasil, e desce no contra-ataque o Vini Júnior, ligou turbo na ponta esquerda, se manda, vai embora o Vini. Atenção, pedalou, penetrou na área, vai cruzar na boca do gol. Chegou o zagueiro rasgando e tirando o perigo da boca do gol. A informação, Thiago Reis.
4: Ô Mário, a temperatura aqui por baixo melhorou muito, viu, Caixa? Estávamos com 34 graus no primeiro tempo, agora a sombra já toma conta de todo o gramado e temos também uma brisa. Caiu para 28 graus. Melhorou muito, viu, Mário? Tá bem melhor nesse segundo tempo, Caixa.
3: Tá certo, Thiago Reis trazendo aí, portanto, a informação. Nada comparado àquele calor do Catar, né? Com aqueles ar-condicionados gigantes. Tinha que ter ar-condicionado aberto no estádio. Incrível. Aqui,
4: Romário,
3: pra Dedel, não é fácil. Oi.
4: Aqui também tem ar-condicionado no campo, viu? 1, 2, 3, 4, 5, 6 de cada lado. Em cada lateral tem ar-condicionado também, viu, Caixa?
3: Ah, tá dando pra ver daqui de cima, tá certo, Thiago Reis, em cima da informação. Você tá pertinho de um aí, né? Atenção, descendo o programa de ataque, a seleção do Brasil, errado, o lançamento aqui na direita. Atenção, Igor Thiago pro gol, espalma o goleirão Bono. Quase o Brasil chegando. O Brasil aperta para fazer o segundo gol. Eu quero ver. Olha lá o Paquetá. A dancinha do Paquetá. Girando o Brasil. Bom Brasil girando a bola aqui pelo setor esquerdo. Medindo para o Paquetá. Ele tenta fazer a tabela. Puxa para cima do contrário. E traz a bola para o Gabriel. Ataque. Girando a bola pelo setor de meia esquerda. Vai trazendo a equipe do Brasil. Abertura de bola lá pelo setor direito. Dominada pelo Rafinha. Brilha, Rafinha. Vai para cima da marcação. Escapuliu. Cruzou na área. O zagueiro cortando. Ela volta. dominada ali pelo setor direito e vai para dentro da time do domínio de bola. Ela acaba saindo pela lateral. É na ponta direita, lateral a favor da equipe do Brasil, que está tentando chegar. 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Lá vai para o primeiro ataque a seleção Canarinho. Primeiro número de bola na ponta esquerda. Atenção, Vini Júnior domina. Dá um toque de bola para Paquetá. Paquetá dominou e rolou, rolou pela meia esquerda. Chega a bola agora para o número do Fabinho. Fabinho toca a bola para trás. De novo o Brasil dominando o jogo. Fica esperando para o contra-ataque. Talvez aí.

0: obstáculos, o Brasil vai chegando, tem que se virar com a bola. Aqui na direita, Vini Júnior chamou para bailar. Vini fez a finta para Bruno Guimarães, e a surgindo como opção e acaba perdendo na sequência. Ela volta pelo setor de direito, volta para Dias. Dias domina. Houve uma trombada ali com o jogador que era exatamente o Fabinho. Voltou pro Vini Júnior, dominou, caminhou, zagueiro cortou, voltou pro Igor Thiago. Pro Igor Thiago deixar pro Vini Júnior. E para perder a bola, a seleção do Brasil. E a falta está anotada aqui atrás, Cláudio Rezende. Ô, Rezende!
1: É, mas a bola era do Igor Thiago, né? Ele escolheu errado, deixou pro Vini, né? Deixou o Vini numa enrascada, né? O jogador já tava na marcação. E aí depois o Fabinho, que entrou agora no intervalo, né? No segundo tempo, fez a falta. 1-1, a estreia do Brasil na Copa do Mundo. Aí Itatiaia tá aqui, firme, forte, Caixa, informando o grupo Herculano.
0: É o Brasil de Romário, de Ronaldo Fenômeno, é, de grandes centroavantes. Aí o Igor Thiago, parece que ele não acompanha o raciocínio da turma da frente ali, não. Vamos torcer. Ele deu um bicudo ali agora, quase que fez o gol ali. O goleiro fez até boa defesa, mas... Ale Oliveira, quer falar? Já chegamos agora ali a 9, quase 10.
2: Eu não jogaria com centroavante para dar liberdade pro Rafinha e pro Vinícius. Mas quer jogar com centroavante? Tem o Hendrick, pô, que é mil vezes melhor.
0: Lá vai pro primeiro ataque na minha esquerda aqui pro Marrocos, tentando descer a abertura de bola na ponta esquerda, mas Mari dominou, abriu lá na ponta esquerda, tenta trazer pro miolo, pra perna direita, tentou o lançamento, a bola bateu na zaga, o Marrocos tenta chegar, chega Paquetá na vontade pra fazer o corte, e ela volta e fica a bola ali, bola lá no bate, rebate, sobra agora pra Vini Júnior, coloca no chão, isso Vini, chega pra Paquetá, chama a falta, ela acontece, o árbitro está marcando, todo mundo tenta, mas só o Mercantil é 50 mais, o banco que valoriza quem nunca tira o seu time de campo. É futebol no rádio, é futebol no YouTube. Obrigado pelo carinho da grande audiência. Itatiaia, com toda a sua grande equipe, na emoção do futebol, com o Hugo Sérgio, que abriu a Copa do Mundo no México. Ontem o Piquitito na rua. O jogo dos Estados Unidos, bela vitória dos donos da casa. O Caixa abrindo aqui, o Grupo C com a seleção do Brasil. Já já o Canhão vem também. Toda a equipe internacional da Itatiaia ligada na emoção do futebol. Chega mais a informação.
3: Olha, Hendrick, Matheus Cunha e Luiz Henrique, três que estão no trabalho de aquecimento neste momento.
0: Lá na ponta esquerda, lá vai descendo o Bruno Guimarães, ataque a seleção Canarinho. Já já o Brasil tem substituições. Olha lá o bate-papo do Vini Júnior com o Ancelotti. Eles se conhecem ali na beirada do campo, hein? Desceu o Brasil, bola pra ninguém. Faz a proteção, vai saindo pela linha de fundo, ainda esperando Rafinha estourar da seleção do Brasil. Todo mundo tenta, mas só o Mercantil é 50 mais, Grupo Herculano, mineração para o novo tempo. O tempo, ô, Mário. Chegamos a 11 minutos, a informação.
3: Não, você falou do Vinícius Júnior falando com o Ancelotti, e na sequência ele ficou apontando ali os companheiros para um melhor posicionamento. O Vinícius Júnior está servindo quase que como, né, um correspondente para o homem dentro do campo, porque tem que acertar um a um, informando para todo o Brasil. Gergão!
0: Igor Thiago me lembra muito o Fábio Gomes, né, Cláudio? Passou no Atlético, né, Fábio Gomes mesmo, centroavante?
4: Misericórdia.
1: Sim, que agora, inclusive, já acertou lá com o Cuiabá, vai jogar no Cuiabá, o Fábio Gomes. Saudade dele, Caixa.
0: Ah, o Igor Gomes tá me matando, o Igor Thiago aqui tá me matando a saudade dele. 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Vambora Brasil, vambora Brasil, tem que ser com fé, não pode perder a fé, Copa do Mundo é dura, é difícil, vambora. Vamos caprichar, quem sabe o Igor Thiago ainda faz o gol, salva o Brasil. Tá 1-1, é apertado. Restante do grupo não é tão difícil assim, mas é importante estrear na vitória, ganhar confiança. Vambora Brasil, lá na direita. Vambora Rafinha, eu quero você.

0: quero o show do Rafinha. Olha a bola na minha direita, ele vai pro chão, chamando a falta e a arbitragem está marcando. Prefeitura de Belo Horizonte, aqui o trabalho não para. No relógio do Cássio, eu já tenho 13 minutos jogados, passados deste primeiro tempo no futebol. 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Vambora, a mergulho de bola aqui pelo setor de meia esquerda, vai tentar descer a seleção Canarinho. Rolada a bola pelo setor direito, vai chegando ali para o domínio do Danilo. Ele abre na extrema direita. Eu quero o show do Rafinha na ponta direita. Escapa ali da marcação, trouxe pro miolo, rolou pro Paquetá, que perde a bola na sequência. E volta a bola aqui pelo setor de meia direita, dominada pelo Brasil. Brasil vai ganhar o jogo, hein? Tá crescendo no jogo Brasil, tá tentando crescer no jogo Brasil, a torcida vem junto. Eu quero a vitória na estreia, meu Brasil. Vini Júnior, aqui pela meia esquerda, ele domina, ele tenta fazer a passagem, ele para, ele prende, ele traz a bola pro miolo, tentando girar a bola agora para Bruno, lá para Danilo na direita, procura agora com Rafinha. Eu quero o show do Rafinha. Ele domina pelo setor direito, ele para, prende, toca a bola pro miolo e gira a bola, fecha-se toda a seleção do Marrocos, sabe, se empatar com o Brasil, já é um bom resultado, que vai ter dois adversários, possivelmente tem chance de vencer. Bola para Vini Júnior, na esquerda, tentou lançamento no miolo, não há ninguém. Por ali a bola fica dominada na defesa. E vai tentar sair pro jogo. Bola para trás. Dominada aqui pelo setor direito para Diop. Diop domina pelo setor direito, vai tentar fazer a batida. Joga a bola pelo alto. Ninguém se apresenta tranquilo. Mata no peito. Coloca no chão. Gabriel Magalhães vai sair jogando na defesa.
1: Mario.
0: 15 jogados, é o segundo tempo. Chega mais, Thiago Reis.
1: Luiz Henrique e Matheus Cunha, dois atacantes no Brasil já já.
0: Lá vai pro primeiro ataque na ponta esquerda. Tentativa de avanço. A seleção do Marrocos tentando fazer a descida. Passados pela minha marca, 15 minutos jogados. Segundo tempo de partida. Igor Thiago fica ali marcando, tentando fazer o número de bola. Roubou. E aí o Rafinha lança pra ninguém. Rafinha tem que melhorar, né? Rafinha tem que melhorar, não tá legal. Que ele erra um passe desse na Copa do Mundo, Rafinha, que não pode errar um passe desse. Vocês são uma elite.

0: futebol mundial do planeta Terra, Rafinha. Olha a falta. Para a equipe do Marrocos, o bater do campo de defesa.
1: Ufa! Igor Thiago vai embora. Não é que ele é um mau jogador, não. Daqui a falta 10 minutos pra acabar o jogo. Você tá no desespero. Vai jogar a bola na área. Tá. Igor Thiago. É pra isso que ele veio. É pra isso que ele veio. Não é pra ser titular do ataque da seleção brasileira, Caixa.
0: Muito bem.
2: Tá saindo o Paquetá. E tá saindo. Quem mais ali? Tá saindo o Thiago, né?
0: Igor Thiago.
2: É, então, entra nove. O jogador do Brasil, que é o Matheus Cunha. E entra também o 21, que é o Luiz Henrique.
0: Vai começar a brilhar o Luiz Henrique hoje, hein? Na seleção do Brasil, na Copa do Mundo, hein? É, sem falar que tem o Luiz Henrique também, né? Tava de fora pro Igor Thiago fazer, fez aí. Pouca coisa. Atenção, torcedor do Brasil, 16 minutos, quase 17 minutos jogados. Passados da etapa de complemento. Eu quero a vitória. 1-1, não quero não. Eu quero a vitória. Eu quero a vitória do Brasil. Atenção. E vai tocando bola do Brasil no campo de defesa. Aqui no setor defensivo, a seleção de Galerinho vai tentar a descida. Lançamento de bola pro Rafinha. O Rafinha perdeu de novo. Volta ali, tentando o Vini Júnior. Tromba com o zagueiro. O Rafinha vai lutar para tentar pegar. Bola recuada para o goleirão. Bônus sai, tira, e chispa de lá e tira a bola, afastando o perigo. Na volta na defesa para Douglas Santos, aqui não comprometendo, jogando bem aqui pela lateral esquerda. Na sua. Bola na direita, Luiz Henrique. Ele tenta fazer um trabalho de bola pela direita, mas é boa a defesa da equipe do Marrocos, que se fecha aqui a partida.

0: entrada do seu campo. 17 mil jogados, olha a bola. Aqui na minha esquerda para Bruno Magalhães, vai tentar a descida. Gira a bola pelo setor esquerdo de novo para o Douglas Santos. Ele tenta um passe no miolo. Isso, levanta a cabeça, Brasil vai para cima. E a falta está anotada aqui pela meia esquerda. Olha o Brasil chegando, Rezende. Chama, chama, chama, chama o segundo gol do Brasil aí, Rezende.
1: Cima, veio pra cima, boa jogada. É isso aí, o torcedor tá querendo. O Bruno Guimarães acabou recebendo a falta e agora ali o Fabinho conversa com o árbitro pede pra ele sair. Parece que tá sangrando o Fabinho, camisa 17 do Brasil. É o Brasil agora tentando um ataque pra tentar essa virada aí. Vai sair a torcida brasileira, começa a cantar mais forte aqui.
2: Ele machucou o lábio, vai ter que trocar a camisa. Ele já pediu uma nova camisa. Tá machucado ali no rosto, jogador do Brasil. Daqui a pouquinho o Marrocos também vai mexer, viu, Mário?
3: É, e o Rafinha vai jogar centralizado, né? Porque você tem agora o Luiz Henrique pelo lado direito, o Vini pelo lado esquerdo, o Matheus Cunha se mexendo muito, sendo aquele centroavante móvel. E o Brasil que já melhorou no segundo tempo, né? Com o Fabinho, com o Danilo. O Danilo é o meu lateral dos sonhos, ô Caixa? Não é. Mas perto do Ibães, ele é o Carlos Alberto, ele é o Jorginho, ele é o Cafu, ele é o Daniel Alves. Né, Ancelotti?
0: Tá saindo 8 no Marrocos.
4: Bate aí, Barrio. Tá saindo 23, El Canos, 23. Pra entrar o 15, El Morabet. Na casa de aposta, mas é Bet também. El Morabet, número 15. Tá indo embora o El Canos. E tá saindo 8, Onaui. E tá entrando o Taipi, número 7. Jogador do Sunderland, da Inglaterra. De velocidade, 7, Taipi. E o 15, El Morabet. São alterações na equipe marroquina. São duas mexidas no Marrocos. Ei, Marrocos, pode mexer o quanto quiser. Hoje não, Marrocos. Hoje não. Eu sou muito mais o Brasil. Informando o Guerdal, Caixa.
0: Tá certo. Tá aí, portanto, o Taubi entrando. O Morabet também entrando. Saiu Canos e Onaí. Rola a bola de novo no futebol, no rádio, no YouTube. A informação não para na Itatiaia. É bola aqui no campo de defesa. O Brasil vai tentando se acertar no início da Copa do Mundo. Entrou com uma formação não a ideal. Teve dificuldades gigantes no começo do jogo. Quase toma 2 gols. Equilibrou, empatou. Agora vem para matar o jogo. O Brasil vai vencer. A bola pelo setor direito dominando. Ali o Luiz Henrique tenta escapar da marcação. Vai pro seu árbitro, manda seguir. Tá valendo. Vambora. Abertura de bola pelo setor direito. Lançou. Agora lá no comando. Chegou para o Matheus Cunha, ele vai para cima da marcação. Ele tenta a finta, ele traz a bola para o miolo. Ainda ele rola a bola para trás. Tentou por elevação para o Luiz Henrique. Se ela cai, redonda para o Luiz Henrique. Ali é perigo, hein? Afasta a saga de qualquer forma. Ela volta. Fabinho, bem, bem, bem. Fabinho ali no miolo, lutando para a seleção do Brasil. A torcida vem junto. A torcida começa a gostar do jogão. Atenção, abertura de bola aqui na ponta esquerda. Boa bola para Vini Júnior. Dominou. Rafinha na área, na boca do gol. Zagueiro cortou. Voltou para o Luiz Henrique. Ele pedalou. Driblou, girou, abriu na direita, boa bola, o cruzamento na mão da polícia, afasta a zaga de qualquer forma, tirando o perigo da boca do gol. 21 jogados, lá vem de novo a seleção Canarinho. Abertura de bola aqui pela meia esquerda, vai descendo de novo a seleção do Brasil com Douglas Santos. Abriu de novo na ponta esquerda, chegou para Vini Júnior, ele deixa a ponta atrás para o miolo, faz o giro de bola da esquerda para a direita, bola viajando, entregou lá na direita para Luiz Henrique, ele é bom jogador, rolou na direita, Matheus Cunha na área, passa pelo Rafinha de novo, ele distou, mas não chega. Saindo do outro lado, meus amigos do Brasil, girando, girando, girando, tempo e o placar do futebol. 22 minutos jogados, passados neste segundo tempo. É o tempo da Prefeitura de Belo Horizonte informando. 22 minutos jogados, etapa final de partida. E Cateó informa o placar, 1 para o Brasil, 1 também para Marrocos.
5: México.
0: Emoção

0: Brasil que vai vencer. Olha a água, olha a água. Aquela parada técnica pra água, Wellington.
1: É aqui uma garrafinha d'água, estava $5.25, depois todo mundo reclamou, caiu para $3.15, R$15, Cláudio.
2: É, agora jogadores do Brasil ali, na resenha, na conversa, deu trabalho o Fabinho, viu, Cássio, para o doutor Rodrigo Lasmar, tiveram que fazer um curativo ali. No nariz, né, que tava sangrando, trocou a camisa, inclusive, o Fabinho, e agora a turma dando aquela respirada aqui, né, para a parte final do jogo, que vai ter emoção, todo mundo ligadinho na Itatiaia, com gol do Vini, o Brasil tá empatando 1-1, informando o Gerdau.
3: É, e o Brasil já voltou melhor pro segundo tempo, né? Na presença do Danilo, na presença do Fabinho, Casemiro é um monstro como jogador, mas não tava bem, tava passando bem. Eu acho que a gente vai receber essa informação depois do jogo, porque é impressionante a lentidão, a morosidade do Casemiro, e o Fabinho entrou cheio de vontade. Ele poderia, barra deveria, ter tirado o Igor Thiago. Ah, mas o Igor Thiago não serve pra nada? Serve! Eu acho que ele foi convocado, eu pensei na minha cabeça, justamente para os minutos finais, para um desespero, para você jogar a bola no Nenê, no sufoco, aí você tem um homem de área lá, nunca para ser titular. Se você quer jogar com um centroavante chama Hendrick, mesmo João Pedro deveria ter sido convocado se ele faz questão de jogar com um centroavante, mas nunca o Igor Thiago. O Igor Thiago é para uma situação específica de jogo. Agora, ele coloca o Luiz Henrique, que é um cara que tem muita personalidade, que vai para cima da marcação pelo lado direito. Tomara que o Rafinha consiga articular pelo centro. O Vinícius está com muita moral pelo lado esquerdo. E o Matheus Cunha não é um centroavante de área, não é. É um cara mais móvel, mas que também ajuda na recomposição, que sabe vir dialogar com os meias. O Brasil no segundo tempo é melhor do que o Marrocos, viu, Cássio?
0: O Brasil é melhor que o Marrocos no segundo tempo, tá dizendo aí nosso Alê Oliveira no Futebol Minerário do Brasil. Pensou Márcio, pensou Gerdau, a maior empresa brasileira, produtora de aço. 25 jogados do Melazão do Caça. Chama o segundo gol, Brasil. Chama o segundo gol, Brasil. Atenção, o erro ali do Fabinho, recuperação de posse de bola na equipe do Marrocos, que devolve o presente para o Brasil. Ela volta ali pelo setor direito para tentar diminuir o Vini Júnior, dá um tapa na bola ali pelo setor de meio campo. Ela vai subir, vai cair pelo setor de meio campo. Luta ali o Luiz Henrique, luta a seleção do Brasil, luta também a seleção marroquina. 25 jogadas, a bola para o miolo. Abre aqui no setor direito para Hakimi, Hakimi para trás. Ela vai ficar dominada agora pelo Diop, mais atrás ainda. Chegando no campo de defesa, é para a seleção marroquina sair para o jogo. Com abertura de bola pelo setor esquerdo para Mazraoui. Ele domina pelo setor esquerdo. Para, prende, toca a bola de novo, busca ali a movimentação do Boad. Boad gira a bola aqui pelo setor direito, vai tentando tocar a bola, a seleção do...

0: da seleção marroquina. Brasil tem dificuldades para vencer o jogo, mas com muitos talentos em campo, Rafinha vem buscar o jogo. Bola para ele, domina, devolve. De novo o Brasil com o que é o Danilo ali pelo setor direito. Toca a bola, a seleção canarinho. Eu quero a bola na rede, eu quero o segundo gol do Brasil. Vini Júnior dominando aqui pela esquerda, perdeu o Vini. Domina a seleção do Marrocos, tentando descer em contra-ataque, a bola fica de novo para o domínio do Saibari. Ele domina pelo setor esquerdo e devolve aqui atrás, a bola vai ficando de novo para o jogador agora que é exatamente. Alô e domina. Oi.
1: Olha o Pupo Magante, Mario, 80.663 torcedores, mais de 80 mil pessoas, hein? 80.663 é o Pupagante, garoto Caixa, Mário Henrique.
0: Lá no comando, Puarte dominando e trabalhando a bola para o primeiro ataque com 31 minutos jogados na etapa final. Rolando a bola pelo setor direito, tentando a seleção do Brasil. Rolada a bola ali para o Riad, ele tenta fazer o trabalho, abre a bola na ponta direita, vai descendo para o primeiro ataque, vai dominando o Hakimi. Ele domina pelo setor direito, tenta passar pela marcação. Lutando a seleção do Marrocos, vem a bola tocada agora de novo para o Saibari. Ele domina pelo setor direito, vai para cima da marcação, tentando um lado, tentando outro, devolve para o Hakimi. Eles vão transando a bola pelo setor direito aqui, entregando a bola agora aqui no comando para Naui. Ele vem de novo para Saibari. Ele vem para tentativa de cruzamento, tentando passar para o seu marcador. Passou de passagem, levou na linha de fundo, bateu na boca do gol, cortando, tirando o perigo lá atrás da zaga do Brasil. Olha que esse homem arrumou aí, Thiago Reis.
1: Nossa mãe, ele deu uma caneta no Douglas aqui que eu vou te contar na minha frente. Saibari, muito bom jogador, muito bom centroavante, forte demais e habilidoso. Volta Marrocos, meu Deus do céu, Brasil apagou no jogo, Mário.
0: Apagou no jogo, Diop. Domina aqui pelo setor direito, mas quem sabe o contra-ataque. O Rafinha correndo lá, tentando recuperação de posse de bola. Vem o goleirão Bono e joga a bola para o primeiro ataque. A torcida do Marrocos tenta acordar no jogão. Recua de bola para o goleirão Malisson. Malisson domina e tenta um chutão para frente. Tenta abertura de bola aqui pelo setor esquerdo. Deu certo, a bola vem para Matheus Cunha. Agora ele abre a bola na ponta esquerda para o Vini Júnior. Linda bola para o Vini. Dominou na linha de fundo para trás. Rafinha, para aqui.
2: Caixa de novo, ele põe da esquerda aqui, cruzou na área pro Rafinha pra finalizar e fazer o gol na virada. Chutou mascado o Rafinha de canhota. Caprichou um pouquinho mais a Rafinha. Em cima do goleiro, facilitou pro Bono. Goleiro da equipe do Marrocos, o Neymar, viu, Caixa? Se levantou aqui e fez o Neymar. Vamos lá, depois ela aplaudiu o Rafinha. Mas ali um pouco mais de capricho, saiu o gol do Brasil, gol na virada, informando Gerdau.
0: Só nesse lance aí já fez mais.
3: É, e o Matheus Cunha, que pegou uma bola difícil de dominar no campo de defesa, achou o Vinícius Júnior, que assistiu o Rafinha. É, Ancelotti, pelo amor de Deus, hein, nego?

0: fazer aquela obra que você faz de arte abstrata. Faz um quadrinho. Faz, sabe o que você faz? Faz um mar, um barquinho, um sol. Tá bom pra caramba, hein, Antelói? Chega de abstrato, hein?
1: O 21 no 23.
2: E o 21 também é o Amai Monet. Ah, o 23 já foi, né? O El Cano.
1: 26.
3: Tá entrando o 21. No Brasil vai entrar daqui a pouco o Danilo Santos.
2: No Marrocos, Mário, tá saindo 23, El Cano, e também o Mazraoui, número 3. O lateral Mazraoui, era dúvida pro jogo, jogador do Manchester United, jogou no sacrifício, tá entrando o 21, Amamoni 21, e o 26, Salah Edine, 26. Tá no campo de jogo. O Edine é lateral esquerdo, viu, Mário? Mais alterações na equipe marroquina. Edine, 26. Entrando também o Amai Moni, 21. Mexidas na equipe marroquina. Tá 1-1, hein? Informando em média, BH.
3: No Brasil,
2: atenção,
3: saiu o Bruno Guimarães, número 8. E entrou Danilo Santos com a 18. Danilo Santos do Botafogo, 18. No lugar do Bruno Guimarães, número 8.
1: Tá certo. É a seleção do Brasil tocando bola aqui no campo de defesa. O Brasil não conseguindo vencer por enquanto. Tem tempo. 35 agora. Vambora. 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Descendo a seleção do Marrocos. Abertura de bola pelo setor esquerdo. Atenção. Boago domina. Vai tentar trazer pro miolo. Abriu na ponta esquerda. Bem para tentar. Time de cruzamento. Bate a bola na zaga e vai saindo do outro lado. Evita sair da seleção do Marrocos, dominando a bola pelo setor de meio campo. Rolou pro Boade, ele domina, ele procura o jogo aqui atrás, tenta ajeitar a bola. Equipe do Marrocos vai tentando, vai buscando, tá tentando o seu gol. Um toque de bola aqui pelo setor esquerdo. Roubou a bola. O Brasil, Vini Júnior lançou pro Rafinha na direita. O Rafinha domina, se manda, vai embora pra cima da marcação. Vai passar o Luiz Henrique. O Vini apareceu, passou o Luiz Henrique. Tocada a bola para trás, teve um choque ali do Luiz Henrique com o marroquino ali, os dois sentiram. E vamos, Luiz Henrique, fica de pé aí, vambora, tem pouco tempo. Olha lá o Matheus Cunha, penetração na grande área, lindo lance, bateu pro gol, pela linha de fundo, escanteio, pôs fogo no jogo agora o Matheus Cunha. Chama o gol do Brasil aí, rezando.
4: Chamou a responsa, veio pra cima e conseguiu o escanteio, lutou bastante o Matheus Cunha. Mas foi tiro de meta, viu, Cássio? E agora estão corrigindo e pela imagem o VAR, né? Falou com o árbitro. Não, foi tiro de meta, bateu por último no Matheus Cunha. Ô, Cássio, quando foi anunciada a saída do número 23 agora aí, a gente já tinha anunciado a saída dele, foi um erro da FIFA, viu? Quem saiu lá atrás foi o Brahim Dias. Então o 10 também não tá jogando mais não, viu, Cássio? O 10 já tinha saído antes, agora saiu o 23.
1: Tá certo, Cláudio Rezende, é o começo da Copa
2: Mário.
1: Olha a bola recuada, errado pro goleirão do Marrocos e quase o Rafinha roubou. Desabou agora, hein? Ele dividiu a bola ali e o Bono caiu. E o jogo vai ficar parado.
0: Quase. Esse Bono tá vencido, hein?
1: O jogo está parado.
2: Ô, Mário.
1: O bolo está caindo e a informação não para na maior do Brasil.
2: O telão mostrou ainda há pouco um jogador que eu vou te falar, o telão tratou como um grande ídolo do Brasil, rapaz. O William Arão, volante do Santos, campeão pelo Flamengo, apareceu ali com 5 minutos, piscadinha, direita tchauzinho. Que moral do Arão, viu? Eu só lembro do Jorge Jesus, como é que ele falava ali? Não, burro, não, Arão. Apareceu aqui cheio de
0: mal, Arão.
1: É, nós temos que ter ainda nesses minutos finais, nós estão faltando 7 minutos. É, houve um encontrão ali, sim. Está faltando

0: Ainda o tempo de acréscimo e mais 7 minutos para o Brasil tentar essa vitória, que é importante na abertura, para dar moral também, né?
1: Porque o Brasil é um dos favoritos à Copa do Mundo em qualquer circunstância. Pegou um adversário difícil, um adversário complicado, teve um primeiro tempo que foi muito sofrido, mas no segundo tempo o Brasil quis mais o jogo. Tanto que o Bono tá caindo agora pela segunda vez, na primeira vez foi numa finalização do Rafinha, né? Agora até teve o choque, como o Caixa bem descreveu, mas a primeira vez que ele caiu, teve nada, ele fez uma defesa. O Brasil no segundo tempo, claro, em alguns momentos Marrocos teve a posse de bola, tem um toque de bola impressionante, tem jogadores de muita velocidade e categoria, mas acho que o Brasil quis mais o jogo no segundo período. Ainda dá, hein, Caixa? Ainda dá.
2: Ô, Caixa. O detalhe é que o telão saiu do William Arão e a próxima celebridade a aparecer foi Zinedine Zidane. Tem pouca diferença, né, Marão?
0: 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Todos os lances, todas as informações para você. Atenção, torcedor do Brasil, vai sair jogando aqui no campo de defesa. Seleção do Brasil, abertura de bola aqui pela ponta esquerda, vem para Matheus Cunha, vai para a segunda marcação, vai tentar o lançamento ali no comando, segue no cortando, a bola voltando, luta o Matheus Cunha, volta a bola a favor da equipe do Marrocos, que vai tentando descer aqui pelo setor direito, abertura de bola no cantinho aqui, evita a saída de bola, a seleção brasileira, a bola tocada para trás, rolada agora para o Danilo, Danilo mais atrás, ainda chamando Gabriel Magalhães, que vai sair para o jogo. Eu vou girar o tempo e o placar do futebol, Copa do Mumbai. Itatiaia, Marco Brasil, compete. Prefeitura de Belo Horizonte informa o tempo de jogo. 41 minutos jogados. Etapa final. Placar KTO marca 1 para o Brasil, 1 para o Marrocos. É a seleção brasileira, emoção. Vem com Caixa na maior do Brasil. Em toda a nossa emoção. Obrigado pelo carinho da grande audiência. E vai tentar descer de novo a seleção do Marrocos, girando a bola pra cá. Uma coisa o Rafinha tem, né? Corre os 90, né? Tá correndo muito ainda o Rafinha, enquanto o Vini já parece ter sentido um pouco. A bola pro setor de meio campo, dominado agora pelo Boate. Boate no Mineiro vai tentar fazer a descida para o Gabriel Ataque. Abrindo bola pelo setor direito, vai tentando descer o time do Marrocos com 41 minutos. É o jogo de 1 a 1 na abertura do grupo C. E a abertura de bola acontece ali pelo setor esquerdo. E vai tentando descer para o Gabriel Ataque. A equipe do Marrocos lá na ponta esquerda, buscando a linha de fundo. Olha lá, tentativa de cruzamento na área. Marquinhos cortando. Ela volta e vai ficar dominada ali pelo Anoui, ele domina pelo setor esquerdo, toca a bola de novo, vai buscar ali de novo, Boane pelo setor de meio campo, ele é bom jogador, faz a abertura de bola na extrema direita, chegando de novo para Hakimi, Hakimi para Boane, ele domina aqui pelo setor direito e tenta o giro de bola ali no comando do tempo, passa, passando o tempo, 42 minutos, torcida do Brasil tenta crescer no final do jogo, a abertura de bola na ponta direita, vai chegando pro Monet, Monet dominou, parou, girou, traz a bola para trás, pra Diop que domina, faça lá e faça a jogada certa para sua carreira. 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No meio campo, domina a bola de novo, Boane. Ele tenta fazer a caminhada para o setor esquerdo, ele tenta fazer a descida, passa para o seu marcador, vem cruzamento na área. Marquinhos cortando, tirando a bola lá atrás, afastando o perigo na boca do gol. A bola vai saindo pela lateral. 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A Itatiaia vai anunciar já já o melhor em campo. Nós já temos 43.
3: Mario!
0: Oi!
3: Tentar uma última alteração, tá indo embora o Saibari, tá entrando o Raime, ele que era cotado até para ser titular. Olha, e a torcida de Marrocos vibrou muito quando ele foi chamado, tá, Mario? Raime, número 9, centroavante, tá no campo de jogo, vibrou muito o torcedor de Marrocos com a entrada desse jogador, viu, Caixa?
0: De girando lá atrás, a zaga afastando, cortando, tirando perigo na boca do gol, Mico.

0: Ela vai saindo pela lateral. É lateral, lá pelo setor de ponta direita. Lateral, a favor da seleção do Marrocos. Vai descendo para o campo de ataque. É futebol pelo rádio, é futebol pelo YouTube. 43, quase 44 minutos jogados da etapa de complemento. Vai tomando posição ali na direita, Hakimi, para fazer a cobrança do lateral. Ele já cobrou o lateral, recebe pelo setor direito, tenta fazer a passagem. Tocou a bola ali, o Vini Júnior toca com a mão na bola, o jogador do Marrocos, o Vini Júnior. Tem a sua atenção chamada ali pelo juizão. Passados pela meia marca, 44 minutos. Vamos ficar de olho o que vai dar de acréscimos. O árbitro da partida. O jogo aberto ainda no finalzinho, com o Brasil se defendendo. Vem embora na grande área, vai tentando descer no Brigão de Ataque. Vai tentando a equipe do Marrocos autorizar a cobrança. Bola batida na segunda trave, dominou no peito, colocou no chão. Tentou abrir na ponta esquerda o Taumi. Tentou o giro e traz para cima da marcação. Ainda ele tentando fazer a finta. Tenta abertura na esquerda. Vem Luiz Henrique. Fica com a bola dominada para o Brasil. Mensagem agora para Matheus Cunha. Ele recebeu, vai tentar a passagem, comete a falta e a bola é para a seleção do Marrocos, saindo para o jogo no seu campo de defesa. Passados pela minha marca, 45, estamos em cima da pinta com Pira.
1: Mais 10 minutos, Mário. Vamos até o segundo tempo, vamos até os 55 do segundo tempo, Mário. Anota aí, Mário, dá tempo. Tempo de sair o gol da virada, dá tempo. Sou mais Brasil, hein? Hoje não, Marrocos. Mais 10 minutos, vai dar tempo, Caixa.
0: 45 minutos do relógio do Caixa. O tempo não para no relógio da Itatiaia. Tá marcando mais uma Copa do Mundo. 45, lá vem Brasil. Boa bola pro Rafinha. Olha o gol do Brasil. Dominou pra trás, pra quem? Ninguém! Meu Deus do céu! Por toda a grande área, ninguém chega, meu Deus. E agora volta aqui no campo de defesa para Mora Betts. Ele domina, toca para trás. O Marrocos já vai se dando por satisfeito, não. Vai à frente, lançamento lá na ponta esquerda. Cabeçada brasileira defensiva. O Brasil tenta crescer no finalzinho. Bola para Fabinho, dominou. Entrou bem o Danilo também. Giro de bola na esquerda para Vini Júnior. Pedalou na linha de fundo, cruzou. Escanteio, escanteio, escanteio para o Brasil. Escanteio.
2: Tá na hora, Mário, tá na hora esse escanteio, bola parada, a seleção treinou bastante isso. Vinícius Júnior tentou o cruzamento, ganhou a bola parada, o escanteio, Matheus Cunha cobra, vai Brasil, que a nossa fé te empurra.
0: Na ponta esquerda, Matheus Cunha tomando posição, vai pra cobrança do escanteio, agora... Finalzinho, tomando posição, Matheus Cunha, escanteio na ponta esquerda, 47, é o gol do Brasil que está pintando na boca do gol. Autorizar a cobrança, Matheus Cunha, para a perna direita, vai levantar na boca do gol, na primeira trave, o goleirão tirou, de soco na cara da bola. Ela volta para o Cunha de novo, ele já vai para cima da marcação, na ponta esquerda, ainda ele, é novo escanteio, Wellington.
2: Brasil não sai de cima, tenta o gol da vitória, tem tempo para o gol da vitória, de novo Matheus Cunha, Danilo está na área.
0: Na esquerda, cruzamento na área, o zagueiro cortando, ela voltou de fora da grande área, ainda para o Brasil, Luiz Henrique dominou, rolou, boa bola para o Danilo, para o gol, pegou o goleiro, a bola rasteira do Danilo, quase o Brasil, Wellington.
2: Danilo Santos, quase, quase o Brasil pressionando nesse finalzinho, buscando o gol da vitória, 1-1, informando Prefeitura de Nova Lima, o futuro mora aqui.
0: 48 minutos, nós vamos até 55, faltando 7. E lá vai para canto de ataque a equipe do Marrocos, meu Deus. Marquinhos para cima da marcação. Seleção marroquina chega, bola rolada para trás. Chegou pro Monet, ele domina, tenta ali um toque curtinho. Recebeu, abriu de novo na direita. Bola é boa, boa, bola batida na boca do gol. Subindo Danilo, entrou bem no jogo para fazer o corte. Gira a bola na direita para Hakimi, curtinha, a bola chegou pro Boadi, abriu na ponta direita pro Morabete, ele leva para a ponta esquerda, tá vendo que cruzamento não dá na grande área, seleção do